0: Moscou rejeita as acusações de sabotagem feita pelos países ocidentais. Ataques russos danificaram nesta quarta-feira infraestruturas e edifícios residenciais no porto de Odessa, no sul da Ucrânia. Pelo menos 3 fortes explosões também foram relatadas no centro de Kiev. Ontem, estudantes retomaram atividades escolares no novo ano letivo sob alerta de sirenes e explosões em Kiev. Há quase uma semana, Moscou passou a multiplicar bombardeios diurnos e noturnos para esgotar a população e paralisar o funcionamento da cidade. Para Ulrich Bunar, analista político e pesquisador associado da Eurocreative, o objetivo de Vladimir Putin é tornar o cotidiano dos ucranianos cada vez mais difícil.
1: Está muito clara a vontade de tornar a vida impossível em Kiev. Assim que tem um alerta aéreo, o metrô para. Não é possível atravessar as pontes, as lojas e shoppings fecham. Concretamente, é impossível de viver se você ouve um alerta cada hora. E este tem sido o caso há 6 dias. Os russos estão aproveitando o momento em que os ucranianos não têm mais muita defesa antiaérea contra mísseis balísticos.
0: O analista geopolítico Ulrich Bunar foi entrevistado por Julian Chavanna. A crise migratória de Ceuta continua no centro da política espanhola. Manifestações estão previstas em diversas cidades do país hoje, depois de uma série de protestos na própria cidade autônoma. As mobilizações acontecem na véspera de o primeiro-ministro Pedro Sánchez ir ao Congresso dar explicações sobre a gestão da crise. O destaque é da correspondente da RFI em Madrid, Ana Beatriz Farias.
2: As concentrações previstas para hoje, em sua maioria, foram convocadas pela Federação Espanhola de Municípios e Províncias, que apresenta os atos como uma demonstração de solidariedade à população de Ceuta. Mas as manifestações acabaram se tornando um foco de disputa política. O Partido Popular, que é de direita e é também a principal força de oposição ao governo espanhol, apoia as mobilizações e acusa o primeiro-ministro Pedro Sánchez de evitar responsabilizar Marrocos pela crise. Já o partido de extrema-direita, Vox, vai além e acusa Marrocos de utilizar a migração como instrumento de uma guerra híbrida contra a Espanha. Do lado da esquerda, não há consenso. A direção nacional do Partido Socialista Operário Espanhol, de Sánchez, acusou o Partido Popular de instrumentalizar politicamente as manifestações. Mas mais de 30 prefeituras governadas pelo próprio Partido Socialista decidiram aderir aos atos.
0: Ouvimos a correspondente da RFI em Madrid, Ana Beatriz Farias. Uma semana após o colapso de uma geleira no Himalaia, as esperanças de encontrar sobreviventes no Nepal diminuem. Segundo informações mais recentes divulgadas pelas autoridades, o desastre já deixou 1.130 mortos e cerca de 4 mil desaparecidos. São 1.114 vítimas no Nepal, enquanto no Tibete, do lado chinês da fronteira, o balanço permanece em 16 mortos e 546 desaparecidos. As equipes de resgate concentram as buscas em túneis de usinas hidrelétricas, onde ainda podem haver pessoas presas. Até agora, 279 pessoas foram resgatadas desses túneis. A ONU apresentou nesta quarta um relatório inédito sobre como limitar os danos do aquecimento global após o planeta ultrapassar o limite de 1,5 grau acima dos níveis pré-industriais, meta central do Acordo de Paris. O Programa das Nações Unidas para o Meio Ambiente reconhece que esse objetivo não será alcançado e afirma que o desafio agora já não é evitar a ultrapassagem do limite, mas sim administrar seus impactos e reduzir a duração desse período de superaquecimento aí acima de 1,5 grau. E uma nova onda de calor deve atingir a França entre quinta e domingo, principalmente nas regiões sul e sudeste do país. Segundo previsões da Agência Meteorológica Francesa divulgadas hoje, as temperaturas podem variar de 35 a 38 graus, com picos de 40 graus.
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0: Neste segundo bloco da programação brasileira da Rádio França Internacional, neste dia 2 de setembro, vamos ouvir, na resenha da imprensa francesa, a nova estratégia russa de desgaste e enfraquecimento da população da Ucrânia.

0: Na nossa reportagem, que conversou hoje com produtores de filmes brasileiros que participam do Festival de Cinema de Veneza, que começa hoje. No podcast Radar Econômico, vamos entender as razões da crise na Volkswagen, tradicional montadora alemã que atravessa a situação mais crítica de sua história. Antes, vamos à linha direta com Madrid falar sobre a crise migratória em Ceuta e manifestações que estão marcadas em diversas cidades da Espanha em apoio ao enclave. Continue ligado na RFI.
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2: Lúcia Miesel.
3: A crise migratória de Ceuta, na Espanha, continua no centro da política do país. Neste 2 de setembro, quando se celebra o Dia de Ceuta, manifestações estão previstas em diversas cidades, depois de uma série de protestos ocorridos na própria cidade autônoma. As mobilizações ocorrem na véspera de o primeiro-ministro Pedro Sánchez ir ao Congresso se explicar sobre a gestão dessa crise. Quem tem mais informações é a correspondente da RFI em Madrid, Ana Beatriz Farias. Bom dia, Ana Beatriz.
4: Olá, bom dia. As concentrações previstas para hoje, em sua maioria, foram convocadas pela Federação Espanhola de Municípios e Províncias, que apresenta os atos como uma demonstração de solidariedade à população de Ceuta. Mas as manifestações acabaram se tornando um foco de disputa política. O Partido Popular, que é de direita e é também a principal força de oposição ao governo espanhol, apoia as mobilizações e acusa o primeiro-ministro Pedro Sánchez de evitar responsabilizar Marrocos pela crise. Já o partido de extrema-direita, Vox, vai além e acusa Marrocos de utilizar a migração como instrumento de uma guerra híbrida contra a Espanha, além de culpar Sánchez pela forma como o governo conduziu a crise. Do lado da esquerda, não há consenso. A direção nacional do Partido Socialista Operário Espanhol, de Sánchez, acusou o Partido Popular de instrumentalizar politicamente as manifestações. Mas mais de 30 prefeituras governadas pelo próprio Partido Socialista decidiram aderir aos atos. Outros municípios de esquerda optaram por organizar mobilizações alternativas. O partido de esquerda Podemos promove em Madrid uma concentração contra o racismo. Em meio a essa pressão, o executivo tenta apresentar uma resposta concreta, com um plano de 309 milhões de euros que devem ser investidos até o fim do ano, o equivalente a cerca de 1 bilhão e 850 milhões de reais. Isso destinado ao acolhimento humanitário de menores, à segurança e a medidas de apoio à economia de empresas e trabalhadores de Ceuta.
3: E nessa quinta-feira, Pedro Sánchez vai ao Parlamento Espanhol prestar esclarecimento sobre essa crise, sobre o que ele mais deve ser cobrado.
4: A gestão do governo desde o início da crise e as medidas adotadas para reforçar o controle das fronteiras espanholas e europeias e garantir a soberania nacional estão entre os principais pontos sobre os quais Sánchez deverá prestar esclarecimentos. Um dos tópicos mais delicados será saber exatamente quais informações o governo tinha antes da entrada em massa. A ministra da Defesa, Margarita Robles, reconheceu que os serviços de inteligência tinham informações prévias sobre movimentos relacionados à fronteira. Um relatório preliminar do Centro Nacional de Imigração e Fronteiras, o CENIF, aponta que agentes de segurança marroquinos teriam dado instruções a migrantes e administrado o fluxo de pessoas durante a entrada em Ceuta. O documento foi entregue à juíza Maria Tardón da Audiência Nacional no âmbito da investigação aberta sobre os acontecimentos. O conteúdo ganha ainda mais peso político porque, na segunda-feira, Sánchez afirmou que não havia indícios que levassem o governo a questionar a atuação de Marrocos.
3: Ana Beatriz, a desinformação em torno de Ceuta também provocou um embate internacional depois que o premier citou redes ligadas à Rússia e a Israel. O que se sabe exatamente sobre essas acusações?
4: Em uma entrevista recente à rádio Cadena Ser, Sánchez afirmou que conteúdos falsos e desinformação sobre Ceuta foram amplificados por redes sociais associadas à Rússia e a Israel, e também por redes internacionais ligadas à extrema-direita. Israel rejeitou a acusação e o ministro das Relações Exteriores, Gideon Saar, acusou Sánchez de mentir descaradamente sobre o papel israelense na crise. A Rússia também exigiu que o presidente espanhol apresente provas concretas para sustentar suas declarações. O governo espanhol respondeu afirmando que existem evidências de que redes digitais ligadas à Rússia, a Israel e à extrema-direita amplificaram conteúdos relacionados à crise com o objetivo de aumentar a polarização. O Serviço Europeu de Ação Exterior reconhece que, no caso de Ceuta, foram detectadas tentativas da Rússia de explorar a crise na internet. Mas o organismo afirma que não há evidências de uma participação russa na origem da crise. E também não menciona Israel.
3: Muito obrigada. Essa foi Ana Beatriz Farias, correspondente da RFI em Madrid.
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5: A imprensa francesa destaca nesta quarta-feira o impacto da nova estratégia russa na Ucrânia, que combina ataques massivos de drones e mísseis para desgastar a população e paralisar o país. O Libération acompanha a volta às aulas em Kiev, marcada por sirenes e explosões. Pela quinta vez desde o início da invasão, os alunos retomaram as atividades sob alerta permanente. Desde a semana passada, a Rússia passou a usar drones a jato, muito mais rápidos, obrigando escolas e famílias a adaptar a rotina. Moradores estocam medicamentos, evitam deslocamentos e passam a noite em estações de metrô para escapar dos bombardeios. O jornal cita o filósofo ucraniano Volodymyr Yermolenko, que diz que o objetivo da nova tática russa é exercer uma pressão contínua sobre a população para transformar as pessoas em indivíduos sem vontade, como robôs. Já o Le Parisien explica que Moscou busca saturar as defesas ucranianas com ondas sucessivas de drones e mísseis, aproveitando a escassez de interceptadores. O objetivo seria não apenas causar destruição, mas também afetar transportes, escolas, empresas e a vida econômica da capital. O Le Monde mostra como a Ucrânia tenta responder a essa nova fase da guerra. O periódico trata o perfil do coronel Pavlo Yelizarov, fundador de uma unidade de drones que ele administra com métodos inspirados no McDonald's. Ele compara sua organização ao modelo da lanchonete, com procedimentos padronizados e eficiência operacional em qualquer setor da frente de combate. Para Yelizarov, a guerra aérea é hoje o principal campo de batalha e a Rússia aposta em destruir a retaguarda ucraniana para enfraquecer a resistência do país.
2: Reportagem Adriana Brandão.
6: Al final llegaste, Tano. ¿Me reconoces?
7: Sim, tu, eu te reconheço.
6: 33.
8: A coprodução brasileira Retorno a Buenos Aires está na disputa pelo Leão de Ouro do Festival de Veneza de 2026, que começa na quarta-feira, 2 de setembro. O longa é dirigido pelo ítalo-chileno Marco Becks, que viveu entre Argentina, Brasil e Itália. O filme acompanha o retorno de Mariano Guerra à Argentina depois de 33 anos vivendo na Itália para depor no julgamento dos ex-militares que o sequestraram, torturaram e escravizaram durante a ditadura militar. Retorno a Buenos Aires é uma coprodução da Itália e do Brasil. Pelo lado brasileiro, três produtores assinam o longa: Patrick de Jong, Cibele Amaral e André Ristum, que está na origem, no início do pontapé inicial para esse projeto que acabou sendo selecionado para o Festival de Veneza.
9: Eu falei, nossa, esse roteiro é maravilhoso. É uma volta um pouco às suas origens ali no Garage Olimpo, no Hijos, né? Nessa temática tão significativa e tão importante, né? Em toda a vida, na formação dele e tudo. Falei, nossa, tem que fazer esse filme de qualquer jeito. E a gente estava tendo ali a volta, né, dos financiamentos no Brasil. Eu apresentei para o Patrick e para a Cibele, eles adoraram o roteiro também. E aí nasceu essa relação, esse casamento em volta desse projeto que está sendo realmente muito feliz.
8: Patrick de Jong é diretor da 34 Filmes, a produtora independente de Brasília, venceu o edital de coprodução internacional de 2024 da Ancine para financiar o filme, que trata de um tema importante para o Brasil.
10: Esse é um filme muito denso, né? Inclusive, pensando na possibilidade que o cinema, que o audiovisual tem de abrir narrativas no mundo real, digamos assim, os tribunais militares, que faz parte da história do filme, aconteceram na Argentina, mas acabaram não acontecendo no Brasil. Então, eu acho que é uma maneira também de trazer esse assunto à tona de novo, justamente em vista de tudo que tem acontecido após a polarização política dos últimos anos.
8: Cibele Amaral, da Neocortex, também integra a equipe brasileira de produção de Retorno a Buenos Aires. Ela diz que a política de coproduções internacionais é uma estratégia de sucesso.
11: Porque hoje em dia você precisa fazer um pacote realmente poderoso para você ter um êxito de bilheteria, para você ter um êxito nos festivais, né? Esse modelo de coprodução traz uma força grande para o projeto e eu acredito muito nele. E traz o Brasil, com certeza, para um protagonismo, porque é uma história que se passa na Argentina, mas filmada no Brasil, com uma temática que é muito brasileira também, que é o tema da ditadura. E isso é uma política pública de investir na coprodução internacional e que a gente está colhendo os frutos.
8: A seleção de Retorno a Buenos Aires, em Veneza, consolida a atuação internacional da 34 Filmes e coloca Brasília pela primeira vez no mapa do cinema mundial, acredita Patrick De Jong.
10: Para a gente, essa seleção foi importantíssima. O nosso objetivo com isso não é só uma estratégia da produtora, mas também sacramentar essa estratégia federal, que foi dos arranjos regionais, né? A gente ganhou o edital de coprodução internacional pela cota regional e já de cara conseguir colocar o filme num festival tão importante só mostra que esses programas eles precisam continuar e investir nesses mercados fora do eixo é importantíssimo porque são novas narrativas, novas possibilidades para justamente trazer um outro Brasil também para o mundo.
8: Retorno a Buenos Aires de Marco Bex custou 2,5 milhões de euros financiados majoritariamente por 3 produtoras italianas. O Brasil entrou com 700 mil euros, cerca de 42 mil reais, o que representa 25% do valor total, mas o retorno para a indústria cinematográfica do país já foi significativo. O longa foi rodado durante 4 semanas em Porto Alegre e mais 3 semanas em Turim, no norte da Itália, com participação de técnicos, atores e atrizes brasileiros. Paula Cohen tem um papel de destaque. Ela fez o personagem da juíza no processo dos ex-militares argentinos.
12: É a minha primeira participação em Veneza. Você imagina que eu estou felicíssima, orgulhosíssima de estar fazendo esse projeto, contando essa história tão importante, necessária de ser contada. Trabalhar em coprodução, para mim, é um valor imenso, onde muitos olhares, a cultura se entrelaça, a obra se expande, né, nessa fricção entre culturas, né?
8: A coprodução brasileira Retorno a Buenos Aires, de Marco Bex, integra uma lista de 21 filmes assinados por grandes nomes do cinema mundial que concorrem ao prestigioso Leão de Ouro do Festival de Veneza, ressalta o produtor André Ristum.
9: Para nós é um sucesso, um êxito enorme, né, poder estar nessa competição. Só de estar, né, só de ter tido o filme selecionado, né, sabendo que tem tanto filme de qualidade que nem conseguiu chegar, para nós já é uma grande vitória. Né? E agora vamos para Veneza e vamos curtir esse momento, né? Essa viagem aí do cinema brasileiro através de um filme internacional, aí com todos esses filmes, grandes realizadores e equipes talentosíssimas do mundo inteiro. Realmente vai ser uma emoção muito grande poder estrear esse filme em Veneza.
13: Eu sou Evelyn,
14: sou a filha de muñeca. Não conhecia nenhuma
8: muñeca. A coprodução brasileira Retorno a Buenos Aires estreia no Festival de Cinema de Veneza em 11 de setembro.
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3: A situação mais do que crítica da Volkswagen, nas palavras do próprio CEO de uma das montadoras mais tradicionais do mundo, coloca sob pressão as filiais espalhadas pelo globo. A reestruturação em curso poderá atingir 100 mil empregos, com foco na Alemanha. 50 mil demissões já estão em curso. O grupo germânico tem mais de 630 mil funcionários, principalmente na Europa e na China, mas também no México ou no Brasil. O presidente do grupo Volkswagen, Oliver Blum, disse que a empresa e a indústria automotiva alemã como um todo enfrentam a maior turbulência da história em meio a um cenário econômico global desfavorável e a concorrência da China. Além disso, os custos da produção na Europa estariam mais de 30% acima dos concorrentes. A gente conversou com Milad Calumi Neto, experiente analista do mercado automobilístico e diretor executivo da Calumi Consultoria.
14: A gente não pode falar que a Volkswagen é uma empresa que semana que vem vai fechar. A Volkswagen está vendendo muito, né? A questão é o que está sobrando para reinvestimento. E esse é o grande problema. É um sinal de atenção que o presidente já alertou. Falou, olha, a gente precisa aqui verificar porque no longo prazo vai ter problema. As nossas operações aqui estão sob risco.
3: Face ao avanço dos modelos elétricos chineses, a maior fabricante de veículos da Europa enfrenta o desafio do excesso de produção. As margens atuais da Volkswagen, inferiores a 4%, são insuficientes para financiar investimentos em novas tecnologias, produtos e fábricas.
14: Eu, uma empresa chinesa, né? Processos produtivos, né, de estamparia, ferramentaria, pintura, isso eu faço como vocês todos, Volkswagen, empresas alemãs, italianas, coreanas, enfim. O que vocês têm de diferente? Eu tenho eletrificação e tenho conectividade e tenho itens de segurança de baixo custo, né? E vocês? O que vocês têm para mostrar ao mundo? Essa é a grande briga entre os dois modelos industriais. O problema não está na Alemanha, está na indústria tradicional.
3: O mercado chinês, pilar da rentabilidade da marca alemã por décadas, desmoronou. No segundo trimestre, as vendas da Volkswagen no país caíram 31% no período de um ano. Para piorar, a guerra comercial dos Estados Unidos impacta ainda mais na conta, em especial sobre a Porsche e a Audi, controladas pela Volkswagen. Neste contexto delicado, as negociações com os sindicatos de trabalhadores e governos estaduais da Alemanha ocorrem sob tensão. Milad avalia que cortes mais drásticos de custos na Alemanha serão inevitáveis, mas permitirão ao grupo atuar de forma mais globalizada. A operação brasileira, por exemplo, representa um alívio nesse contexto turbulento. A marca registrou o maior crescimento de vendas na região no primeiro semestre de 2026, tornando-se o terceiro maior mercado global do grupo.
14: A Volkswagen do Brasil, zero problema, não vejo nenhum tipo de risco. E isso significa dizer que a Volkswagen Alemanha vai trazer a produção dela para cá? Não. Mas vejo como um potencial contributivo da Volkswagen Brasil para a Volkswagen como um todo, sim.
3: O especialista menciona a expertise na fabricação de veículos de pequeno e médio porte e a tecnologia do etanol como diferenciais do grupo no país que poderiam ser levados a outros mercados. Essa também é a aposta do Sindicato dos Metalúrgicos do ABC, onde estão situadas 3 das 4 unidades da marca alemã no Brasil. Vamos ouvir o presidente da entidade, Wellington Messias Damasceno.
15: O que nós vamos ser cobrados é para fazer algum tipo de pequenas reestruturações ou reduções de custos, mas isso já vem, a empresa sempre coloca isso, não é uma novidade para nós. As 4 fábricas estão equalizadas, elas produzem sua capacidade máxima, né, em 2 turnos, e a Volkswagen até tem mantido um crescimento constante e sólido aqui no mercado. O que é positivo mesmo, que a entrada dos chineses, muito em função dos anúncios de investimento, dessa tropicalização, a gente gosta desse termo, né? Da tropicalização dos modelos que estão sendo produzidos aqui e dos acordos negociados com o sindicato.
3: E o Radar Econômico fica por aqui. Quarta que vem tem mais.
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0: Paris, quarta-feira, 2 de setembro de 2026. Teherã lançou mísseis e drones contra bases militares americanas no Golfo em resposta a uma série de bombardeios dos Estados Unidos contra alvos iranianos que deixaram pelo menos 11 mortos e cerca de 60 feridos, de acordo com a mídia estatal iraniana. Entre as vítimas, 4 pessoas morreram durante uma festa de casamento no sul do país. A Guarda Revolucionária Iraniana anunciou 7 mortes entre militares e paramilitares em ofensivas no oeste do país e na ilha de Lavan, no Golfo. Em resposta, o Irã reivindicou ataques contra instalações militares americanas na Jordânia, Iraque, Emirados Árabes Unidos e Bahrein. Donald Trump advertiu que qualquer nova resposta iraniana provocará uma reação ainda mais dura de Washington. A União Europeia e a França convocaram nesta quarta-feira representantes diplomáticos da Rússia após a Alemanha acusar Moscou de estar por trás de uma tentativa de ataque com drone carregado de explosivos no aeroporto de Leipzig em agosto. A chefe da diplomacia europeia, Kaja Kallas, afirmou que o episódio tem características de um ato de terrorismo apoiado por um Estado. A tensão aumentou depois que autoridades alemãs anunciaram hoje uma nova investigação sobre uma possível sabotagem contra a rede elétrica do país. A França prometeu defender novas sanções europeias contra a chamada frota fantasma russa, usada para transportar mercadorias sob bandeiras falsas. Moscou rejeita as acusações de sabotagem feitas pelos ocidentais. A crise migratória em Ceuta continua dominando o debate político na Espanha. Manifestações estão previstas para esta quarta-feira em várias cidades do país, após dias de protestos na própria cidade autônoma espanhola. Os atos ocorrem na véspera da ida do primeiro-ministro Pedro Sánchez ao Congresso para explicar a gestão da crise iniciada em 30 de julho. A atuação do governo diante da entrada em massa de migrantes e as medidas adotadas para reforçar o controle das fronteiras da Espanha e da União Europeia estarão no centro dos questionamentos. Uma semana após o colapso de uma geleira no Himalaia, as esperanças de encontrar sobreviventes no Nepal diminuem. Segundo informações mais recentes divulgadas pelas autoridades, o desastre já deixou 1.130 mortos e cerca de 4 mil desaparecidos. As equipes de resgate se concentram em buscas em túneis de usinas hidrelétricas, onde ainda podem haver pessoas presas. 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
0: Bom dia, em Paris, sol entre nuvens e temperatura máxima de 25 graus. Hoje é quarta-feira, 2 de setembro de 2026. Escalada no Oriente Médio. Irã ataca bases americanas após novos bombardeios dos Estados Unidos. União Europeia e França convocam diplomatas russos após a Alemanha acusar Moscou de sabotagem. Crise migratória em Ceuta leva a protestos às ruas da Espanha e amplia a pressão sobre governo Sánchez. Essas e mais notícias no Jornal da RFI. Os confrontos entre Estados Unidos e Irã entraram nesta quarta-feira em uma nova fase de escalada. Teherã lançou mísseis e drones contra bases militares americanas no Golfo em resposta a uma nova série de bombardeios dos Estados Unidos contra alvos iranianos. Mais informações com Lúcia Miesel.
3: Bombardeios dos Estados Unidos deixaram pelo menos 11 mortos e cerca de 60 feridos, de acordo com a mídia estatal iraniana. Entre as vítimas, 4 pessoas morreram durante uma festa de casamento no sul do país. A Guarda Revolucionária Iraniana anunciou 7 mortes entre militares e paramilitares em ofensivas no oeste do país e na ilha de Lavan, no Golfo. Em resposta, a Força Militar Iraniana reivindicou ataques contra instalações militares dos Estados Unidos na Jordânia, Iraque, Emirados Árabes Unidos e Bahrein. O Kuwait também informou ter sido alvo de projéteis. Segundo o Comando Militar Americano para o Oriente Médio, as operações dos Estados Unidos atingiram instalações da Guarda Revolucionária, incluindo sistemas de defesa aérea, radares e estruturas marítimas. Donald Trump advertiu que qualquer nova resposta iraniana vai provocar uma reação ainda mais dura de Washington. A escalada afeta os mercados internacionais. O preço do petróleo voltou a subir e ultrapassou os 90 dólares por barril em meio às preocupações com a segurança da navegação no Estreito de Hormuz.
0: A União Europeia e a França convocaram nesta quarta-feira representantes diplomáticos da Rússia, após a Alemanha acusar Moscou de estar por trás de uma tentativa de ataque com drone carregado de explosivos no aeroporto de Leipzig em agosto. A chefe da diplomacia europeia, Kaja Kallas, afirmou que o episódio tem características de um ato de terrorismo apoiado por um Estado. A tensão aumentou depois que autoridades alemãs anunciaram hoje uma nova investigação sobre uma possível sabotagem contra a rede elétrica do país. Uma subestação no oeste da Alemanha foi alvo de ato de vandalismo. A França prometeu defender novas sanções europeias contra a chamada frota fantasma russa, usada para transportar mercadorias sob bandeiras falsas. Moscou rejeita as acusações de sabotagem feita pelos países ocidentais. Ataques russos danificaram nesta quarta-feira infraestruturas e edifícios residenciais no porto de Odessa, no sul da Ucrânia. Pelo menos 3 fortes explosões também foram relatadas no centro de Kiev. Ontem, estudantes retomaram atividades escolares no novo ano letivo sob alerta de sirenes e explosões em Kiev. Há quase uma semana, Moscou passou a multiplicar bombardeios diurnos e noturnos para esgotar a população e paralisar o funcionamento da cidade. Para Ulrich Bunar, analista político e pesquisador associado da Eurocreative, o objetivo de Vladimir Putin é tornar o cotidiano dos ucranianos cada vez mais difícil.
16: Está muito clara a vontade de tornar a vida impossível em Kiev. Assim que tem um alerta aéreo, o metrô para. Não é possível atravessar as pontes, as lojas e shoppings fecham. Concretamente, é impossível de viver se você ouve um alerta cada hora. E este tem sido o caso há 6 dias. Os russos estão aproveitando o momento em que os ucranianos não têm mais muita defesa antiaérea contra mísseis balísticos.
0: O analista geopolítico Ulrich Bunar foi entrevistado por Julian Chavanna. A crise migratória de Ceuta continua no centro da política espanhola. Manifestações estão previstas em diversas cidades do país hoje, depois de uma série de protestos na própria cidade autônoma. As mobilizações acontecem na véspera de o primeiro-ministro Pedro Sánchez ir ao Congresso dar explicações sobre a gestão da crise. O destaque é da correspondente da RFI em Madrid, Ana Beatriz Farias.
4: As concentrações previstas para hoje, em sua maioria, foram convocadas pela Federação Espanhola de Municípios e Províncias, que apresenta os atos como uma demonstração de solidariedade à população de Ceuta. Mas as manifestações acabaram se tornando um foco de disputa política. O Partido Popular, que é de direita e é também a principal força de oposição ao governo espanhol, apoia as mobilizações e acusa o primeiro-ministro Pedro Sánchez de evitar responsabilizar Marrocos pela crise. Já o partido de extrema-direita, Vox, vai além e acusa Marrocos de utilizar a migração como instrumento de uma guerra híbrida contra a Espanha. Do lado da esquerda, não há consenso. A direção nacional do Partido Socialista Operário Espanhol, de Sánchez, acusou o Partido Popular de instrumentalizar politicamente as manifestações. Mas mais de 30 prefeituras governadas pelo próprio Partido Socialista decidiram aderir aos atos.
0: Ouvimos a correspondente da RFI em Madrid, Ana Beatriz Farias. Uma semana após o colapso de uma geleira no Himalaia, as esperanças de encontrar sobreviventes no Nepal diminuem. Segundo informações mais recentes divulgadas pelas autoridades, o desastre já deixou 1.130 mortos e cerca de 4 mil desaparecidos. São 1.114 vítimas no Nepal, enquanto no Tibete, do lado chinês da fronteira, o balanço permanece em 16 mortos e 546 desaparecidos. As equipes de resgate concentram as buscas em túneis de usinas hidrelétricas, onde ainda podem haver pessoas presas. Até agora, 279 pessoas foram resgatadas desses túneis. A ONU apresentou nesta quarta um relatório inédito sobre como limitar os danos do aquecimento global após o planeta ultrapassar o limite de 1,5 grau acima dos níveis pré-industriais, meta central do Acordo de Paris. O Programa das Nações Unidas para o Meio Ambiente reconhece que esse objetivo não será alcançado e afirma que o desafio agora já não é evitar a ultrapassagem do limite, mas sim administrar seus impactos e reduzir a duração desse período de superaquecimento aí acima de 1,5 graus. E uma nova onda de calor deve atingir a França entre quinta e domingo, principalmente nas regiões sul e sudeste do país. Segundo previsões da Agência Meteorológica Francesa divulgadas hoje, as temperaturas podem variar de 35 a 38 graus, com picos de 40 graus.
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0: Neste segundo bloco da programação brasileira da Rádio França Internacional, neste dia 2 de setembro, vamos ouvir, na resenha da imprensa francesa, a nova estratégia russa de desgaste e enfraquecimento da população da Ucrânia. Na nossa reportagem, que conversou hoje com produtores de filmes brasileiros que participam do Festival de Cinema de Veneza, que começa hoje. No podcast Radar Econômico, vamos entender as razões da crise na Volkswagen, tradicional montadora alemã que atravessa a situação mais crítica de sua história. Antes, vamos à linha direta com Madrid falar sobre a crise migratória em Ceuta e manifestações que estão marcadas em diversas cidades da Espanha em apoio ao enclave. Continue ligado na RFI.
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3: A crise migratória de Ceuta, na Espanha, continua no centro da política do país. Neste 2 de setembro, quando se celebra o Dia de Ceuta, manifestações estão previstas em diversas cidades, depois de uma série de protestos ocorridos na própria cidade autônoma. As mobilizações ocorrem na véspera de o primeiro-ministro Pedro Sánchez ir ao Congresso se explicar sobre a gestão dessa crise. Quem tem mais informações é a correspondente da RFI em Madrid, Ana Beatriz Farias. Bom dia, Ana Beatriz.
4: Olá, bom dia. As concentrações previstas para hoje, em sua maioria, foram convocadas pela Federação Espanhola de Municípios e Províncias, que apresenta os atos como uma demonstração de solidariedade à população de Ceuta. Mas as manifestações acabaram se tornando um foco de disputa política. O Partido Popular, que é de direita e é também a principal força de oposição ao governo espanhol, apoia as mobilizações e acusa o primeiro-ministro Pedro Sánchez de evitar responsabilizar Marrocos pela crise. Já o partido de extrema-direita, Vox, vai além e acusa Marrocos de utilizar a migração como instrumento de uma guerra híbrida contra a Espanha, além de culpar Sánchez pela forma como o governo conduziu a crise. Do lado da esquerda, não há consenso. A direção nacional do Partido Socialista Operário Espanhol, de Sánchez, acusou o Partido Popular de instrumentalizar politicamente as manifestações. Mas mais de 30 prefeituras governadas pelo próprio Partido Socialista decidiram aderir aos atos. Outros municípios de esquerda optaram por organizar mobilizações alternativas. O partido de esquerda Podemos promove em Madrid uma concentração contra o racismo. Em meio a essa pressão, o executivo tenta apresentar uma resposta concreta, com um plano de 309 milhões de euros que devem ser investidos até o fim do ano, o equivalente a cerca de 1 bilhão e 850 milhões de reais. Isso destinado ao acolhimento humanitário de menores, à segurança e a medidas de apoio à economia de empresas e trabalhadores de Ceuta.
3: E nessa quinta-feira, Pedro Sánchez vai ao Parlamento Espanhol prestar esclarecimento sobre essa crise, sobre o que ele mais deve ser cobrado.
4: A gestão do governo desde o início da crise e as medidas adotadas para reforçar o controle das fronteiras espanholas e europeias e garantir a soberania nacional estão entre os principais pontos sobre os quais Sánchez deverá prestar esclarecimentos. Um dos tópicos mais delicados será saber exatamente quais informações o governo tinha antes da entrada em massa. A ministra da Defesa, Margarita Robles, reconheceu que os serviços de inteligência tinham informações prévias sobre movimentos relacionados à fronteira. Um relatório preliminar do Centro Nacional de Imigração e Fronteiras, o CENIF, aponta que agentes de segurança marroquinos teriam dado instruções a migrantes e administrado o fluxo de pessoas durante a entrada em Ceuta. O documento foi entregue à juíza Maria Tardón da Audiência Nacional no âmbito da investigação aberta sobre os acontecimentos. O conteúdo ganha ainda mais peso político porque, na segunda-feira, Sánchez afirmou que não havia indícios que levassem o governo a questionar a atuação de Marrocos.
3: Ana Beatriz, a desinformação em torno de Ceuta também provocou um embate internacional depois que o premier citou redes ligadas à Rússia e a Israel. O que se sabe exatamente sobre essas acusações?
4: Em uma entrevista recente à rádio Cadena Ser, Sánchez afirmou que conteúdos falsos e desinformação sobre Ceuta foram amplificados por redes sociais associadas à Rússia e a Israel, e também por redes internacionais ligadas à extrema-direita. Israel rejeitou a acusação e o ministro das Relações Exteriores, Gideon Saar, acusou Sánchez de mentir descaradamente sobre o papel israelense na crise. A Rússia também exigiu que o presidente espanhol apresente provas concretas para sustentar suas declarações. O governo espanhol respondeu afirmando que existem evidências de que redes digitais ligadas à Rússia, a Israel e à extrema-direita amplificaram conteúdos relacionados à crise com o objetivo de aumentar a polarização. O Serviço Europeu de Ação Exterior reconhece que, no caso de Ceuta, foram detectadas tentativas da Rússia de explorar a crise na internet, mas o organismo afirma que não há evidências de uma participação russa na origem da crise e também não menciona Israel.
3: Muito obrigada. Essa foi Ana Beatriz Farias, correspondente da RFI em Madrid.
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5: A imprensa francesa destaca nesta quarta-feira o impacto da nova estratégia russa na Ucrânia, que combina ataques massivos de drones e mísseis para desgastar a população e paralisar o país. O Libération acompanha a volta às aulas em Kiev, marcada por sirenes e explosões. Pela quinta vez desde o início da invasão, os alunos retomaram as atividades sob alerta permanente. Desde a semana passada, a Rússia passou a usar drones a jato, muito mais rápidos, obrigando escolas e famílias a adaptar a rotina. Moradores estocam medicamentos, evitam deslocamentos e passam a noite em estações de metrô para escapar dos bombardeios. O jornal cita o filósofo ucraniano Volodymyr Yermolenko, que diz que o objetivo da nova tática russa é exercer uma pressão contínua sobre a população para transformar as pessoas em indivíduos sem vontade, como robôs. Já o Le Parisien explica que Moscou busca saturar as defesas ucranianas com ondas sucessivas de drones e mísseis, aproveitando a escassez de interceptadores. O objetivo seria não apenas causar destruição, mas também afetar transportes, escolas, empresas e a vida econômica da capital. O Le Monde mostra como a Ucrânia tenta responder a essa nova fase da guerra. O periódico trata o perfil do coronel Pavlo Yelizarov, fundador de uma unidade de drones que ele administra com métodos inspirados no McDonald's. Ele compara sua organização ao modelo da lanchonete, com procedimentos padronizados e eficiência operacional em qualquer setor da frente de combate. Para Yelizarov, a guerra aérea é hoje o principal campo de batalha e a Rússia aposta em destruir a retaguarda ucraniana para enfraquecer a resistência do país.
2: Reportagem Adriana Brandão.
6: Al final llegaste, Tano. ¿Me reconoces?
7: Sí, tú, yo te reconozco.
6: 33.
8: A coprodução brasileira Retorno a Buenos Aires está na disputa pelo Leão de Ouro do Festival de Veneza de 2026, que começa na quarta-feira, 2 de setembro. O longa é dirigido pelo ítalo-chileno Marco Becks, que viveu entre Argentina, Brasil e Itália. O filme acompanha o retorno de Mariano Guerra à Argentina depois de 33 anos vivendo na Itália para depor no julgamento dos ex-militares que o sequestraram, torturaram e escravizaram durante a ditadura militar. Retorno a Buenos Aires é uma coprodução da Itália e do Brasil. Pelo lado brasileiro, três produtores assinam o longa: Patrick de Jong, Cibele Amaral e André Ristum, que está na origem, no início do pontapé inicial para esse projeto que acabou sendo selecionado para o Festival de Veneza.
9: Eu falei, nossa, esse roteiro é maravilhoso. É uma volta um pouco às suas origens ali no Garage Olimpo, no Hijos, né? Nessa temática tão significativa, tão importante, né? Em toda a vida, na formação dele e tudo. Eu falei, nossa, tem que fazer esse filme de qualquer jeito. jeito. É, e a gente estava tendo ali a volta, né, dos financiamentos no Brasil. Eu apresentei para o Patrick e para a Cibele, eles adoraram o roteiro também. É, e aí nasceu essa relação, esse casamento em volta desse projeto que está sendo realmente muito feliz.
8: Patrick De Jong é diretor da 34 Filmes, a produtora independente de Brasília, venceu o edital de coprodução internacional de 2024 da Ancine para financiar o filme, que trata de um tema importante para o Brasil.
10: Esse é um filme muito denso, né? Inclusive, pensando na possibilidade que o cinema, que o audiovisual tem de abrir narrativas no mundo real, digamos assim, os tribunais militares, que faz parte da história do filme, aconteceram na Argentina, mas acabaram não acontecendo no Brasil. Então, eu acho que é uma maneira também de trazer esse assunto à tona de novo, justamente em vista de tudo que tem acontecido após a polarização política dos últimos anos.
8: Cibele Amaral, da Neocortex, também integra a equipe brasileira de produção de Retorno a Buenos Aires. Ela diz que a política de coproduções internacionais é uma estratégia de sucesso.
11: Porque hoje em dia você precisa fazer um pacote realmente poderoso para você ter um êxito de bilheteria, para você ter um êxito nos festivais, né? Esse modelo de coprodução traz uma força grande para o projeto e eu acredito muito nele. E traz o Brasil, com certeza, para um protagonismo, porque é uma história que se passa na Argentina, mas filmada no Brasil, com uma temática que é muito brasileira também, que é o tema da ditadura. E isso é uma política pública de investir na coprodução internacional e que a gente está colhendo os frutos.
8: A seleção de Retorno a Buenos Aires, em Veneza, consolida a atuação internacional da 34 Filmes e coloca Brasília pela primeira vez no mapa do cinema mundial, acredita Patrick De Jong.
10: Para a gente, essa seleção foi importantíssima. O nosso objetivo com isso não é só uma estratégia da produtora, mas também sacramentar essa estratégia federal, que foi dos arranjos regionais, né? A gente ganhou o edital de coprodução internacional pela quarta regional e já de cara conseguir colocar o filme num festival tão importante só mostra que esses programas eles precisam continuar e investir nesses mercados fora do eixo é importantíssimo porque são novas narrativas, novas possibilidades para justamente trazer um outro Brasil também para o mundo.
8: Retorno a Buenos Aires de Marco Bex custou 2,5 milhões de euros financiados majoritariamente por três produtoras italianas. O Brasil entrou com 700 mil euros, cerca de R$ 42 mil, o que representa 25% do valor total, mas o retorno para a indústria cinematográfica do país já foi significativo. O longa foi rodado durante 4 semanas em Porto Alegre e mais 3 semanas em Turim, no norte da Itália, com participação de técnicos, atores e atrizes brasileiros. Paula Cohen tem um papel de destaque. Ela fez o personagem da juíza no processo dos ex-militares argentinos.
12: É a minha primeira participação em Veneza. Você imagina que eu estou felicíssima, orgulhosíssima de estar fazendo esse projeto, contando essa história tão importante, necessária de ser contada. Trabalho em coprodução, para mim, é um valor imenso, onde muitos olhares, a cultura se entrelaça, a obra se expande, né, nessa fricção entre culturas, né?
8: A coprodução brasileira Retorno a Buenos Aires, de Marco Bex, integra uma lista de 21 filmes assinados por grandes nomes do cinema mundial que concorrem ao prestigioso Leão de Ouro do Festival de Veneza, ressalta o produtor André Ristum.
9: Para nós é um sucesso, um êxito enorme, né, poder estar nessa competição. Só de estar, né, só de ter tido o filme selecionado, né, sabendo que tem tanto filme de qualidade que nem conseguiu chegar, para nós já é uma grande vitória. Né? E agora vamos para Veneza e vamos curtir esse momento, né? Essa viagem aí do cinema brasileiro através de um filme internacional, aí com todos esses filmes, grandes realizadores e equipes talentosíssimas do mundo inteiro. Realmente vai ser uma emoção muito grande poder estrear esse filme em Veneza.
13: Eu sou Evelyn,
6: sou a filha de Muñeca. Não conhecia nenhuma Muñeca.
8: A coprodução brasileira Retorno a Buenos Aires estreia no Festival de Cinema de Veneza em 11 de setembro.
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3: A situação mais do que crítica da Volkswagen, nas palavras do próprio CEO de uma das montadoras mais tradicionais do mundo, coloca sob pressão as filiais espalhadas pelo globo. A reestruturação em curso poderá atingir 100 mil empregos, com foco na Alemanha. 50 mil demissões já estão em curso. O grupo germânico tem mais de 630 mil funcionários, principalmente na Europa e na China, mas também no México ou no Brasil. O presidente do grupo Volkswagen, Oliver Blum, disse que a empresa e a indústria automotiva alemã como um todo enfrentam a maior turbulência da história em meio a um cenário econômico global desfavorável e a concorrência da China. Além disso, os custos da produção na Europa estariam mais de 30% acima dos concorrentes. A gente conversou com Milad Calumi Neto, experiente analista do mercado automobilístico e diretor executivo da Calumi Consultoria.
14: A gente não pode falar que a Volkswagen é uma empresa que semana que vem vai fechar. A Volkswagen está vendendo muito, né? A questão é o que está sobrando para reinvestimento. E esse é o grande problema. É um sinal de atenção que o presidente já alertou. Falou, olha, a gente precisa aqui verificar porque no longo prazo vai ter problema. As nossas operações aqui estão sob risco.
3: Face ao avanço dos modelos elétricos chineses, a maior fabricante de veículos da Europa enfrenta o desafio do excesso de produção. As margens atuais da Volkswagen, inferiores a 4%, são insuficientes para financiar investimentos em novas tecnologias, produtos e fábricas.
14: Eu, uma empresa chinesa, né? Processos produtivos, né, de estamparia, ferramentaria, pintura, isso eu faço como vocês todos, Volkswagen, empresas alemãs, italianas, coreanas, enfim. O que vocês têm de diferente? Eu tenho eletrificação e tenho conectividade e tenho itens de segurança de baixo custo, né? E vocês? O que vocês têm para mostrar ao mundo? Essa é a grande briga entre os dois modelos industriais. O problema não está na Alemanha, está na indústria tradicional.
3: O mercado chinês, pilar da rentabilidade da marca alemã por décadas, desmoronou. No segundo trimestre, as vendas da Volkswagen no país caíram 31% no período de um ano. Para piorar, a guerra comercial dos Estados Unidos impacta ainda mais na conta, em especial sobre a Porsche e a Audi, controladas pela Volkswagen. Neste contexto delicado, as negociações com os sindicatos de trabalhadores e governos estaduais da Alemanha ocorrem sob tensão. Milad avalia que cortes mais drásticos de custos na Alemanha serão inevitáveis, mas permitirão ao grupo atuar de forma mais globalizada. A operação brasileira, por exemplo, representa um alívio nesse contexto turbulento. A marca registrou o maior crescimento de vendas na região no primeiro semestre de 2026, tornando-se o terceiro maior mercado global do grupo.
14: A Volkswagen do Brasil, zero problema, não vejo nenhum tipo de risco. E isso significa dizer que a Volkswagen Alemanha vai trazer a produção dela para cá? Não. Mas vejo como um potencial contributivo da Volkswagen Brasil para a Volkswagen como um todo, sim.
3: O especialista menciona a expertise na fabricação de veículos de pequeno e médio porte e a tecnologia do etanol como diferenciais do grupo no país que poderiam ser levados a outros mercados. Essa também é a aposta do Sindicato dos Metalúrgicos do ABC, onde estão situadas 3 das 4 unidades da marca alemã no Brasil. Vamos ouvir o presidente da entidade, Wellington Messias Damasceno.
15: O que nós vamos ser cobrados é para fazer algum tipo de pequenas reestruturações ou reduções de custos, mas isso já vem, a empresa sempre coloca isso, não é uma novidade para nós. As 4 fábricas estão equalizadas, elas produzem sua capacidade máxima, né, em 2 turnos, e a Volkswagen até tem mantido um crescimento constante e sólido aqui no mercado. O que é positivo mesmo, que a entrada dos chineses, muito em função dos anúncios de investimento, dessa tropicalização, a gente gosta desse termo, né? Da tropicalização dos modelos que estão sendo produzidos aqui e dos acordos negociados com o sindicato.
3: E o Radar Econômico fica por aqui. Quarta que vem tem mais.
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0: Paris, quarta-feira, 2 de setembro de 2026. Teerã lançou mísseis e drones contra bases militares americanas no Golfo em resposta a uma série de bombardeios dos Estados Unidos contra alvos iranianos, que deixaram pelo menos 11 mortos e cerca de 60 feridos, de acordo com a mídia estatal iraniana. Entre as vítimas, 4 pessoas morreram durante uma festa de casamento no sul do país. A Guarda Revolucionária Iraniana anunciou 7 mortes entre militares e paramilitares em ofensivas no oeste do país e na ilha de Lavan, no Golfo. Em resposta, o Irã reivindicou ataques contra instalações militares americanas na Jordânia, Iraque, Emirados Árabes Unidos e Bahrein. Donald Trump advertiu que qualquer nova resposta iraniana provocará uma reação ainda mais dura de Washington. A União Europeia e a França convocaram nesta quarta-feira representantes diplomáticos da Rússia após a Alemanha acusar Moscou de estar por trás de uma tentativa de ataque com drone carregado de explosivos no aeroporto de Leipzig em agosto. A chefe da diplomacia europeia, Kaja Kallas, afirmou que o episódio tem características de um ato de terrorismo apoiado por um Estado. A tensão aumentou depois que autoridades alemãs anunciaram hoje uma nova investigação sobre uma possível sabotagem contra a rede elétrica do país. A França prometeu defender novas sanções europeias contra a chamada frota fantasma russa, usada para transportar mercadorias sob bandeiras falsas. Moscou rejeita as acusações de sabotagem feitas pelos ocidentais. A crise migratória em Ceuta continua dominando o debate político na Espanha. Manifestações estão previstas para esta quarta-feira em várias cidades do país, após dias de protestos na própria cidade autônoma espanhola. Os atos ocorrem na véspera da ida do primeiro-ministro Pedro Sánchez ao Congresso para explicar a gestão da crise iniciada em 30 de julho. A atuação do governo diante da entrada em massa de imigrantes e as medidas adotadas para reforçar o controle das fronteiras da Espanha e da União Europeia estarão no centro dos questionamentos. Uma semana após o colapso de uma geleira no Himalaia, as esperanças de encontrar sobreviventes no Nepal diminuem. Segundo informações mais recentes divulgadas pelas autoridades, o desastre já deixou 1.130 mortos e cerca de 4 mil desaparecidos. As equipes de resgate se concentram em buscas em túneis de usinas hidrelétricas, onde ainda podem haver pessoas presas. 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
0: Bom dia, em Paris, sol entre nuvens e temperatura máxima de 25 graus. Hoje é quarta-feira, 2 de setembro de 2026. Escalada no Oriente Médio. Irã ataca bases americanas após novos bombardeios dos Estados Unidos. União Europeia e França convocam diplomatas russos após a Alemanha acusar Moscou de sabotagem. Crise migratória em Ceuta leva a protestos às ruas da Espanha e amplia a pressão sobre governo Sánchez. Essas e mais notícias no Jornal da RFI. Os confrontos entre Estados Unidos e Irã entraram nesta quarta-feira em uma nova fase de escalada. Teerã lançou mísseis e drones contra bases militares americanas no Golfo em resposta a uma nova série de bombardeios dos Estados Unidos contra alvos iranianos. Mais informações com Lúcia Miesel.
3: Bombardeios dos Estados Unidos deixaram pelo menos 11 mortos e cerca de 60 feridos, de acordo com a mídia estatal iraniana. Entre as vítimas, 4 pessoas morreram durante uma festa de casamento no sul do país. A Guarda Revolucionária Iraniana anunciou 7 mortes entre militares e paramilitares em ofensivas no oeste do país e na ilha de Lavan, no Golfo. Em resposta, a Força Militar Iraniana reivindicou ataques contra instalações militares dos Estados Unidos na Jordânia, Iraque, Emirados Árabes Unidos e Bahrein. O Kuwait também informou ter sido alvo de projéteis. Segundo o Comando Militar Americano para o Oriente Médio, as operações dos Estados Unidos atingiram instalações da Guarda Revolucionária, incluindo sistemas de defesa aérea, radares e estruturas marítimas. Donald Trump advertiu que qualquer nova resposta iraniana vai provocar uma reação ainda mais dura de Washington. A escalada

0: possível em Kiev. Assim que tem um alerta aéreo, o metrô para. Não é possível atravessar as pontes, as lojas e shoppings fecham. Concretamente, é impossível de viver se você ouve um alerta cada hora. E este tem sido o caso há 6 dias. Os russos estão aproveitando o momento em que os ucranianos não têm mais muita defesa antiaérea contra mísseis balísticos.
1: O analista geopolítico Ulrike Bonnat foi entrevistado por Julian Chavanne. A crise migratória de Ceuta continua no centro da política espanhola. Manifestações estão previstas em diversas cidades do país hoje, depois de uma série de protestos na própria cidade autônoma. As mobilizações acontecem na véspera de o primeiro-ministro Pedro Sánchez ir ao Congresso dar explicações sobre a gestão da crise. O destaque é da correspondente da RFI em Madrid, Ana Beatriz Farias.
2: As concentrações previstas para hoje, em sua maioria, foram convocadas pela Federação Espanhola de Municípios e Províncias, que apresenta os atos como uma demonstração de solidariedade à população de Ceuta. Mas as manifestações acabaram se tornando um foco de disputa política. O Partido Popular, que é de direita e é também a principal força de oposição ao governo espanhol, apoia as mobilizações e acusa o primeiro-ministro Pedro Sánchez de evitar responsabilizar Marrocos pela crise. Já o partido de extrema-direita, Vox, vai além e acusa Marrocos de utilizar a migração como instrumento de uma guerra híbrida contra a Espanha. Do lado da esquerda, não há consenso. A direção nacional do Partido Socialista Operário Espanhol, de Sánchez, acusou o Partido Popular de instrumentalizar politicamente as manifestações. Mas mais de 30 prefeituras governadas pelo próprio Partido Socialista decidiram aderir aos atos.
1: Ouvimos a correspondente da RFI em Madrid, Ana Beatriz Farias. Uma semana após o colapso de uma geleira no Himalaia, as esperanças de encontrar sobreviventes no Nepal diminuem. Segundo informações mais recentes divulgadas pelas autoridades, o desastre já deixou 1.130 mortos e cerca de 4 mil desaparecidos. São 1.114 vítimas no Nepal, enquanto no Tibete, do lado chinês da fronteira, o balanço permanece em 16 mortos e 546 desaparecidos. As equipes de resgate concentram as buscas em túneis de usinas hidrelétricas, onde ainda podem haver pessoas presas. Até agora, 279 pessoas foram resgatadas desses túneis. A ONU apresentou nesta quarta um relatório inédito sobre como limitar os danos do aquecimento global após o planeta ultrapassar o limite de 1,5 grau acima dos níveis pré-industriais, meta central do Acordo de Paris. O Programa das Nações Unidas para o Meio Ambiente reconhece que esse objetivo não será alcançado e afirma que o desafio agora já não é evitar a ultrapassagem do limite, mas sim administrar seus impactos e reduzir a duração desse período de superaquecimento aí acima de 1,5 grau. E uma nova onda de calor deve atingir a França entre quinta e domingo, principalmente nas regiões sul e sudeste do país. Segundo previsões da Agência Meteorológica Francesa divulgadas hoje, as temperaturas podem variar de 35 a 38 graus, com picos de 40 graus.
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1: Neste segundo bloco da programação brasileira da Rádio França Internacional, neste dia 2 de setembro, vamos ouvir, na resenha da imprensa francesa, a nova estratégia russa de desgaste e enfraquecimento da população da Ucrânia. Na nossa reportagem, que conversou hoje com produtores de filmes brasileiros que participam do Festival de Cinema de Veneza, que começa hoje. No podcast Radar Econômico, vamos entender as razões da crise na Volkswagen, tradicional montadora alemã que atravessa a situação mais crítica de sua história. Antes, vamos à linha direta com Madrid falar sobre a crise migratória em Ceuta e manifestações que estão marcadas em diversas cidades da Espanha em apoio ao enclave. Continue ligado na RFI.
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6: A crise migratória de Ceuta, na Espanha, continua no centro da política do país. Neste 2 de setembro, quando se celebra o Dia de Ceuta, manifestações estão previstas em diversas cidades, depois de uma série de protestos.

0: os ocorridos na própria cidade autônoma. As mobilizações ocorrem na véspera de o primeiro-ministro Pedro Sanches ir ao Congresso se explicar sobre a gestão dessa crise. Quem tem mais informações é a correspondente da RFI em Madrid, Ana Beatriz Farias. Bom dia, Ana Beatriz.
1: Olá, bom dia. As concentrações previstas para hoje, em sua maioria, foram convocadas pela Federação Espanhola de Municípios e Províncias, que apresenta os atos como uma demonstração de solidariedade à população de Ceuta. Mas as manifestações acabaram se tornando um foco de disputa política. O Partido Popular, que é de direita e é também a principal força de oposição ao governo espanhol, apoia as mobilizações e acusa o primeiro-ministro Pedro Sánchez de evitar responsabilizar Marrocos pela crise. Já o partido de extrema-direita, Vox, vai além e acusa Marrocos de utilizar a migração como instrumento de uma guerra híbrida contra a Espanha, além de culpar Sánchez pela forma como o governo conduziu a crise. Do lado da esquerda, não há consenso. A direção nacional do Partido Socialista Operário Espanhol, de Sánchez, acusou o Partido Popular de instrumentalizar politicamente as manifestações. Mas mais de 30 prefeituras governadas pelo próprio Partido Socialista decidiram aderir aos atos. Outros municípios de esquerda optaram por organizar mobilizações alternativas. O partido de esquerda Podemos promove em Madrid uma concentração contra o racismo. Em meio a essa pressão, o executivo tenta apresentar uma resposta concreta, com um plano de 309 milhões de euros que devem ser investidos até o fim do ano, o equivalente a cerca de 1 bilhão e 850 milhões de reais. Isso destinado ao acolhimento humanitário de menores, à segurança e a medidas de apoio à economia de empresas e trabalhadores de Ceuta.
0: E nessa quinta-feira, Pedro Sánchez vai ao Parlamento Espanhol prestar esclarecimento sobre essa crise, sobre o que ele mais deve ser cobrado.
1: A gestão do governo desde o início da crise e as medidas adotadas para reforçar o controle das fronteiras espanholas e europeias e garantir a soberania nacional estão entre os principais pontos sobre os quais Sánchez deverá prestar esclarecimentos. Um dos tópicos mais delicados será saber exatamente quais informações o governo tinha antes da entrada em massa. A ministra da Defesa, Margarita Robles, reconheceu que os serviços de inteligência tinham informações prévias sobre movimentos relacionados à fronteira. Um relatório preliminar do Centro Nacional de Imigração e Fronteiras, o CENIF, aponta que agentes de segurança marroquinos teriam dado instruções a migrantes e administrado o fluxo de pessoas durante a entrada em Ceuta. O documento foi entregue à juíza Maria Tardón da Audiência Nacional no âmbito da investigação aberta sobre os acontecimentos. O conteúdo ganha ainda mais peso político porque, na segunda-feira, Sánchez afirmou que não havia indícios que levassem o governo a questionar a atuação de Marrocos.
0: Ana Beatriz, a desinformação em torno de Ceuta também provocou um embate internacional depois que o premier citou redes ligadas à Rússia e a Israel. O que se sabe exatamente sobre essas acusações?
1: Em uma entrevista recente à rádio Cadena Ser, Sánchez afirmou que conteúdos falsos e desinformação sobre Ceuta foram amplificados por redes sociais associadas à Rússia e a Israel, e também por redes internacionais ligadas à extrema-direita. Israel rejeitou a acusação e o ministro das Relações Exteriores, Gideon Saar, acusou Sánchez de mentir descaradamente sobre o papel israelense na crise. A Rússia também exigiu que o presidente espanhol apresente provas concretas para sustentar suas declarações. O governo espanhol respondeu afirmando que existem evidências de que redes digitais ligadas à Rússia, a Israel e à extrema-direita amplificaram conteúdos relacionados à crise com o objetivo de aumentar a polarização. O Serviço Europeu de Ação Exterior reconhece que, no caso de Ceuta, foram detectadas tentativas da Rússia de explorar a crise na internet, mas o organismo afirma que não há evidências de uma participação russa na origem da crise e também não menciona Israel.
0: Muito obrigada. Essa foi Ana Beatriz Farias, correspondente da RFI em Madrid.
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4: A imprensa francesa destaca nesta quarta-feira o impacto da nova estratégia russa na Ucrânia, que combina ataques massivos de drones e mísseis para desgastar a população e paralisar o país. O Libération acompanha a volta às aulas em Kiev, marcada por sirenes e explosões. Pela quinta vez desde o início da invasão, os alunos retomaram as atividades sob alerta permanente. Desde a semana passada, a Rússia passou a usar drones a jato muito mais rápidos, obrigando escolas e famílias a adaptar a rotina. Moradores estocam medicamentos, evitam deslocamentos e passam a noite em estações de metrô para escapar dos bombardeios. O jornal cita o filósofo ucraniano Volodymyr Yermolenko, que diz que o objetivo da nova tática russa é exercer uma pressão contínua sobre a população para transformar as pessoas em indivíduos sem vontade, como robôs. Já o Le Parisien explica que Moscou busca saturar as defesas ucranianas com ondas sucessivas de drones e mísseis, aproveitando a escassez de interceptadores. O objetivo seria não apenas causar destruição, mas também afetar transportes, escolas, empresas e a vida econômica da capital. O Le Monde mostra como a Ucrânia tenta responder a essa nova fase da guerra. O periódico trata o perfil do coronel Pavlo Yelizarov, fundador de uma unidade de drones que ele administra com métodos inspirados no McDonald's. Ele compara sua organização ao modelo da lanchonete, com procedimentos padronizados e eficiência operacional em qualquer setor da frente de combate. Para Yelizarov, a guerra aérea é hoje o principal campo de batalha e a Rússia aposta em destruir a retaguarda ucraniana para enfraquecer a resistência do país.
3: Reportagem Adriana Brandão.
5: Al final llegaste, Tano. ¿Me reconoces?
6: Sim, sí, tu, eu te reconozco.
5: 33
7: anos. A coprodução brasileira Retorno a Buenos Aires está na disputa pelo Leão de Ouro do Festival de Veneza de 2026, que começa na quarta-feira, 2 de setembro. O longa é dirigido pelo ítalo-chileno Marco Becks, que viveu entre Argentina, Brasil e Itália. O filme acompanha o retorno de Mariano Guerra à Argentina depois de 33 anos vivendo na Itália para depor no julgamento dos ex-militares que o sequestraram, torturaram e escravizaram durante a ditadura militar. Retorno a Buenos Aires é uma coprodução da Itália e do Brasil. Pelo lado brasileiro, três produtores assinam o longa: Patrick de Jong, Cibele Amaral e André Ristum, que está na origem, no início do pontapé inicial para esse projeto que acabou sendo selecionado para o Festival de Veneza.
8: Eu falei, nossa, esse roteiro é maravilhoso. É uma volta um pouco às suas origens ali no Garage Olimpo, no Hijos, né? Nessa temática tão significativa, tão importante, né? Em toda a vida, na formação dele e tudo. Eu falei, nossa, tem que fazer esse filme de qualquer jeito. E a gente estava tendo ali a volta, né, dos financiamentos no Brasil. Eu apresentei para o Patrick e para a Cibele, eles adoraram o roteiro também. E aí nasceu essa relação, esse casamento em volta desse projeto que está sendo realmente muito feliz.
7: Patrick de Jong é diretor da 34 Filmes, a produtora independente de Brasília, venceu o edital de coprodução internacional de 2024 da Ancine para financiar o filme, que trata de um tema importante para o Brasil.
9: Esse é um filme muito denso, né? Inclusive, pensando na possibilidade que o cinema, que o audiovisual tem de abrir narrativas no mundo real, digamos assim, os tribunais militares, que faz parte da história do filme, aconteceram na Argentina, mas acabaram não acontecendo no Brasil. Então, eu acho que é uma maneira também de trazer esse assunto à tona de novo, justamente em vista de tudo que tem acontecido após a polarização política dos últimos anos.
7: Cibele Amaral, da Neocortex, também integra a equipe brasileira de produção de Retorno a Buenos Aires. Ela diz que a política de coproduções internacionais é uma estratégia de sucesso.
10: Porque hoje em dia você precisa fazer um pacote realmente poderoso para você ter um êxito de bilheteria, para você ter um êxito nos festivais, né? Esse modelo de coprodução traz uma força grande para o projeto e eu acredito muito nele. E traz o Brasil, com certeza, para um protagonismo, porque é uma história que se passa na Argentina, mas filmada no Brasil, com uma temática que é muito brasileira também, que é o tema da ditadura. E isso é uma política pública de investir na coprodução internacional e que a gente está colhendo os frutos.
7: A seleção de Retorno a Buenos Aires, em Veneza, consolida a atuação internacional da 34 Filmes e coloca Brasília pela primeira vez no mapa do cinema mundial, acredita Patrick de Jong.
9: Para a gente, essa seleção foi importantíssima. O nosso objetivo com isso não é só uma estratégia da produtora, mas também sacramentar essa estratégia federal, que foi dos arranjos regionais, né? A gente ganhou o edital de composição internacional pela cota regional e já de cara conseguir colocar o filme num festival tão importante só mostra que esses programas eles precisam continuar. E investir nesses mercados fora do eixo é importantíssimo, porque são novas narrativas, novas possibilidades para justamente trazer um outro Brasil também para o mundo.
7: Retorno a Buenos Aires de Marco Bex custou 2,5 milhões de euros, financiados majoritariamente por 3 produtoras italianas. O Brasil entrou com 700 mil euros, cerca de 42 mil reais, o que representa 25% do valor total. Mas o retorno para a indústria cinematográfica do país já foi significativo. O longa foi rodado durante 4 semanas em Porto Alegre e mais 3 semanas em Turim, no norte da Itália, com participação de técnicos, atores e atrizes brasileiros. Paula Cohen tem um papel de destaque. Ela fez o personagem da juíza no processo dos ex-militares argentinos.
11: É a minha primeira participação em Veneza. Você imagina que eu estou felicíssima, orgulhosíssima de estar fazendo esse projeto, contando essa história tão importante, necessária de ser contada. Trabalhar em coprodução, para mim, é um valor imenso, onde muitos olhares, a cultura se entrelaça, a obra se expande, né, nessa fricção entre culturas, né?
7: A coprodução brasileira Retorno a Buenos Aires, de Marco Bex, integra uma lista de 21 filmes assinados por grandes nomes do cinema mundial que concorrem ao prestigioso Leão de Ouro do Festival de Veneza, ressalta o produtor André Ristum.
8: Para nós é um sucesso, um êxito enorme, né, poder estar nessa competição. Só de estar, né, só de ter tido o filme selecionado, né, sabendo que tem tanto filme de qualidade que nem conseguiu chegar, para nós já é uma grande vitória. Né? E agora vamos para Veneza e vamos curtir esse momento, né? Essa viagem aí do cinema brasileiro através de um filme internacional, aí com todos esses filmes, grandes realizadores e equipes talentosíssimas do mundo inteiro. Realmente vai ser uma emoção muito grande poder estrear esse filme em Veneza.
12: Eu sou Evelyn, sou a hija de muñeca.
13: Não conhecia nenhuma muñeca.
7: A coprodução brasileira Retorno a Buenos Aires estreia no Festival de Cinema de Veneza em 11 de setembro.
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0: A situação mais do que crítica da Volkswagen, nas palavras do próprio CEO de uma das montadoras mais tradicionais do mundo, coloca sob pressão as filiais espalhadas pelo globo. A reestruturação em curso poderá atingir 100 mil empregos, com foco na Alemanha. 50 mil demissões já estão em curso. O grupo germânico tem mais de 630 mil funcionários, principalmente na Europa e na China, mas também no México ou no Brasil. O presidente do grupo Volkswagen, Oliver Blum, disse que a empresa e a indústria automotiva alemã como um todo enfrentam a maior turbulência da história, em meio a um cenário econômico global desfavorável e a concorrência da China. Além disso, os custos da produção na Europa estariam mais de 30% acima dos concorrentes. A gente conversou com Milad Calumi Neto, experiente analista do mercado automobilístico e diretor executivo da Calumi Consultoria.
14: A gente não pode falar que a Volkswagen é uma empresa que semana que vem vai fechar. A Volkswagen está vendendo muito, né? A questão é o que está sobrando para reinvestimento. E esse é o grande problema. É um sinal de atenção que o presidente já alertou. Falou, olha, a gente precisa aqui verificar, porque no longo prazo vai ter problema. As nossas operações aqui estão sob risco.
0: Face ao avanço dos modelos elétricos chineses, a maior fabricante de veículos da Europa enfrenta o desafio do excesso de produção. As margens atuais da Volkswagen, inferiores a 4%, são insuficientes para financiar investimentos em novas tecnologias, produtos e fábricas.
14: Eu, uma empresa chinesa, né? Processos produtivos, né, de estamparia, ferramentaria, pintura, isso eu faço como vocês todos, Volkswagen, empresas alemãs, italianas, coreanas, enfim. O que vocês têm de diferente? Eu tenho eletrificação, e tenho conectividade, tenho itens de segurança de baixo custo, né? E vocês? O que vocês têm para mostrar ao mundo? Essa é a grande briga entre os dois modelos industriais. O problema não está na Alemanha, está na indústria tradicional.
0: O mercado chinês, pilar da rentabilidade da marca alemã por décadas, desmoronou. No segundo trimestre, as vendas da Volkswagen no país caíram 31% no período de um ano. Para piorar, a guerra comercial dos Estados Unidos impacta ainda mais na conta, em especial sobre a Porsche e a Audi, controladas pela Volkswagen. Neste contexto delicado, as negociações com os sindicatos de trabalhadores e governos estaduais da Alemanha ocorrem sob tensão. Milad avalia que cortes mais drásticos de custos na Alemanha serão inevitáveis, mas permitirão ao grupo atuar de forma mais globalizada. A operação brasileira, por exemplo, representa um alívio nesse contexto turbulento. A marca registrou o maior crescimento de vendas na região no primeiro semestre de 2026, tornando-se o terceiro maior mercado global do grupo.
14: A Volkswagen do Brasil, zero problema, não vejo nenhum tipo de risco. E isso significa dizer que a Volkswagen Alemanha vai trazer a produção dela para cá? Não. Mas vejo como um potencial contributivo da Volkswagen Brasil para a Volkswagen como um todo, sim.
0: O especialista menciona a expertise na fabricação de veículos de pequeno e médio porte e a tecnologia do etanol como diferenciais do grupo no país que poderiam ser levados a outros mercados. Essa também é a aposta do Sindicato dos Metalúrgicos do ABC, onde estão situadas 3 das 4 unidades da marca alemã no Brasil. Vamos ouvir o presidente da entidade, Wellington Messias Damasceno.
15: O que nós vamos ser cobrados é para fazer algum tipo de pequenas reestruturações ou reduções de custos, mas isso já vem, a empresa sempre coloca isso, não é uma novidade para nós. As 4 fábricas estão equalizadas, elas produzem sua capacidade máxima, né, em 2 turnos, e a Volkswagen até tem mantido um crescimento constante e sólido aqui no mercado. O que é positivo mesmo que a entrada dos chineses, muito em função dos anúncios de investimento, dessa tropicalização, a gente gosta desse termo, né? Da tropicalização dos modelos que estão sendo produzidos aqui e dos acordos negociados com o sindicato.
0: E o Radar Econômico fica por aqui. Quarta que vem tem mais.
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4: Paris, quarta-feira, 2 de setembro de 2026. Teherã lançou mísseis e drones contra bases militares americanas no Golfo em resposta a uma série de bombardeios dos Estados Unidos contra alvos iranianos que deixaram pelo menos 11 mortos e cerca de 60 feridos, de acordo com a mídia estatal iraniana. Entre as vítimas, 4 pessoas morreram durante uma festa de casamento no sul do país. A Guarda Revolucionária Iraniana anunciou 7 mortes entre militares e paramilitares em ofensivas no oeste do país e na ilha de Lavan, no Golfo. Em resposta, o Irã reivindicou ataques contra instalações militares americanas na Jordânia, Iraque, Emirados Árabes Unidos e Bahrein. Donald Trump advertiu que qualquer nova resposta iraniana provocará uma reação ainda mais dura de Washington. A União Europeia e a França convocaram nesta quarta-feira representantes diplomáticos da Rússia após a Alemanha acusar Moscou de estar por trás de uma tentativa de ataque com drone carregado de explosivos no aeroporto de Leipzig em agosto. A chefe da diplomacia europeia, Kaja Kallas, afirmou que o episódio tem características de um ato de terrorismo apoiado por um Estado. A tensão aumentou depois que autoridades alemãs anunciaram hoje uma nova investigação sobre uma possível sabotagem contra a rede elétrica do país. A França prometeu defender novas sanções europeias contra a chamada frota fantasma russa, usada para transportar mercadorias sob bandeiras falsas. Moscou rejeita as acusações de sabotagem feitas pelos ocidentais. A crise migratória em Ceuta continua dominando o debate político na Espanha. Manifestações estão previstas para esta quarta-feira em várias cidades do país, após dias de protestos na própria cidade autônoma espanhola. Os atos ocorrem na véspera da ida do primeiro-ministro Pedro Sánchez ao Congresso para explicar a gestão da crise iniciada em 30 de julho. A atuação do governo diante da entrada em massa de imigrantes e as medidas adotadas para reforçar o controle das fronteiras da Espanha e da União Europeia estarão no centro dos questionamentos. Uma semana após o colapso de uma geleira no Himalaia, as esperanças de encontrar sobreviventes no Nepal diminuem. Segundo informações mais recentes divulgadas pelas autoridades, o desastre já deixou 1.130 mortos e cerca de 4 mil desaparecidos. As equipes de resgate se concentram em buscas em túneis de usinas hidrelétricas, onde ainda podem haver pessoas presas. Onze e meia da manhã em Paris, 6:30 pelo horário de Brasília. 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
4: Bom dia em Paris, sol entre nuvens e temperatura máxima de 25 graus. Hoje é quarta-feira, 2 de setembro de 2026. Escalada no Oriente Médio. Irã ataca bases americanas após novos bombardeios dos Estados Unidos. União Europeia e França convocam diplomatas russos após a Alemanha acusar Moscou de sabotagem. Crise migratória em Ceuta leva a protestos às ruas da Espanha e amplia a pressão sobre governo Sánchez. Essas e mais notícias no Jornal da RFI. Os confrontos entre Estados Unidos e Irã entraram nesta quarta-feira em uma nova fase de escalada. Teerã lançou mísseis e drones contra bases militares americanas no Golfo em resposta a uma nova série de bombardeios dos Estados Unidos contra alvos iranianos. Mais informações com Lúcia Miesel.
0: Bombardeios dos Estados Unidos deixaram pelo menos 11 mortos e cerca de 60 feridos, de acordo com a mídia estatal iraniana. Entre as vítimas, 4 pessoas morreram durante uma festa de casamento no sul do país. A Guarda Revolucionária Iraniana anunciou 7 mortes entre militares e paramilitares em ofensivas no oeste do país e na ilha de Lavan, no Golfo. Em resposta, a Força Militar Iraniana reivindicou ataques contra instalações militares dos Estados Unidos na Jordânia, Iraque, Emirados Árabes Unidos e Bahrein. O Kuwait também informou ter sido alvo de projéteis. Segundo o Comando Militar Americano para o Oriente Médio, as operações dos Estados Unidos atingiram instalações da Guarda Revolucionária, incluindo sistemas de defesa aérea, radares e estruturas marítimas. Donald Trump advertiu que qualquer nova resposta iraniana vai provocar uma reação ainda mais dura de Washington. A escalada afeta os mercados internacionais. O preço do petróleo voltou a subir e ultrapassou os 90 dólares por barril em meio às preocupações com a segurança da navegação no Estreito de Hormuz.
4: A União Europeia e a França convocaram nesta quarta-feira representantes diplomáticos da Rússia, após a Alemanha acusar Moscou de estar por trás de uma tentativa de ataque com drone carregado de explosivos no aeroporto de Leipzig em agosto. A chefe da diplomacia europeia, Kaja Kallas, afirmou que o episódio tem características de um ato de terrorismo apoiado por um Estado. A tensão aumentou depois que autoridades alemãs anunciaram hoje uma nova investigação sobre uma possível sabotagem contra a rede elétrica do país. Uma subestação no oeste da Alemanha foi alvo de ato de vandalismo. A França prometeu defender novas sanções europeias contra a chamada frota fantasma russa, usada para transportar mercadorias sob bandeiras falsas. Moscou rejeita as acusações de sabotagem feita pelos países ocidentais. Ataques russos danificaram nesta quarta-feira infraestruturas e edifícios residenciais no porto de Odessa, no sul da Ucrânia. Pelo menos 3 fortes explosões também foram relatadas no centro de Kiev. Ontem, estudantes retomaram atividades escolares no novo ano letivo sob alerta de sirenes e explosões em Kiev. Há quase uma semana, Moscou passou a multiplicar bombardeios diurnos e noturnos para esgotar a população e paralisar o funcionamento da cidade. Para Ulrich Buná, analista político e pesquisador associado da Eurocreative, o objetivo de Vladimir Putin é tornar o cotidiano dos ucranianos cada vez mais difícil.
16: Está muito clara a vontade de tornar a vida impossível em Kiev. Assim que tem um alerta aéreo, o metrô para. Não é possível atravessar as pontes, as lojas e shoppings fecham. Concretamente, é impossível de viver se você ouve um alerta cada hora. E este tem sido o caso há 6 dias. Os russos estão aproveitando o momento em que os ucranianos não têm mais muita defesa antiaérea contra mísseis balísticos.
4: O analista geopolítico Ulrich Buná foi entrevistado por Julian Chavanna. A crise migratória de Ceuta continua no centro da política espanhola. Manifestações estão previstas em diversas cidades do país hoje, depois de uma série de protestos na própria cidade autônoma. As mobilizações acontecem na véspera de o primeiro-ministro Pedro Sánchez ir ao Congresso dar explicações sobre a gestão da crise. O destaque é da correspondente da RFI em Madrid, Ana Beatriz Farias.
1: As concentrações previstas para hoje, em sua maioria, foram convocadas pela Federação Espanhola de Municípios e Províncias, que apresenta os atos como uma demonstração de solidariedade à população de Ceuta. Mas as manifestações acabaram se tornando um foco de disputa política. O Partido Popular, que é de direita e é também a principal força de oposição ao governo espanhol, apoia as mobilizações e acusa o primeiro-ministro Pedro Sánchez de evitar responsabilizar Marrocos pela crise. Já o partido de extrema-direita, Vox, vai além e acusa Marrocos de utilizar a migração como instrumento de uma guerra híbrida contra a Espanha. Do lado da esquerda, não há consenso. A direção nacional do Partido Socialista Operário Espanhol, de Sánchez, acusou o Partido Popular de instrumentalizar politicamente as manifestações. Mas mais de 30 prefeituras governadas pelo próprio Partido Socialista decidiram aderir aos atos.
4: Ouvimos a correspondente da RFI em Madrid, Ana Beatriz Farias. Uma semana após o colapso de uma geleira no Himalaia, as esperanças de encontrar sobreviventes no Nepal diminuem. Segundo informações mais recentes divulgadas pelas autoridades, o desastre já deixou 1.130 mortos e cerca de 4 mil desaparecidos. São 1.114 vítimas no Nepal, enquanto no Tibete, do lado chinês da fronteira, o balanço permanece em 16 mortos e 546 desaparecidos. As equipes de resgate concentram as buscas em túneis de usinas hidrelétricas, onde ainda podem haver pessoas presas. Até agora, 279 pessoas foram resgatadas desses túneis. A ONU apresentou nesta quarta um relatório inédito sobre como limitar os danos do aquecimento global após o planeta ultrapassar o limite de 1,5 grau acima dos níveis pré-industriais, meta central do Acordo de Paris. O Programa das Nações Unidas para o Meio Ambiente reconhece que esse objetivo não será alcançado e afirma que o desafio agora já não é evitar a ultrapassagem do limite, mas sim administrar seus impactos e reduzir a duração desse período de superaquecimento aí acima de 1,5 grau. E uma nova onda de calor deve atingir a França entre quinta e domingo, principalmente nas regiões sul e sudeste do país. Segundo previsões da Agência Meteorológica Francesa divulgadas hoje, as temperaturas podem variar de 35 a 38 graus, com picos de 40 graus.
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4: Neste segundo bloco da programação brasileira da Rádio França Internacional, neste dia 2 de setembro, vamos ouvir, na resenha da imprensa francesa, a nova estratégia russa de desgaste e enfraquecimento da população da Ucrânia. Na nossa reportagem, que conversou hoje com produtores de filmes brasileiros que participam do Festival de Cinema de Veneza, que começa hoje. No podcast Radar Econômico, vamos entender as razões da crise crise na Volkswagen, tradicional montadora alemã que atravessa a situação mais crítica de sua história. Antes, vamos à linha direta com Madrid falar sobre a crise migratória em Ceuta e manifestações que estão marcadas em diversas cidades da Espanha em apoio ao enclave. Continue ligado na RFI.
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0: A crise migratória de Ceuta, na Espanha, continua no centro da política do país. Neste 2 de setembro, quando se celebra o Dia de Ceuta, manifestações estão previstas em diversas cidades, depois de uma série de protestos ocorridos na própria cidade autônoma. As mobilizações ocorrem na véspera de o primeiro-ministro Pedro Sánchez ir ao Congresso se explicar sobre a gestão dessa crise. Quem tem mais informações é a correspondente da RFI em Madrid, Ana Beatriz Farias. Bom dia, Ana Beatriz.
1: Olá, bom dia. As concentrações previstas para hoje, em sua maioria, foram convocadas pela Federação Espanhola de Municípios e Províncias, que apresenta os atos como uma demonstração de solidariedade à população de Ceuta. Mas as manifestações acabaram se tornando um foco de disputa política. O Partido Popular, que é de direita e é também a principal força de oposição ao governo espanhol, apoia as mobilizações e acusa o primeiro-ministro Pedro Sánchez de evitar responsabilizar Marrocos pela crise. Já o partido de extrema-direita, Vox, vai além e acusa Marrocos de utilizar a migração como instrumento de uma guerra híbrida contra a Espanha, além de culpar Sánchez pela forma como o governo conduziu a crise. Do lado da esquerda, não há consenso. A direção nacional do Partido Socialista Operário Espanhol, de Sánchez, acusou o Partido Popular de instrumentalizar politicamente as manifestações. Mas mais de 30 prefeituras governadas pelo próprio Partido Socialista decidiram aderir aos atos. Outros municípios de esquerda optaram por organizar mobilizações alternativas. O partido de esquerda Podemos promove em Madrid uma concentração contra o racismo. Em meio a essa pressão, o executivo tenta apresentar uma resposta concreta, com um plano de 309 milhões de euros que devem ser investidos até o fim do ano, o equivalente a cerca de 1 bilhão e 850 milhões de reais. Isso destinado ao acolhimento humanitário de menores, à segurança e a medidas de apoio à economia de empresas e trabalhadores de Ceuta.
0: E nessa quinta-feira, Pedro Sánchez vai ao Parlamento Espanhol prestar esclarecimento sobre essa crise, sobre o que ele mais deve ser cobrado.
1: A gestão do governo desde o início da crise e as medidas adotadas para reforçar o controle das fronteiras espanholas e europeias e garantir a soberania nacional estão entre os principais pontos sobre os quais Sánchez deverá prestar esclarecimentos. Um dos tópicos mais delicados será saber exatamente quais informações o governo tinha antes da entrada em massa. A ministra da Defesa, Margarita Robles, reconheceu que os serviços de inteligência tinham informações prévias sobre movimentos relacionados à fronteira. Um relatório preliminar do Centro Nacional de Imigração e Fronteiras, o CENIF, aponta que agentes de segurança marroquinos teriam dado instruções a migrantes e administrado o fluxo de pessoas durante a entrada em Ceuta. O documento foi entregue à juíza Maria Tardón da Audiência Nacional no âmbito da investigação aberta sobre os acontecimentos. O conteúdo ganha ainda mais peso político porque, na segunda-feira, Sánchez afirmou que não havia indícios que levassem o governo a questionar a atuação de Marrocos.
0: Ana Beatriz, a desinformação em torno de Ceuta também provocou um embate internacional depois que o premier citou redes ligadas à Rússia e a Israel. O que se sabe exatamente sobre essas acusações?
1: Em uma entrevista recente à rádio Cadena Ser, Sánchez afirmou que conteúdos falsos e desinformação sobre Ceuta foram amplificados por redes sociais associadas à Rússia e a Israel, e também por redes internacionais ligadas à extrema-direita. Israel rejeitou a acusação e o ministro das Relações Exteriores, Gideon Saar, acusou Sánchez de mentir descaradamente sobre o papel israelense na crise. A Rússia também exigiu que o presidente espanhol apresente provas concretas para sustentar suas declarações. O governo espanhol respondeu afirmando que existem evidências de que redes digitais ligadas à Rússia, a Israel e à extrema-direita amplificaram conteúdos relacionados à crise com o objetivo de aumentar a polarização. O Serviço Europeu de Ação Exterior reconhece que, no caso de Celta, foram detectadas tentativas da Rússia de explorar a crise na internet. Mas o organismo afirma que não há evidências de uma participação russa na origem da crise. E também não menciona Israel.
0: Muito obrigada. Essa foi Ana Beatriz Farias, correspondente da RFI em Madrid.
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4: A imprensa francesa destaca nesta quarta-feira o impacto da nova estratégia russa na Ucrânia, que combina ataques massivos de drones e mísseis para desgastar a população e paralisar o país. O Libération acompanha a volta às aulas em Kiev, marcada por sirenes e explosões. Pela quinta vez desde o início da invasão, os alunos retomaram as atividades sob alerta permanente. Desde a semana passada, a Rússia passou a usar drones a jato, muito mais rápidos, obrigando escolas e famílias a adaptar a rotina. Moradores estocam medicamentos, evitam deslocamentos e passam a noite em estações de metrô para escapar dos bombardeios. O jornal cita o filósofo ucraniano Volodymyr Yermolenko, que diz que o objetivo da nova tática russa é exercer uma pressão contínua sobre a população para transformar as pessoas em indivíduos sem vontade, como robôs. Já o Le Parisien explica que Moscou busca saturar as defesas ucranianas com ondas sucessivas de drones e mísseis, aproveitando a escassez de interceptadores. O objetivo seria não apenas causar destruição, mas também afetar transportes, escolas, empresas e a vida econômica da capital. O Le Monde mostra como a Ucrânia tenta responder a essa nova fase da guerra. O periódico trata o perfil do coronel Pavlo Yelizarov, fundador de uma unidade de drones que ele administra com métodos inspirados no McDonald's. Ele compara sua organização ao modelo da lanchonete, com procedimentos padronizados e eficiência operacional em qualquer setor da frente de combate. Para Yelizarov, a guerra aérea é hoje o principal campo de batalha e a Rússia aposta em destruir a retaguarda ucraniana para enfraquecer a resistência do país.
3: Reportagem Adriana Brandão.
7: A coprodução brasileira Retorno a Buenos Aires está na disputa pelo Leão de Ouro do Festival de Veneza de 2026, que começa na quarta-feira, 2 de setembro. O longa é dirigido pelo ítalo-chileno Marco Becks, que viveu entre Argentina, Brasil e Itália. O filme acompanha o retorno de Mariano Guerra à Argentina depois de 33 anos vivendo na Itália para depor no julgamento dos ex-militares que o sequestraram, torturaram e escravizaram durante a ditadura militar. Retorno a Buenos Aires é uma coprodução da Itália e do Brasil. Pelo lado brasileiro, três produtores assinam o longa: Patrick de Jong, Cibele Amaral e André Ristum, que está na origem, no início do pontapé inicial para esse projeto que acabou sendo selecionado para o Festival de Veneza.
8: Eu falei, nossa, esse roteiro é maravilhoso. É uma volta um pouco às suas origens ali no Garage Olimpo, no Hijos, né? Nessa temática tão significativa, tão importante, né? Em toda a vida, na formação dele e tudo. Falei, nossa, tem que fazer esse filme de qualquer jeito. E a gente estava tendo ali a volta, né, dos financiamentos no Brasil. Eu apresentei para o Patrick e para a Cibele, eles adoraram o roteiro também. E aí nasceu essa relação, esse casamento em volta desse projeto que está sendo realmente muito feliz.
7: Patrick de Jong é diretor da 34 Filmes, a produtora independente de Brasília, venceu o edital de coprodução internacional de 2024 da Ancine para financiar o filme, que trata de um tema importante para o Brasil.
9: Esse é um filme muito denso, né? Inclusive, pensando na possibilidade que o cinema, que o audiovisual tem de abrir narrativas no mundo real, digamos assim, os tribunais militares, que faz parte da história do filme, aconteceram na Argentina, mas acabaram não acontecendo no Brasil. Então, eu acho que é uma maneira também de trazer esse assunto à tona de novo, justamente em vista de tudo que tem acontecido após a polarização política dos últimos anos.
7: Cibele Amaral, da Neocortex, também integra a equipe brasileira de produção de Retorno a Buenos Aires. Ela diz que a política de coproduções internacionais é uma estratégia de sucesso.
10: Porque hoje em dia você precisa fazer um pacote realmente poderoso para você ter um êxito de bilheteria, para você ter um êxito nos festivais, né? Esse modelo de coprodução traz uma força grande para o projeto e eu acredito muito nele. E traz o Brasil, com certeza, para um protagonismo, porque é uma história que se passa na Argentina, mas filmada no Brasil, com uma temática que é muito brasileira também, que é o tema da ditadura. E isso é uma política pública de investir na coprodução internacional e que a gente está colhendo os frutos.
7: A seleção de retorno a Buenos Aires, em Veneza, consolida a atuação internacional da 34 Filmes e coloca Brasília pela primeira vez no mapa do cinema mundial, acredita Patrick De Jong.
9: Para a gente, essa seleção foi importantíssima. O nosso objetivo com isso não é só uma estratégia da produtora, mas também sacramentar essa estratégia federal, que foi dos arranjos regionais, né? A gente ganhou o edital de coprodução internacional pela quarta regional e já de cara conseguir colocar o filme num festival tão importante só mostra que esses programas eles precisam continuar e investir nesses mercados fora do eixo é importantíssimo porque são novas narrativas, novas possibilidades para justamente trazer um outro Brasil também para o mundo.
7: Retorno a Buenos Aires de Marco Bex custou 2,5 milhões de euros financiados majoritariamente por 3 produtoras italianas. O Brasil entrou com 700 mil euros, cerca de 42 mil reais, o que representa 25% do valor total. Mas o retorno para a indústria cinematográfica do país já foi significativo. O longa foi rodado durante 4 semanas em Porto Alegre e mais 3 semanas em Turim, no norte da Itália, com participação de técnicos, atores e atrizes brasileiros. Paula Cohen tem um papel de destaque. Ela fez o personagem da juíza no processo dos ex-militares argentinos.
11: É a minha primeira participação em Veneza. Você imagina que eu estou felicíssima, orgulhosíssima de estar fazendo esse projeto, contando essa história tão importante, necessária de ser contada. Trabalho em coprodução, para mim, é um valor imenso, onde muitos olhares, a cultura se entrelaça, a obra se expande, né, nessa fricção entre culturas, né?
7: A coprodução brasileira Retorno a Buenos Aires, de Marco Bex, integra uma lista de 21 filmes assinados por grandes nomes do cinema mundial que concorrem ao prestigioso Leão de Ouro do Festival de Veneza, ressalta o produtor André Ristum.
8: Para nós é um sucesso, um êxito enorme, né, poder estar nessa competição. Só de estar, né, só de ter tido o filme selecionado, né, sabendo que tem tanto filme de qualidade que nem conseguiu chegar, para nós já é uma grande vitória. Né? E agora vamos para Veneza e vamos curtir esse momento, né? Essa viagem aí do cinema brasileiro através de um filme internacional, aí com todos esses filmes, grandes realizadores e equipes talentosíssimas do mundo inteiro. Realmente vai ser uma emoção muito grande poder estrear esse filme em Veneza.
12: Eu sou Evelyn, sou a hija de muñeca.
13: Não conhecia nenhuma muñeca.
7: A coprodução brasileira Retorno a Buenos Aires estreia no Festival de Cinema de Veneza em 11 de setembro.
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0: A situação mais do que crítica da Volkswagen, nas palavras do próprio CEO de uma das montadoras mais tradicionais do mundo, coloca sob pressão as filiais espalhadas pelo globo. A reestruturação em curso poderá atingir 100 mil empregos, com foco na Alemanha. 50 mil demissões já estão em curso. O grupo germânico tem mais de 630 mil funcionários, principalmente na Europa e na China, mas também no México ou no Brasil. O presidente do grupo Volkswagen, Oliver Blum, disse que a empresa e a indústria automotiva alemã como um todo enfrentam a maior turbulência da história, em meio a um cenário econômico global desfavorável e a concorrência da China. Além disso, os custos da produção na Europa estariam mais de 30% acima dos concorrentes. A gente conversou com Milad Calumi Neto, experiente analista do mercado automobilístico e diretor executivo da Calumi Consultoria.
14: A gente não pode falar que a Volkswagen é uma empresa que semana que vem vai fechar. A Volkswagen está vendendo muito, né? A questão é o que está sobrando para reinvestimento. E esse é o grande problema. É um sinal de atenção que o presidente já alertou. Falou, olha, a gente precisa aqui verificar, porque no longo prazo vai ter problema. As nossas operações aqui estão sob risco.
0: Face ao avanço dos modelos elétricos chineses, a maior fabricante de veículos da Europa enfrenta o desafio do excesso de produção. As margens atuais da Volkswagen, inferiores a 4%, são insuficientes para financiar investimentos em novas tecnologias, produtos e fábricas.
14: Eu, uma empresa chinesa, né? Processos produtivos, né, de estamparia, ferramentaria, pintura, isso eu faço como vocês todos, Volkswagen, empresas alemãs, italianas, coreanas, enfim. O que vocês têm de diferente? Eu tenho eletrificação e tenho conectividade e tenho itens de segurança de baixo custo, né? E vocês? O que vocês têm para mostrar ao mundo? Essa é a grande briga entre os dois modelos industriais. O problema não está na Alemanha, está na indústria tradicional.
0: O mercado chinês, pilar da rentabilidade da marca alemã por décadas, desmoronou. No segundo trimestre, as vendas da Volkswagen no país caíram 31% no período de um ano. Para piorar, a guerra comercial dos Estados Unidos impacta ainda mais na conta, em especial sobre a Porsche e a Audi, controladas pela Volkswagen. Neste contexto delicado, as negociações com os sindicatos de trabalhadores e governos estaduais da Alemanha ocorrem sob tensão. Milad avalia que cortes mais drásticos de custos na Alemanha serão inevitáveis, mas permitirão ao grupo atuar de forma mais globalizada. A operação brasileira, por exemplo, representa um alívio nesse contexto turbulento. A marca registrou o maior crescimento de vendas na região no primeiro semestre de 2026, tornando-se o terceiro maior mercado global do grupo.
14: A Volkswagen do Brasil, zero problema, não vejo nenhum tipo de risco. E isso significa dizer que a Volkswagen Alemanha vai trazer a produção dela para cá? Não. Mas vejo como um potencial contributivo da Volkswagen Brasil para a Volkswagen como um todo, sim.
0: O especialista menciona a expertise na fabricação de veículos de pequeno e médio porte e a tecnologia do etanol como diferenciais do grupo no país que poderiam ser levados a outros mercados. Essa também é a aposta do Sindicato dos Metalúrgicos do ABC, onde estão situadas 3 das 4 unidades da marca alemã no Brasil. Vamos ouvir o presidente da entidade, o Wellington Messias Damasceno.
15: O que nós vamos ser cobrados é para fazer algum tipo de pequenas reestruturações ou reduções de custos, mas isso já vem, a empresa sempre coloca isso, não é uma novidade para nós. As 4 fábricas estão equalizadas, elas produzem sua capacidade máxima, né, em 2 turnos, e a Volkswagen até tem mantido um crescimento constante e sólido aqui no mercado. O que é positivo mesmo que a entrada dos chineses, muito em função dos anúncios de investimento, dessa tropicalização, a gente gosta desse termo, né? Da tropicalização dos modelos que estão sendo produzidos aqui e dos acordos negociados com o sindicato.
0: E o Radar Econômico fica por aqui. Quarta que vem tem mais.
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4: Paris, quarta-feira, 2 de setembro de 2026. Teherã lançou mísseis e drones contra bases militares americanas no Golfo em resposta a uma série de bombardeios dos Estados Unidos contra alvos iranianos que deixaram pelo menos 11 mortos e cerca de 60 feridos, de acordo com a mídia estatal iraniana. Entre as vítimas, 4 pessoas morreram durante uma festa de casamento no sul do país. A Guarda Revolucionária Iraniana anunciou 7 mortes entre militares e paramilitares em ofensivas no oeste do país e na ilha de Lavan, no Golfo. Em resposta, o Irã reivindicou ataques contra instalações militares americanas na Jordânia, Iraque, Emirados Árabes Unidos e Bahrein. Donald Trump advertiu que qualquer nova resposta iraniana provocará uma reação ainda mais dura de Washington. A União Europeia e a França convocaram nesta quarta-feira representantes diplomáticos da Rússia após a Alemanha acusar Moscou de estar por trás de uma tentativa de ataque com drone carregado de explosivos no aeroporto de Leipzig em agosto. A chefe da diplomacia europeia, Kaja Kallas, afirmou que o episódio tem características de um ato de terrorismo apoiado por um Estado. A tensão aumentou depois que autoridades alemãs anunciaram hoje uma nova investigação sobre uma possível sabotagem contra a rede elétrica do país. A França prometeu defender novas sanções europeias contra a chamada frota fantasma russa, usada para transportar mercadorias sob bandeiras falsas. Moscou rejeita as acusações de sabotagem feitas pelos ocidentais. A crise migratória em Ceuta continua dominando o debate político na Espanha. Manifestações estão previstas para esta quarta-feira em várias cidades do país, após dias de protestos na própria cidade autônoma espanhola. Os atos ocorrem na véspera da ida do primeiro-ministro Pedro Sánchez ao Congresso para explicar a gestão da crise iniciada em 30 de julho. A atuação do governo diante da entrada em massa de imigrantes e as medidas adotadas para reforçar o controle das fronteiras da Espanha e da União Europeia estarão no centro dos questionamentos. Uma semana após o colapso de uma geleira no Himalaia, as esperanças de encontrar sobreviventes no Nepal diminuem. Segundo informações mais recentes divulgadas pelas autoridades, o desastre já deixou 1.130 mortos e cerca de 4 mil desaparecidos. As equipes de resgate se concentram em buscas em túneis de usinas hidrelétricas, onde ainda podem haver pessoas presas. 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
4: Bom dia, em Paris, sol entre nuvens e temperatura máxima de 25 graus. Hoje é quarta-feira, 2 de setembro de 2026. Escalada no Oriente Médio. Irã ataca bases americanas após novos bombardeios dos Estados Unidos. União Europeia e França convocam diplomatas russos após a Alemanha acusar Moscou de sabotagem. Crise migratória em Ceuta leva a protestos às ruas da Espanha e amplia a pressão sobre governo Sánchez. Essas e mais notícias no Jornal da RFI. Os confrontos entre Estados Unidos e Irã entraram nesta quarta-feira em uma nova fase de escalada. Teherã lançou mísseis e drones contra bases militares americanas no Golfo em resposta a uma nova série de bombardeios dos Estados Unidos contra alvos iranianos. Mais informações com Lúcia Miesel.
0: Bombardeios dos Estados Unidos deixaram pelo menos 11 mortos e cerca de 60 feridos, de acordo com a mídia estatal iraniana. Entre as vítimas, 4 pessoas morreram durante uma festa de casamento no sul do país. A Guarda Revolucionária Iraniana anunciou 7 mortes entre militares e paramilitares em ofensivas no oeste do país e na ilha de Lavan, no Golfo. Em resposta, a Força Militar Iraniana reivindicou ataques contra instalações militares dos Estados Unidos na Jordânia, Iraque, Emirados Árabes Unidos e Bahrein. O Kuwait também informou ter sido alvo de projéteis. Segundo o Comando Militar Americano para o Oriente Médio, as operações dos Estados Unidos atingiram instalações da Guarda Revolucionária, incluindo sistemas de defesa aérea, radares e estruturas marítimas. Donald Trump advertiu que qualquer nova resposta iraniana vai provocar uma reação ainda mais dura de Washington. A escalada afeta os mercados internacionais. O preço do petróleo voltou a subir e ultrapassou os 90 dólares por barril em meio às preocupações com a segurança da navegação no Estreito de Hormuz.
4: A União Europeia e a França convocaram nesta quarta-feira representantes diplomáticos da Rússia, após a Alemanha acusar Moscou de estar por trás de uma tentativa de ataque com drone carregado de explosivos no aeroporto de Leipzig em agosto. A chefe da diplomacia europeia, Kaja Kallas, afirmou que o episódio tem características de um ato de terrorismo apoiado por um Estado. A tensão aumentou depois que autoridades alemãs anunciaram hoje uma nova investigação sobre uma possível sabotagem contra a rede elétrica do país. Uma subestação no oeste da Alemanha foi alvo de ato de vandalismo. A França prometeu defender novas sanções europeias contra a chamada frota fantasma russa, usada para transportar mercadorias sob bandeiras falsas. Moscou rejeita as acusações de sabotagem feita pelos países ocidentais. Ataques russos danificaram nesta quarta-feira infraestruturas e edifícios residenciais no porto de Odessa, no sul da Ucrânia. Pelo menos 3 fortes explosões também foram relatadas no centro de Kiev. Ontem, estudantes retomaram atividades escolares no novo ano letivo sob alerta de sirenes e explosões em Kiev. Há quase uma semana, Moscou passou a multiplicar bombardeios diurnos e noturnos para esgotar a população e paralisar o funcionamento da cidade. Para Ulrich Buná, analista político e pesquisador associado da Eurocreative, o objetivo de Vladimir Putin é tornar o cotidiano dos ucranianos cada vez mais difícil.
16: Está muito clara a vontade de tornar a vida impossível em Kiev. Assim que tem um alerta aéreo, o metrô para. Não é possível atravessar as pontes, as lojas e shoppings fecham. Concretamente, é impossível de viver se você ouve um alerta cada hora. E este tem sido o caso. Assim que tem um alerta aéreo, o metrô para. Não é possível atravessar as pontes, as lojas e shoppings fecham. Concretamente, é impossível de viver.

0: Além de mais ajuda humanitária e apoio internacional. O Nepal é um dos países que menos emitem gases de efeito estufa, mas está entre os mais vulneráveis aos impactos do aquecimento do planeta. A Organização Meteorológica Mundial alertou hoje que o fenômeno climático El Niño já está instalado e pode ser o mais intenso do que todos os que já foram observados desde o início dos registros. Segundo a agência da ONU, há uma probabilidade alta de um episódio que se mantenha até fevereiro de 2027, podendo contribuir para que o ano que vem se torne o mais quente já registrado. O El Niño provoca o aquecimento das águas do Oceano Pacífico e pode aumentar o risco de secas, enchentes e ondas de calor em várias regiões do planeta. A Rússia anunciou o fechamento dos centros culturais alemães, o Instituto Goethe, em Moscou, São Petersburgo e Ekaterimburgo. A decisão foi divulgada pelo chanceler Sergei Lavrov após a Alemanha acusar Moscou de envolvimento em uma tentativa de ataque com drone com explosivos ao aeroporto de Leipzig no mês passado. Em resposta, Berlim decidiu fechar o consulado-geral russo em Bonn e encerrar as atividades da Casa Russa, centro cultural da Rússia na capital alemã. O Kremlin rejeita as acusações e afirma que a Alemanha fabricou provas para responsabilizar Moscou pelo incidente. E hoje, Lisboa relembra um ano do acidente com o elevador da Glória, um dos símbolos da capital portuguesa, que deixou 16 pessoas mortas.
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0: Neste segundo bloco da programação brasileira da Rádio França Internacional, neste dia 3 de setembro, vamos ouvir o que a imprensa francesa diz sobre a crescente preocupação da Europa com as ações atribuídas à Rússia fora do campo de batalha ucraniano. Vamos falar também da eleição de outubro para os brasileiros que moram na França. Este ano, com novidade, o consulado de Marselha também será local de voto. No podcast Planeta Verde, você sabia que o cheiro também afeta o meio ambiente? Pesquisador francês explica o impacto das poluições sensoriais. Antes, estamos em linha direta com Brasília para repercutir a decisão da União Europeia de não comprar mais a carne brasileira a partir de hoje. Continue ligado na RFI.
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3: A partir desta quinta-feira, o Brasil está oficialmente de fora da lista de fornecedores credenciados a exportar carne bovina, suína e de aves, além de outros produtos de origem animal, como ovos e mel, para a União Europeia. Motivada por questões sanitárias, a restrição entra em vigor apesar do diálogo em nível técnico e de gestão feitas no mais alto nível, inclusive pelo presidente Lula, que enviou carta à Comissão Europeia. É um sinal ruim para o país, que firmou o acordo de livre comércio com o bloco em vigor há apenas 4 meses. É sobre isso que a gente conversa em linha direta com a correspondente da RFI em Brasília, Vivian Oswald. Bom dia, Vivian. O que a gente pode esperar agora?
4: Bom dia. É ruim não estar na lista já no primeiro dia. O Brasil é o único país do Mercosul que ficou fora 4 meses depois de o acordo de livre comércio entrar em vigor. Mas existe uma estimativa de que uma parte desses produtos, o que inclui aves, ovos e mel, volte a embarcar até novembro. Isso se ficar constatado que o país cumpriu todas as exigências. Para carnes bovinas, só no ano que vem, dado que o ciclo de vida dos animais é mais longo. As tratativas continuam. Existe até a possibilidade de se liberar em alguns frigoríficos de maneira temporária até que todos estejam comprovadamente aptos. Nesse momento, há uma missão técnica da UE aqui no Brasil em inspeção para frangos. O grupo ficou uma semana e parte nesta quinta-feira de volta a Bruxelas. Seu veredito ainda precisa ser anunciado.
3: Vivian, isso ocorre no mesmo momento em que o Brasil vive uma crise inédita com outro grande parceiro comercial, os Estados Unidos. Aí o sinal político não é bom, né?
4: Certamente não. Ainda mais há um mês da eleição para presidente aqui. O acordo com a UE, que foi negociado por um quarto de século, acabou saindo depressa esse ano justamente por conta das pressões comerciais que os americanos têm feito sobre o Brasil e a própria UE. Foi isso que acabou levando os europeus, que estavam mais reticentes, a assinar o entendimento, a despeito da resistência enorme por parte, sobretudo, da França, Irlanda e Polônia.

0: Para os dois blocos, esse era gesto importante para os Estados Unidos. O Palácio do Planalto ainda aposta na boa vontade por parte de Bruxelas. Afinal, Ursula von der Leyen, presidente da Comissão Europeia, bancou a conclusão do acordo Mercosul-UE. No Brasil, o que se diz entre negociadores é que chega a ser falta de visão dos europeus ter imposto a restrição nesse momento. Agora, é verdade que o Brasil demorou a cumprir as novas regras. E sim, foram novas regras impostas depois da assinatura do acordo. Elas determinam o uso de antimicrobianos nos animais, como determinado dentro da UE.
1: Isso poderia ter sido resolvido no âmbito do acordo, justamente, Vivian?
0: Olha, na verdade está sendo. É claro que pode se tratar de novo mecanismo protecionista, mas dentro do governo há quem diga que isso poderia acontecer com ou sem o acordo. Esse não é o único ponto de fricção da relação, né? Ainda há o aço, já que a UE acaba de mudar o regime de cotas para a importação do produto, que afeta o Brasil também, uso de pesticidas e outros temas. O importante é que com o acordo o país tem um arcabouço legal e mecanismos de diálogo que prevêem a preferência pela resolução das questões. Uma fonte no governo me disse que se tem interação, tem fricção. Agora, é ver até onde vai a boa vontade e a parceria.
1: Vale lembrar que essa semana começou a valer uma cota extraordinária dos Estados Unidos para garantir a importação de carnes a preços mais baixos. Isso não acaba compensando o prejuízo?
0: Sim, mas não compensa as perdas na UE. Até porque os cortes de carne são diferentes. Aliás, ainda não dá para saber o tamanho das perdas até que Bruxelas libere as exportações brasileiras, porque desde que se soube que o país ficaria fora da lista, as vendas foram antecipadas. Sobre os Estados Unidos, é uma cota extraordinária temporária, criada pelo governo de Donald Trump, com duração até a eleição americana de meio de mandato, prevista para 3 de novembro. A ideia é garantir um preço mais razoável para as carnes, uma fonte de pressão para a inflação que tanto incomoda o consumidor americano e que tem ajudado a derrubar os índices de popularidade de Donald Trump. Agora, essa cota americana pode ajudar a repor parte das perdas no mercado chinês, depois que o Brasil atingiu, bem antes do previsto, a sua cota anual de exportações de carnes para aquele mercado.
1: Muito obrigada, Vivian Oswald, correspondente da RFI em Brasília.
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3: A imprensa francesa destaca nesta quinta-feira a crescente preocupação da Europa com a intensificação das ações atribuídas à Rússia fora do campo de batalha ucraniano. O tema domina as manchetes após a Alemanha acusar Moscou de estar por trás de uma tentativa de atentado com drone carregado de explosivos contra o aeroporto de Leipzig, frustrada em agosto. O Le Parisien afirma que a Europa está em pé de guerra diante de Vladimir Putin e destaca uma mudança de postura dos aliados europeus, que já não hesitam em apontar diretamente a Rússia como responsável por atos de sabotagem e operações clandestinas. Na mesma linha, o jornal Libération diz que Putin abriu uma outra guerra contra a Europa. Segundo o diário, diante das dificuldades na Ucrânia, o Kremlin busca desestabilizar os países que apoiam Kiev por meio de ataques híbridos, campanhas de influência e ações de intimidação. Em editorial, o jornal afirma que o presidente russo reage de forma cada vez mais agressiva à medida que sua posição se fragiliza internamente. O texto argumenta que os ataques de drones ucranianos em território russo, as perdas de mais de 1.000 militares por dia e as dificuldades econômicas reduzem gradualmente sua popularidade. Putin perde pouco a pouco seu prestígio junto à população. Ele sabe disso, não gosta disso e isso o deixa louco, resume o editorial. Já o Le Figaro observa que a própria expressão guerra híbrida começa a ser questionada por militares e autoridades europeias que consideram o termo insuficiente para descrever a gravidade dessas ações. O jornal ressalta que o principal desafio para a Europa é responder às provocações russas sem provocar uma escalada militar direta.
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2: Maria Paula Carvalho.
5: Pela primeira vez nestas eleições de outubro, além de Paris, os brasileiros residentes na França poderão votar também em Marselha, no sul. A segunda maior cidade do país abriga, desde 2024, um consulado geral do Brasil. A RFI conversou com a cônsul de Marselha, Vera Cíntia Alvarez, para saber como estão os preparativos.
6: Nós estamos nos preparando bastante, já há um mês quase. Estamos fazendo os cursos que o Tribunal Superior Eleitoral nos disponibiliza, estamos estudando, já recebemos parte das urnas. Estamos aí muito entusiasmados e contentes com esse momento de reunir a comunidade brasileira aqui no nosso consulado. Nós temos mais ou menos 2.669 inscritos, então nós esperando aproximadamente 1.300 a 1.500 pessoas. Geralmente assim, as pessoas se inscrevem, mas depois, enfim, a vida vai rolando e outras coisas acontecem e acaba aparecendo 50% dos inscritos.
5: Quantas urnas?
6: Nós teremos 7 sessões com 4 urnas eletrônicas. Nós temos 24 pessoas como mesários e agentes eleitorais que vão trabalhar no pleito. E também há muita gente que chega, gente jovem, brasileiros, querendo colaborar de alguma forma.
5: A abertura da zona eleitoral em Marselha foi uma resposta ao crescimento da comunidade brasileira no sul da França.
6: Eu recebo cumprimentos e comentários da comunidade brasileira dizendo graças a Deus que Marselha agora vai ter eleição também. Enfim, há um frisson, há uma vontade muito grande de participar civicamente desse momento e as pessoas estão muito contentes de não ter que viajar até Paris para fazer isso.
5: É o caso da professora Fabiana de Albuquerque, que há 10 anos vive em Nîmes, na região da Ocitânia.
7: Para mim, que sou de Nîmes, é muito mais prático, muito mais rápido e até mais econômico, que eu posso ir de trem, eu posso também ir de carro, posso ir acompanhada de outras pessoas, outros amigos que também vão voltar em Marselha. Então, a gente realmente tinha um custo maior, porque o TGV de Nîmes para Paris é bem mais caro do que ir a Marselha.
5: Ela conta que está animada para exercer seu direito de voto.
7: Para mim, é muito importante. Não só como cidadã brasileira que vive fora, porque eu acho que é um poder, né? O voto sempre foi um direito e foi uma conquista que foi conquistada muito tardiamente na nossa história, né? Enquanto república. Nós mulheres votamos há pouco tempo e é muito importante porque isso garante o nosso direito e a nossa cidadania. Você acredita que a gente espera esse dia ansiosamente, porque é um reencontro, na verdade, da brasilidade. Os anos anteriores que fomos a Paris, por exemplo, a gente sempre tinha amigos tocando música brasileira, tinha amigas vendendo comida brasileira, então realmente era muito, muito festivo, muito alegre. A gente está assim, na mesma expectativa para Marselha, em outubro, de reencontro mesmo, de todo mundo que mora no Sul.
5: Lembrando que o voto no Brasil é obrigatório. Quem não vota e nem justifica a ausência fica em situação irregular perante a Justiça Eleitoral. Fabrício Pereira é físico e também está inscrito para votar em Marselha.
8: Isso garante que a gente tenha maior facilidade em votar nos dois turnos. É mais fácil de locomoção. Talvez também na questão de filas e de presença de votantes, talvez seja menor. Na eleição anterior, a fila estava enorme, muito, muito grande mesmo, assim, 4-5 horas de espera.
5: Para ele, o exercício do voto mantém o vínculo com o Brasil.
8: É a forma que a gente consegue, de algum modo, opinar nos próximos dirigentes. Infelizmente, aqui na França, é somente a eleição só para presidente. Mas ainda assim, ela é importante, é fundamental, porque isso mantém alguma identidade nacional e algum tipo de atuação na política nacional, na política brasileira.
5: O brasileiro conta como se informa sobre os programas dos candidatos vivendo no exterior.
8: É uma busca mais ativa do que uma busca passiva. As informações, para mim, em especial, chegam com buscas de jornais ou mesmo no próprio site do tribunal, onde os programas são depositados, a lista dos candidatos e seus projetos. E, recentemente, o que foi publicado recentemente, por exemplo, foi o patrimônio de cada um desses candidatos. A democracia, ela se constitui, na verdade, muito mais na participação diária, na cobrança dos representantes, não apenas no dia da eleição.
5: A votação em Marselha ocorrerá no próprio consulado. A cônsul Vera Cíntia Alvarez diz que a estrutura permitirá receber os eleitores com conforto.
6: Enfim, eu acho que vai funcionar muito bem, porque o consulado está muito bem instalado, um imóvel bastante grande, e nós temos corredores para fazer fila, enfim, nós temos salas amplas para poder abrigar até duas sessões, se for necessário. Então vai ser na Avenue Albert Schumann, número 56, aqui em Marselha, pertinho da Place de la Juliette. Tem um metrô na porta. Venham votar, que vai ser uma grande festa realmente cívica e democrática.
5: Em caso de segundo turno, uma nova votação acontecerá no dia 25 de outubro. A Justiça Eleitoral lembra que os dois turnos são considerados eleições independentes. Em caso de ausência, o pedido de justificativa deve ser feito pelos canais digitais do TSE no dia do pleito ou até 60 dias após cada turno.
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1: O excesso de luz e sons artificiais, mas também de odores estranhos à natureza, tem ganhado espaço no balanço de impacto ambiental das atividades humanas. Os sons e cheiros podem ter consequências tão nefastas aos ecossistemas quanto à iluminação noturna, estudada há mais tempo pela ciência. Os danos de uma atividade ou empreendimento vão muito além dos efeitos físicos e diretos no ambiente, como a derrubada de árvores e a contaminação de rios. É o que mostra o ecólogo francês Romain Sordeloup, autor de pesquisas que se transformaram em um livro sobre as poluições sensoriais.
9: Se pegamos o exemplo de uma estrada, vemos que existe um rastro físico associado ao asfalto que é claramente definido. Mas há também uma marca sensorial ainda mais extensa, envolvendo a iluminação pública, os faróis dos carros, o ruído dos motores e os odores, como os gases de escapamento dos veículos. Todos esses fenômenos se propagam pelo ambiente e pela paisagem, irradiando-se a partir da fonte emissora por ondas ou partículas. Esse impacto pode se estender por centenas de metros, ou até mesmo quilômetros de distância da fonte.
1: Já faz mais de 10 anos que o pesquisador do Museu de História Natural de Paris estuda a poluição luminosa, cujo efeito é fatal para alguns tipos de insetos, mas ainda é pouco levado em conta nas decisões de iluminação dos espaços públicos, principalmente nas cidades.
9: As mariposas ficam presas pela luz dos postes. Elas voam em círculos em volta da luz a noite toda e morrem de exaustão pelo superaquecimento das lâmpadas por se chocarem contra elas.
1: No Brasil, uma das principais vítimas são os vagalumes. A luz artificial afeta a comunicação e a reprodução destes besouros bioluminescentes que correm o risco de extinção em 30 anos, alertam pesquisadores. Os impactos negativos da iluminação na cidade são conhecidos há mais de um século e foram apontados pela primeira vez por astrônomos, cujo trabalho de observação do espaço é diretamente afetado. Quem explica é Tânia Dominici, doutora em astronomia e pesquisadora do Instituto Nacional de Pesquisas Espaciais.
10: Não é problema a luz artificial, o problema é como você a utiliza. A gente usa de modo excessivo e sempre muito mal instalado. Então a luz ela acaba indo para cima da linha do horizonte e para além das áreas para a qual ela foi planejada. E é aí que vem esse efeito de apagamento das estrelas e, como a gente vem descobrindo aí nas últimas décadas, um impacto muito grande na biodiversidade e na saúde humana.
1: A luz desempenha papel fundamental no desenvolvimento dos vegetais. Junto com os sons, serve de guia para milhões de espécies se localizarem, se comunicarem, se alimentarem ou se protegerem durante o dia como à noite. Para outras, é o olfato o sentido mais importante, que acaba perturbado por odores dispersados no ambiente pelos humanos, como agrotóxicos, lixo e indústrias.
9: Para mim, o principal é o conceito de sobriedade, moderação. Tentar minimizar o nosso impacto, agir com sensatez quanto à forma como utilizamos os recursos. Iluminar as áreas o mínimo possível e apenas quando necessário, quando alguém passa pelo local. Quanto a ruídos e odores, estamos falando dos processos industriais, do planejamento do uso do solo e da nossa mobilidade, incluindo o uso de automóveis. Essa reflexão pode nos levar a desafiar práticas, hábitos e comportamentos em uma ampla gama de setores, da agricultura à indústria.
1: Com Mansor Delot, nota que, por enquanto, nenhum país é referência na dimensão transversal das poluições sensoriais, que podem ter maior potencial de dispersão no ambiente do que a poluição física. O combate às perturbações luminosas avançou bastante, principalmente na Europa, com a noção de corredores ecológicos noturnos que procuram respeitar padrões luminosos menos invasivos. No Brasil, o tema ainda é emergente, lamenta Tânia Dominici, que é membro da rede Céus Estrelados do Brasil.
11: E as pessoas ficam muito surpresas de descobrir esses outros tipos de poluição, que não aquela poluição das águas, do ar, que a gente está mais acostumado a conversar sobre, né? É sempre um choque.
1: Chegamos ao fim de mais um Planeta Verde. Até a próxima.
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3: Paris, quinta-feira, 3 de setembro de 2026. A escalada da guerra entre Estados Unidos e Irã no Golfo continua. Hoje, Teherã lançou mísseis e drones contra bases militares americanas no Kuwait e nos Emirados Árabes, em mais uma retaliação aos bombardeios realizados por Washington contra instalações iranianas nos últimos dias. Os ataques americanos deixaram 19 mortos no Irã, entre eles civis. O governo de Donald Trump afirmou que está pronto para realizar novos bombardeios a qualquer momento. O Irã também ameaçou ampliar suas ações contra aliados dos Estados Unidos no Oriente Médio. A nova escalada aumenta os riscos para a navegação no Estreito de Hormuz e afasta perspectivas de solução diplomática para o conflito. A partir de hoje, a União Europeia suspende a entrada de carne bovina, aves, ovos e mel do Brasil. A medida vale para os 27 países do bloco e faz parte de uma estratégia europeia de combate à resistência aos antibióticos, problema que, segundo a OMS, causa mais de 1 milhão de mortes por ano em todo o mundo. Bruxelas afirma que mantém diálogo com autoridades brasileiras e diz trabalhar de forma construtiva para que o país comprove o cumprimento das exigências sanitárias. A expectativa é que parte dos envios de aves, ovos e mel seja liberada até novembro, após o resultado de uma auditoria técnica da União Europeia, que se encerra nesta quinta-feira. Para a carne bovina, no entanto, o processo deve ser mais longo e pode se estender até o próximo ano. A tragédia causada pelo colapso de uma geleira na fronteira entre Nepal e China já deixou pelo menos 1.225 mortos e quase 4.800 pessoas desaparecidas, segundo balanços ainda provisórios divulgados uma semana após o desastre. O episódio voltou a chamar a atenção para os riscos associados ao derretimento acelerado das geleiras do Himalaia. A Organização Meteorológica Mundial alertou que o fenômeno climático El Niño já está instalado e pode ser o mais intenso já percebido até hoje. Segundo a agência da ONU, o episódio tem alta probabilidade de se manter até fevereiro de 2027, podendo contribuir para que o ano que vem se torne o mais quente já registrado. O El Niño provoca o aquecimento das águas do Oceano Pacífico e pode aumentar o risco de secas, enchentes e ondas de calor em várias regiões do planeta. 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Meia da manhã em Paris, 6:30 no horário de Brasília. 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
3: Bom dia em Paris, sol entre nuvens e temperatura de 23 graus. Hoje é dia 3 de setembro, quinta-feira. Irã lança novos ataques contra bases americanas no Golfo em meio à escalada contra os Estados Unidos. Bloqueio europeu, a carne brasileira e outros produtos de origem animal entram em vigor nesta quinta-feira. ONU alerta para El Niño de intensidade muito forte e prevê 2027 como o ano mais quente da história. Essas e mais notícias no Jornal da RFI. A escalada da guerra entre Estados Unidos e Irã continua. Nesta quinta-feira, Teherã lançou mísseis e drones contra bases militares americanas no Kuwait e nos Emirados Árabes em mais uma retaliação aos bombardeios realizados por Washington contra instalações iranianas nos últimos dias. Os ataques americanos deixaram 19 mortos no Irã, entre eles civis. O governo de Donald Trump afirmou que está pronto para realizar novos bombardeios a qualquer momento. O Irã também ameaçou ampliar suas ações contra aliados dos Estados Unidos no Oriente Médio. A nova escalada aumenta os riscos para a navegação no Estreito de Hormuz, rota estratégica para o transporte mundial de petróleo, e afasta perspectivas de solução diplomáticas para o conflito. Na quarta-feira, o presidente Trump chegou a sugerir que o Estreito de Hormuz fosse renomeado como Estreito Trump. Horas depois, disse que não falava sério. Em Caracas, o secretário de Energia dos Estados Unidos, Christopher Wright, foi recebido ontem pela presidente interina da Venezuela, Delcy Rodríguez, para a assinatura de contratos de exploração de petróleo com empresas estrangeiras. Nosso correspondente em Caracas, Pedro Panunzio, tem mais detalhes.
12: Ao todo, 8 documentos foram assinados. A cerimônia, realizada no Palácio de Miraflores, sede do governo venezuelano, ocorreu poucos dias depois do anúncio de um acordo entre os Estados Unidos e a Venezuela, definido pelo presidente norte-americano Donald Trump como o maior acordo petrolífero da história do mundo. Havia a expectativa de que o secretário de Energia do governo Trump desembarcasse em Caracas para formalizar o que havia sido anunciado na semana passada. No entanto, isso não ocorreu durante a cerimônia, o que aumentou as dúvidas em torno do que foi acertado entre os dois países. O entendimento entre os Estados Unidos e a Venezuela prevê a exploração de 17 campos petrolíferos, cujas reservas somadas chegam a 65 bilhões de barris de petróleo, 20% das reservas totais venezuelanas aproximadamente. De Caracas, na Venezuela, para a RFI, Pedro Panunzio.
3: A partir de hoje, entra em vigor na União Europeia a restrição das importações de vários produtos de origem animal vindos do Brasil, como carnes, ovos e mel, por questões sanitárias, pouco tempo após o acordo entre o Bloco Europeu e o Mercosul. A correspondente da RFI em Brasília, Vivian Oswald, destaca.
13: O Brasil é o único país do Mercosul que ficou fora 4 meses depois de o acordo de livre comércio firmado entre a UE e o Bloco do Cone Sul entrar em vigor. Mas existe uma estimativa de que uma parte desses produtos, o que inclui aves, ovos e mel, volte a embarcar até novembro. Isso se ficar constatado que o país cumpriu todas as exigências. Para carnes bovinas, só no ano que vem, dado que o ciclo de vida dos animais é mais longo. As tratativas continuam. Nesse momento, há uma missão técnica da UE aqui no Brasil em inspeção para frangos. O grupo ficou uma semana e parte nesta quinta-feira de volta a Bruxelas. De Brasília, Vivian Oswald para a Rádio França Internacional.
3: Continuamos em Brasília para falar do escândalo das mensagens envolvendo o ministro Alexandre de Moraes, vice-presidente do STF, ao ex-banqueiro Daniel Vorcaro, dono do Master. O caso expõe a crise interna da justiça. A correspondente Raquel Miura tem mais informações.
14: Uma das avaliações mais recorrentes é que está em jogo a própria credibilidade do judiciário. Afinal, como o cidadão vai cumprir uma decisão de um poder acuado por denúncias? As novas revelações arrastaram de vez para o olho do furacão o ministro Alexandre de Moraes. Mensagens de Daniel Vorcaro endereçadas, segundo as apurações, ao magistrado indicam contatos e articulações intensas entre os dois durante a crise do banco. O material foi reunido a pedido do relator André Mendonça, expondo uma grave crise interna, afirmou o analista político Melílio Diniz.
15: Creio que é a maior crise institucional do Supremo Tribunal Federal nas últimas décadas. Há uma disputa fratricida entre André Mendonça e Alexandre de Moraes. Dito isso, eu não sei se haverá uma solução a curto prazo. Inclusive, aposto que vão tentar cozinhar isso em banho-maria. Especialmente porque não é o perfil de Alexandre Moraes de sair do cargo, renunciar.
14: De Brasília, Raquel Miura.
3: A tragédia causada pelo colapso de uma geleira na fronteira entre Nepal e China já deixou pelo menos 1.225 mortos e quase 4.800 pessoas estão desaparecidas, segundo balanços provisórios divulgados hoje, uma semana após o desastre. O episódio voltou a chamar atenção para os riscos associados ao derretimento acelerado das geleiras do Himalaia. Autoridades nepalesas pedem medidas de justiça climática, além de mais ajuda humanitária e apoio internacional. O Nepal é um dos países que menos emitem gases de efeito estufa, mas está entre os mais vulneráveis aos impactos do aquecimento do planeta. A Organização Meteorológica Mundial alertou hoje que o fenômeno climático El Niño já está instalado e pode ser o mais intenso do que todos os que já foram observados desde o início dos registros. Segundo a agência da ONU, há uma probabilidade alta de um episódio que se mantenha até fevereiro de 2027, podendo contribuir para que o ano que vem se torne o mais quente já registrado. O El Niño provoca o aquecimento das águas do Oceano Pacífico e pode aumentar o risco de secas, enchentes e ondas de calor em várias regiões do planeta. A Rússia anunciou o fechamento dos centros culturais alemães, o Instituto Goethe, em Moscou, São Petersburgo e Ekaterimburgo. A decisão foi divulgada pelo chanceler Sergei Lavrov após a Alemanha acusar Moscou de envolvimento em uma tentativa de ataque com drone com explosivos ao aeroporto de Leipzig no mês passado. Em resposta, Berlim decidiu fechar o consulado-geral russo em Bonn e encerrar as atividades da Casa Russa, centro cultural da Rússia na capital alemã. O Kremlin rejeita as acusações e afirma que a Alemanha fabricou provas para responsabilizar Moscou pelo incidente. E hoje, Lisboa relembra um ano do acidente com o elevador da Glória, um dos símbolos da capital portuguesa, que deixou 16 pessoas mortas.
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3: Neste segundo bloco da programação brasileira da Rádio França Internacional, neste dia 3 de setembro, vamos ouvir o que a imprensa francesa diz sobre a crescente preocupação da Europa com as ações atribuídas à Rússia fora do campo de batalha ucraniano. Vamos falar também da eleição de outubro para os brasileiros que moram na França. Este ano, com novidade, o consulado de Marselha também será local de voto. No podcast Planeta Verde, você sabia que o cheiro também afeta o meio ambiente? Pesquisador francês explica o impacto das poluições sensoriais. Antes, estamos em linha direta com Brasília para repercutir a decisão da União Europeia de não comprar mais a carne brasileira a partir de hoje. Continue ligado na RFI.
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1: A partir desta quinta-feira, o Brasil está oficialmente de fora da lista de fornecedores credenciados a exportar carne bovina, suína e de aves, além de outros produtos de origem animal, como ovos e mel, para a União Europeia. Motivada por questões sanitárias, a restrição entra em vigor apesar do diálogo em nível técnico e de gestão, feitas no mais alto nível, inclusive pelo presidente Lula, que enviou carta à Comissão Europeia. É um sinal ruim para o país, que firmou acordo de livre comércio com o bloco, em vigor há apenas 4 meses. É sobre isso que a gente conversa em linha direta com a correspondente da RFI em Brasília, Vivian Oswald. Bom dia, Vivian. O que a gente pode esperar agora?
13: Bom dia. É ruim não estar na lista já no primeiro dia. O Brasil é o único país do Mercosul que ficou fora 4 meses depois de o acordo de livre comércio entrar em vigor. Mas existe uma estimativa de que uma parte desses produtos, o que inclui aves, ovos e mel, volte a embarcar até novembro. Isso se ficar constatado que o país cumpriu todas as exigências. Para carnes bovinas, só no ano que vem, dado que o ciclo de vida dos animais é mais longo. As tratativas continuam. Existe até a possibilidade de se liberar em alguns frigoríficos de maneira temporária até que todos estejam comprovadamente aptos. Nesse momento, há uma missão técnica da UE aqui no Brasil em inspeção para frangos. O grupo ficou uma semana e parte parte nesta quinta-feira de volta a Bruxelas. Seu veredito ainda precisa ser anunciado.
1: Vivian, isso ocorre no mesmo momento em que o Brasil vive uma crise inédita com outro grande parceiro comercial, os Estados Unidos. Aí o sinal político não é bom, né?
13: Certamente não. Ainda mais há um mês da eleição para presidente aqui. O acordo com a UE, que foi negociado por um quarto de século, acabou saindo depressa esse ano justamente por conta das pressões comerciais que os americanos têm feito sobre o Brasil e a própria UE. Foi isso que acabou levando os europeus, que estavam mais reticentes, a assinar o entendimento, a despeito da resistência enorme por parte, sobretudo, da França, Irlanda e Polônia. Para os dois blocos, esse era gesto importante para os Estados Unidos. O Palácio do Planalto ainda aposta na boa vontade por parte de Bruxelas. Afinal, Ursula von der Leyen, presidente da Comissão Europeia, bancou a conclusão do acordo Mercosul-UE. No Brasil, o que se diz entre negociadores é que chega a ser falta de visão dos europeus ter imposto a restrição nesse momento. Agora, é verdade que o Brasil demorou a cumprir as novas regras. E sim, foram novas regras impostas depois da assinatura do acordo. Elas determinam o uso de antimicrobianos nos animais, como determinado dentro da UE.
1: Isso poderia ter sido resolvido no âmbito do acordo, justamente, Vivian?
13: Olha, na verdade está sendo. É claro que pode se tratar de novo mecanismo protecionista, mas dentro do governo há quem diga que isso poderia acontecer com ou sem o acordo. Esse não é o único ponto de fricção da relação, né? Ainda há o aço, já que a UE acaba de mudar o regime de cotas para a importação do produto, que afeta o Brasil também, uso de pesticidas e outros temas. O importante é que com o acordo o país tem um arcabouço legal e mecanismos de diálogo que prevêem a preferência pela resolução das questões. Uma fonte no governo me disse que se tem interação, tem fricção. Agora, é ver até onde vai a boa vontade e a parceria.
1: Vale lembrar que essa semana começou a valer uma cota extraordinária dos Estados Unidos para garantir a importação de carnes a preços mais baixos. Isso não acaba compensando o prejuízo?
13: Sim, mas não compensa as perdas na UE. Até porque os cortes de carne são diferentes. Aliás, ainda não dá para saber o tamanho das perdas até que Bruxelas libere as exportações brasileiras, porque desde que se soube que o país ficaria fora da lista, as vendas foram antecipadas. Sobre os Estados Unidos, é uma cota extraordinária temporária, criada pelo governo de Donald Trump, com duração até a eleição americana de meio de mandato, prevista para 3 de novembro. A ideia é garantir um preço mais razoável para as carnes, uma fonte de pressão para a inflação que tanto incomoda o consumidor americano e que tem ajudado a derrubar os índices de popularidade de Donald Trump. Agora, essa cota americana pode ajudar a repor parte das perdas no mercado chinês, depois que o Brasil atingiu, bem antes do previsto, a sua cota anual de exportações de carnes para aquele mercado.
1: Muito obrigada, Vivian Oswald, correspondente da RFI em Brasília.
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3: A imprensa francesa destaca nesta quinta-feira a crescente preocupação da Europa com a intensificação das ações atribuídas à Rússia fora do campo de batalha ucraniano. O tema domina as manchetes após a Alemanha acusar Moscou de estar por trás de uma tentativa de atentado com drone carregado de explosivos contra o aeroporto de Leipzig, frustrada em agosto. O Le Parisien afirma que a Europa está em pé de guerra diante de Vladimir Putin e destaca uma mudança de postura dos aliados europeus, que já não hesitam em apontar diretamente a Rússia como responsável por atos de sabotagem e operações clandestinas. Na mesma linha, o jornal Libération diz que Putin abriu uma outra guerra contra a Europa. Segundo o diário, diante das dificuldades na Ucrânia, o Kremlin busca desestabilizar os países que apoiam Kiev por meio de ataques híbridos, campanhas de influência e ações de intimidação. Em editorial, o jornal afirma que o presidente russo reage de forma cada vez mais agressiva à medida que sua posição se fragiliza internamente. O texto argumenta que os ataques de drones ucranianos em território russo, as perdas de mais de 1.000 militares por dia e as dificuldades econômicas reduzem gradualmente sua popularidade. Putin perde pouco a pouco seu prestígio junto à população. Ele sabe disso, não gosta disso e isso o deixa louco, resume o editorial. Já o Le Figaro observa que a própria expressão guerra híbrida começa a ser questionada por militares e autoridades europeias que consideram o termo insuficiente para descrever a gravidade dessas ações. O jornal ressalta que o principal desafio para a Europa é responder às provocações russas sem provocar uma escalada militar direta.
4: Reportagem.
2: Maria Paula Carvalho.
5: Pela primeira vez nestas eleições de outubro, além de Paris, os brasileiros residentes na França poderão votar também em Marselha, no sul. A segunda maior cidade do país abriga, desde 2024, um consulado-geral do Brasil. A RFI conversou com a cônsul de Marselha, Vera Cíntia Alvarez, para saber como estão os preparativos.
6: Nós estamos nos preparando bastante, já há um mês quase. Estamos fazendo os cursos que o Tribunal Superior Eleitoral nos disponibiliza, estamos estudando, já recebemos parte das urnas. Estamos aí muito entusiasmados e contentes com esse momento de reunir a comunidade brasileira aqui no nosso consulado. Nós temos mais ou menos 2.669 inscritos, então nós esperando aproximadamente 1.300 a 1.500 pessoas. Geralmente assim, as pessoas se inscrevem, mas depois, enfim, a vida vai rolando e outras coisas acontecem e acaba aparecendo 50% dos inscritos.
5: Quantas urnas?
6: Nós teremos 7 sessões com 4 urnas eletrônicas. Nós temos 24 pessoas como mesários e agentes eleitorais que vão trabalhar no pleito. E também há muita gente que chega, gente jovem, brasileiros, querendo colaborar de alguma forma.
5: A abertura da zona eleitoral em Marselha foi uma resposta ao crescimento da comunidade brasileira no sul da França.
6: Eu recebo cumprimentos e comentários da comunidade brasileira dizendo graças a Deus que Marselha agora vai ter eleição também. Enfim, há um frisson, há uma vontade muito grande de participar civicamente desse momento e as pessoas estão muito contentes de não ter que viajar até Paris para fazer isso.
5: É o caso da professora Fabiana de Albuquerque, que há 10 anos vive em Nîmes, na região da Ocitânia.
7: Para mim, que sou de Nîmes, é muito mais prático, muito mais rápido e até mais econômico, que eu posso ir de trem, eu posso também ir de carro, posso ir acompanhada de outras pessoas, outros amigos que também vão voltar em Marselha. Então, a gente realmente tinha um custo maior, porque o TGV de Nîmes para Paris é bem mais caro do que ir a Marselha.
5: Ela conta que está animada para exercer seu direito de voto.
7: Para mim, é muito importante. Não só como cidadã brasileira que vive fora, porque eu acho que é um poder, né? O voto sempre foi um direito e foi uma conquista que foi conquistada muito tardiamente na nossa história, né? Enquanto república. Nós mulheres votamos há pouco tempo e é muito importante porque isso garante o nosso direito e a nossa cidadania. Você acredita que a gente espera esse dia ansiosamente, porque é um reencontro, na verdade, da brasilidade. Os anos anteriores que fomos a Paris, por exemplo, a gente sempre tinha amigos tocando música brasileira, tinha amigas vendendo comida brasileira, então realmente era muito, muito festivo, muito alegre. A gente está assim, na mesma expectativa para Marselha, em outubro, de reencontro mesmo, de todo mundo que mora no Sul.
5: Lembrando que o voto no Brasil é obrigatório. Quem não vota e nem justifica a ausência fica em situação irregular perante a Justiça Eleitoral. Fabrício Pereira é físico e também está inscrito para votar em Marselha.
8: Isso garante que a gente tenha maior facilidade em votar nos dois turnos. É mais fácil de locomoção. Talvez também na questão de filas e de presença de votantes, talvez seja menor. Na eleição anterior, a fila estava enorme, muito, muito grande mesmo, assim, 4-5 horas de espera.
5: Para ele, o exercício do voto mantém o vínculo com o Brasil.
8: É a forma que a gente consegue, de algum modo, opinar nos próximos dirigentes. Infelizmente, aqui na França, é somente a eleição só para presidente. Mas ainda assim, ela é importante, é fundamental, porque isso mantém alguma identidade nacional e algum tipo de atuação na política nacional, na política brasileira.
5: O brasileiro conta como se informa sobre os programas dos candidatos vivendo no exterior.
8: É uma busca mais ativa do que uma busca passiva. As informações, para mim, em especial, chegam com buscas de jornais ou mesmo no próprio site do tribunal, onde os programas são depositados, a lista dos candidatos e seus projetos. E recentemente, o que foi publicado recentemente, por exemplo, foi o patrimônio de cada um desses candidatos. A democracia, ela se constitui, na verdade, muito mais na participação diária, na cobrança dos representantes, não apenas no dia da eleição.
5: A votação em Marcelli ocorrerá no próprio consulado. A cônsul Vera Cíntia Alvarez diz que a estrutura permitirá receber os eleitores com conforto.
6: Enfim, eu acho que vai funcionar muito bem, porque o consulado está muito bem instalado, um imóvel bastante grande, e nós temos corredores para fazer fila, enfim, nós temos salas amplas para poder abrigar até duas sessões, se for necessário. Então vai ser na Avenida Albert Schumann, número 56, aqui em Marselha, pertinho da Place de la Juliette. Tem um metrô na porta. Venham votar, que vai ser uma grande festa realmente cívica e democrática.
5: Em caso de segundo turno, uma nova votação acontecerá no dia 25 de outubro. A Justiça Eleitoral lembra que os dois turnos são considerados eleições independentes. Em caso de ausência, o pedido de justificativa deve ser feito pelos canais digitais do TSE no dia do pleito ou até 60 dias após cada turno.
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1: O excesso de luz e sons artificiais, mas também de odores estranhos à natureza, tem ganhado espaço no balanço de impacto ambiental das atividades humanas. Os sons e cheiros podem ter consequências tão nefastas aos ecossistemas quanto à iluminação noturna, estudada há mais tempo pela ciência. Os danos de uma atividade ou empreendimento vão muito além dos efeitos físicos e diretos no ambiente, como a derrubada de árvores e a contaminação de rios. É o que mostra o ecólogo francês Romain Sordeloup, autor de pesquisas que se transformaram em um livro sobre as poluições sensoriais.
9: Se pegamos o exemplo de uma estrada, vemos que existe um rastro físico associado ao asfalto que é claramente definido. Mas há também uma marca sensorial ainda mais extensa, envolvendo a iluminação pública, os faróis dos carros, o ruído dos motores e os odores, como os gases de escapamento dos veículos. Todos esses fenômenos se propagam pelo ambiente e pela paisagem, irradiando-se a partir da fonte emissora por ondas ou partículas. Esse impacto pode se estender por centenas de metros, ou até mesmo quilômetros de distância da fonte.
1: Já faz mais de 10 anos que o pesquisador do Museu de História Natural de Paris estuda a poluição luminosa, cujo efeito é fatal para alguns tipos de insetos, mas ainda é pouco levado em conta nas decisões de iluminação dos espaços públicos, principalmente nas cidades.
9: As mariposas ficam presas pela luz dos postes. Elas voam em círculos em volta da luz a noite toda e morrem de exaustão pelo superaquecimento das lâmpadas por se chocarem contra elas.
1: No Brasil, uma das principais vítimas são os vagalumes. A luz artificial afeta a comunicação e a reprodução destes besouros bioluminescentes que correm o risco de extinção em 30 anos, alertam pesquisadores. Os impactos negativos da iluminação na cidade são conhecidos há mais de um século e foram apontados pela primeira vez por astrônomos, cujo trabalho de observação do espaço é diretamente afetado. Quem explica é Tânia Dominici, doutora em astronomia e pesquisadora do Instituto Nacional de Pesquisas Espaciais.
7: Não é problema a luz artificial, o problema é como você a utiliza. A gente usa de modo excessivo e sempre muito mal instalado. Então a luz ela acaba indo para cima da linha do horizonte e para além das áreas para a qual ela foi planejada. E aí que vem esse efeito de apagamento das estrelas e, como a gente vem descobrindo aí nas últimas décadas, um impacto muito grande na biodiversidade e na saúde humana.
1: A luz desempenha papel fundamental no desenvolvimento dos vegetais. Junto com os sons, serve de guia para milhões de espécies se localizarem, se comunicarem, se alimentarem ou se protegerem durante o dia como à noite. Para outras, é o olfato o sentido mais importante, que acaba perturbado por odores dispersados no ambiente pelos humanos, como agrotóxicos, lixo e indústrias.
9: Para mim, o principal é o conceito de sobriedade, moderação. Tentar minimizar o nosso impacto, agir com sensatez quanto à forma como utilizamos os recursos, iluminar as áreas o mínimo possível e apenas quando necessário, quando alguém passa pelo local. Quanto a ruídos e odores, estamos falando dos processos industriais, do planejamento do uso do solo e da nossa mobilidade, incluindo o uso de automóveis. Essa reflexão pode nos levar a desafiar práticas, hábitos e comportamentos em uma ampla gama de setores, da agricultura à indústria.
1: Romain Sordelot nota que, por enquanto, nenhum país é referência na dimensão transversal das poluições sensoriais, que podem ter maior potencial de dispersão no ambiente do que a poluição física. O combate às perturbações luminosas avançou bastante, principalmente na Europa, com a noção de corredores ecológicos noturnos que procuram respeitar padrões luminosos menos invasivos. No Brasil, o tema ainda é emergente, lamenta Tânia Dominici, que é membro da Rede Céus Estrelados do Brasil.
7: E as pessoas ficam muito surpresas de descobrir esses outros tipos de poluição, que não aquela poluição das águas, do ar, que a gente está mais acostumado a conversar sobre, né? É sempre um choque.
1: Chegamos ao fim de mais um Planeta Verde. Até a próxima.
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3: Paris, quinta-feira, 3 de setembro de 2026. A escalada da guerra entre Estados Unidos e Irã no Golfo continua. Hoje, Teherã lançou mísseis e drones contra bases militares americanas no Kuwait e nos Emirados Árabes, em mais uma retaliação aos bombardeios realizados por Washington contra instalações iranianas nos últimos dias. Os ataques americanos deixaram 19 mortos no Irã, entre eles civis. O governo de Donald Trump afirmou que está pronto para realizar novos bombardeios a qualquer momento. O Irã também ameaçou ampliar suas ações contra aliados dos Estados Unidos no Oriente Médio. A nova escalada aumenta os riscos para a navegação no Estreito de Hormuz e afasta perspectivas de solução diplomática para o conflito. A partir de hoje, a União Europeia suspende a entrada de carne bovina, aves, ovos e mel do Brasil. A medida vale para os 27 países do bloco e faz parte de uma estratégia europeia de combate à resistência aos antibióticos, problema que, segundo a OMS, causa mais de 1 milhão de mortes por ano em todo o mundo. Bruxelas afirma que mantém diálogo com autoridades brasileiras e diz trabalhar de forma construtiva para que o país comprove o cumprimento das exigências sanitárias. A expectativa é que parte dos envios de aves, ovos e mel seja liberada até novembro, após o resultado de uma auditoria técnica da União Europeia, que se encerra nesta quinta-feira. Para a carne bovina, no entanto, o processo deve ser mais longo e pode se estender até o próximo ano. A tragédia causada pelo colapso de uma geleira na fronteira entre Nepal e China já deixou pelo menos 1.225 mortos e quase 4.800 pessoas desaparecidas, segundo balanços ainda provisórios divulgados uma semana após o desastre. O episódio voltou a chamar a atenção para os riscos associados ao derretimento acelerado das geleiras do Himalaia. A Organização Meteorológica Mundial alertou que o fenômeno climático El Niño já está instalado e pode ser o mais intenso já percebido até hoje. Segundo a agência da ONU, o episódio tem alta probabilidade de se manter até fevereiro de 2027, podendo contribuir para que o ano que vem se torne o mais quente já registrado. O El Niño provoca o aquecimento das águas do Oceano Pacífico e pode aumentar o risco de secas, enchentes e ondas de calor em várias regiões do planeta. 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Meia da manhã em Paris, 6:30 no horário de Brasília. 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
3: Bom dia, em Paris, sol entre nuvens e temperatura de 23 graus. Hoje é dia 3 de setembro, quinta-feira. Irã lança novos ataques contra bases americanas no Golfo em meio à escalada contra os Estados Unidos. Bloqueio europeu, a carne brasileira e outros produtos de origem animal entram em vigor nesta quinta-feira. ONU alerta para El Niño de intensidade muito forte e prevê 2027 como o ano mais quente da história. Essas e mais notícias no Jornal da RFI. A escalada da guerra entre Estados Unidos e Irã continua. Nesta quinta-feira, Teherã lançou mísseis e drones contra bases militares americanas no Kuwait e nos Emirados Árabes em mais uma retaliação aos bombardeios realizados por Washington contra instalações iranianas nos últimos dias. Os ataques americanos deixaram 19 mortos no Irã, entre eles civis. O governo de Donald Trump afirmou que está pronto para realizar novos bombardeios a qualquer momento. O Irã também ameaçou ampliar suas ações contra aliados dos Estados Unidos no Oriente Médio. A nova escalada aumenta os riscos para a navegação no Estreito de Hormuz, rota estratégica para o transporte mundial de petróleo, e afasta perspectivas de solução diplomáticas para o conflito. Na quarta-feira, o presidente Trump chegou a sugerir que o Estreito de Hormuz fosse renomeado como Estreito Trump. Horas depois, disse que não falava sério. Em Caracas, o secretário de Energia dos Estados Unidos, Christopher Wright, foi recebido ontem pela presidente interina da Venezuela, Delcy Rodríguez, para a assinatura de contratos de exploração de petróleo com empresas estrangeiras. Nosso correspondente em Caracas, Pedro Panunzio, tem mais detalhes.
12: Ao todo, 8 documentos foram assinados. A cerimônia, realizada no Palácio de Miraflores, sede do governo venezuelano, ocorreu poucos dias depois do anúncio de um acordo entre os Estados Unidos e a Venezuela, definido pelo presidente norte-americano Donald Trump como o maior acordo petrolífero da história do mundo. Havia a expectativa de que o secretário de Energia do governo Trump desembarcasse em Caracas para formalizar o que havia sido anunciado na semana passada. No entanto, isso não ocorreu durante a cerimônia, o que aumentou as dúvidas em torno do que foi acertado entre os dois países. O entendimento entre os Estados Unidos e a Venezuela prevê a exploração de 17 campos petrolíferos, cujas reservas somadas chegam a 65 bilhões de barris de petróleo, 20% das reservas totais venezuelanas aproximadamente. De Caracas, na Venezuela, para a RFI, Pedro Panunzio.
3: A partir de hoje, entra em vigor na União Europeia a restrição das importações de vários produtos de origem animal vindos do Brasil, como carnes, ovos e mel, por questões sanitárias, pouco tempo após o acordo entre o Bloco Europeu e o Mercosul. A correspondente da RFI em Brasília, Vivian Oswald, destaca.
13: O Brasil é o único país do Mercosul que ficou fora 4 meses depois de o acordo de livre comércio firmado entre a UE e o Bloco do Cone Sul entrar em vigor. Mas existe uma estimativa de que uma parte desses produtos, o que inclui aves, ovos e mel, volte a embarcar até novembro. Isso se ficar constatado que o país cumpriu todas as exigências. Para carnes bovinas, só no ano que vem, dado que o ciclo de vida dos animais é mais longo. As tratativas continuam. Nesse momento, há uma missão técnica da UE aqui no Brasil em inspeção para frangos. O grupo ficou uma semana e parte nesta quinta-feira de volta a Bruxelas. De Brasília, Vivian Oswald para a Rádio França Internacional.
3: Continuamos em Brasília para falar do escândalo das mensagens envolvendo o ministro Alexandre de Moraes, vice-presidente do STF, ao ex-banqueiro Daniel Vorcaro, dono do Master. O caso expõe a crise interna da justiça. A correspondente Raquel Miura tem mais informações.
14: Uma das avaliações mais recorrentes é que está em jogo a própria credibilidade do judiciário. Afinal, como o cidadão vai cumprir uma decisão de um poder acuado por denúncias? As novas revelações arrastaram de vez para o olho do furacão o ministro Alexandre de Moraes. Mensagens de Daniel Vorcaro endereçadas, segundo as apurações, ao magistrado indicam contatos e articulações intensas entre os dois durante a crise do banco. O material foi reunido a pedido do relator André Mendonça, expondo uma grave crise interna, afirmou o analista político Melilo Diniz.
15: Creio que é a maior crise institucional do Supremo Tribunal Federal nas últimas décadas. Há uma disputa fratricida entre André Mendonça e Alexandre de Moraes. Dito isso, eu não sei se haverá uma solução a curto prazo. Inclusive, aposto que vão tentar cozinhar isso em banho-maria. Especialmente porque não é o perfil de Alexandre Moraes de sair do cargo, renunciar.
14: De Brasília, Raquel Miura.
17: A tragédia causada pelo colapso de uma geleira na fronteira entre Nepal e China já deixou pelo menos 1.225 mortos e quase 4.800 pessoas estão desaparecidas, segundo balanços provisórios divulgados hoje, uma semana após o desastre. O episódio voltou a chamar atenção para os riscos associados ao derretimento acelerado das geleiras do Himalaia. Autoridades nepalesas pedem medidas de justiça climática.

0: da capital portuguesa, que deixou 16 pessoas mortas.
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0: Neste segundo bloco da programação brasileira da Rádio França Internacional, neste dia 3 de setembro, vamos ouvir o que a imprensa francesa diz sobre a crescente preocupação da Europa com as ações atribuídas à Rússia fora do campo de batalha ucraniano. Vamos falar também da eleição de outubro para os brasileiros que moram na França. Este ano, com novidade, o consulado de Marselha também será local de voto. No podcast Planeta Verde, você sabia que o cheiro também afeta o meio ambiente? Pesquisador francês explica o impacto das poluições sensoriais. Antes, estamos em linha direta com Brasília para repercutir a decisão da União Europeia de não comprar mais a carne brasileira a partir de hoje. Continue ligado na RFI.
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3: A partir desta quinta-feira, o Brasil está oficialmente de fora da lista de fornecedores credenciados a exportar carne bovina, suína e de aves, além de outros produtos de origem animal, como ovos e mel, para a União Europeia. Motivada por questões sanitárias, a restrição entra em vigor apesar do diálogo em nível técnico e de gestão, feitas no mais alto nível, inclusive pelo presidente Lula, que enviou carta à Comissão Europeia. É um sinal ruim para o país, que firmou acordo de livre comércio com o bloco, em vigor há apenas 4 meses. É sobre isso que a gente conversa em linha direta com a correspondente da RFI em Brasília, Vivian Oswald. Bom dia, Vivian. O que a gente pode esperar agora?
4: Bom dia. É ruim não estar na lista já no primeiro dia. O Brasil é o único país do Mercosul que ficou fora 4 meses depois de o acordo de livre comércio entrar em vigor. Mas existe uma estimativa de que uma parte desses produtos, o que inclui aves, ovos e mel, volte a embarcar até novembro. Isso se ficar constatado que o país cumpriu todas as exigências. Para carnes bovinas, só no ano que vem, dado que o ciclo de vida dos animais é mais longo. As tratativas continuam. Existe até a possibilidade de se liberar em alguns frigoríficos de maneira temporária até que todos estejam comprovadamente aptos. Nesse momento, há uma missão técnica da UE aqui no Brasil em inspeção para frangos. O grupo ficou uma semana e parte nesta quinta-feira de volta a Bruxelas. Seu veredito ainda precisa ser anunciado.
3: Vivian, isso ocorre no mesmo momento em que o Brasil vive uma crise inédita com outro grande parceiro comercial, os Estados Unidos. Aí o sinal político não é bom, né?
4: Certamente não. Ainda mais há 1 mês da eleição para presidente aqui. O acordo com a UE, que foi negociado por 1/4 de século, acabou saindo depressa esse ano justamente por conta das pressões comerciais que os americanos têm feito sobre o Brasil e a própria UE. Foi isso que acabou levando os europeus, que estavam mais reticentes, a assinar o entendimento, a despeito da resistência enorme por parte, sobretudo, da França, Irlanda e Polônia. Para os dois blocos, esse era gesto importante para os Estados Unidos. O Palácio do Planalto ainda aposta na boa vontade por parte de Bruxelas. Afinal, Ursula von der Leyen, presidente da Comissão Europeia, bancou a conclusão do acordo Mercosul-UE. No Brasil, o que se diz entre negociadores é que chega a ser falta de visão dos europeus ter imposto a restrição nesse momento. Agora, é verdade que o Brasil demorou a cumprir as novas regras. E sim, foram novas regras impostas depois da assinatura do acordo. Elas determinam o uso de antimicrobianos nos animais, como determinado dentro da UE.
3: Isso poderia ter sido resolvido no âmbito do acordo, justamente, Vivian?
4: Olha, na verdade está sendo. É claro que pode se tratar de novo mecanismo protecionista, mas dentro do governo há quem diga que isso poderia acontecer com ou sem o acordo. Esse não é o único ponto de fricção da relação, né? Ainda há o aço, já que a UE acaba de mudar o regime de cotas para a importação do produto, que afeta o Brasil também, o uso de pesticidas e outros temas. O importante é que, com o acordo, o país tem um arcabouço legal e mecanismos de diálogo que prevêem a preferência pela resolução das questões. Uma fonte no governo me disse que se tem interação, tem fricção. Agora, é ver até onde vai a boa vontade e a parceria.
3: Vale lembrar que essa semana começou a valer uma cota extraordinária dos Estados Unidos para garantir a importação de carnes a preços mais baixos. Isso não acaba compensando o prejuízo?
4: Sim, mas não compensa as perdas na UE. Até porque os cortes de carne são diferentes. Aliás, ainda não dá para

0: saber o tamanho das perdas até que Bruxelas libere as exportações brasileiras, porque desde que se soube que o país ficaria fora da lista, as vendas foram antecipadas. Sobre os Estados Unidos, é uma cota extraordinária temporária criada pelo governo de Donald Trump com duração até a eleição americana de meio de mandato, prevista para 3 de novembro. A ideia é garantir um preço mais razoável para as carnes, uma fonte de pressão para a inflação que tanto incomoda o consumidor americano e que tem ajudado a derrubar os índices de popularidade de Donald Trump. Agora, essa cota americana pode ajudar a repor parte das perdas no mercado chinês, depois que o Brasil atingiu, bem antes do previsto, a sua cota anual de exportações de carnes para aquele mercado.
1: Muito obrigada, Vivian Oswald, correspondente da RFI em Brasília.
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3: A imprensa francesa destaca nesta quinta-feira a crescente preocupação da Europa com a intensificação das ações atribuídas à Rússia fora do campo de batalha ucraniano. O tema domina as manchetes após a Alemanha acusar Moscou de estar por trás de uma tentativa de atentado com drone carregado de explosivos contra o aeroporto de Leipzig, frustrada em agosto. O Le Parisien afirma que a Europa está em pé de guerra diante de Vladimir Putin e destaca uma mudança de postura dos aliados europeus, que já não hesitam em apontar diretamente a Rússia como responsável por atos de sabotagem e operações clandestinas. Na mesma linha, o jornal Libération diz que Putin abriu uma outra guerra contra a Europa. Segundo o diário, diante das dificuldades na Ucrânia, o Kremlin busca desestabilizar os países que apoiam Kiev por meio de ataques híbridos, campanhas de influência e ações de intimidação. Em editorial, o jornal afirma que o presidente russo reage de forma cada vez mais agressiva à medida que sua posição se fragiliza internamente. O texto argumenta que os ataques de drones ucranianos em território russo, as perdas de mais de 1.000 militares por dia e as dificuldades econômicas reduzem gradualmente sua popularidade. Putin perde pouco a pouco seu prestígio junto à população. Ele sabe disso, não gosta disso e isso o deixa louco, resume o editorial. Já o Le Figaro observa que a própria expressão guerra híbrida começa a ser questionada por militares e autoridades europeias que consideram o termo insuficiente para descrever a gravidade dessas ações. O jornal ressalta que o principal desafio para a Europa é responder às provocações russas sem provocar uma escalada militar direta.
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2: Maria Paula Carvalho.
4: Pela primeira vez nestas eleições de outubro, além de Paris, os brasileiros residentes na França poderão votar também em Marselha, no sul. A segunda maior cidade do país abriga, desde 2024, um consulado geral do Brasil. A RFI conversou com a cônsul de Marselha, Vera Cíntia Alvarez, para saber como estão os preparativos.
5: Nós estamos nos preparando bastante, já há um mês quase. Estamos fazendo os cursos que o Tribunal Superior Eleitoral nos disponibiliza, estamos estudando, já recebemos parte das urnas. Estamos aí muito entusiasmados e contentes com esse momento de reunir a comunidade brasileira aqui no nosso consulado. Nós temos mais ou menos 2.669 inscritos, então nós esperando aproximadamente 1.300 a 1.500 pessoas. Geralmente, assim, as pessoas se inscrevem, mas depois, enfim, a vida vai rolando e outras coisas acontecem e acaba aparecendo 50% dos inscritos.
4: Quantas urnas?
5: Nós teremos 7 sessões com 4 urnas eletrônicas. Nós temos 24 pessoas como mesários e agentes eleitorais que vão trabalhar no pleito. E também há muita gente que chega, gente jovem, brasileiros, querendo colaborar de alguma forma.
4: A abertura da zona eleitoral em Marselha foi uma resposta ao crescimento da comunidade brasileira no sul da França.
5: Eu recebo cumprimentos e comentários da comunidade brasileira dizendo graças a Deus que Marselha agora vai ter eleição também. Enfim, há um frisson, há uma vontade muito grande de participar civicamente desse momento e as pessoas estão muito contentes de não ter que viajar até Paris para fazer isso.
4: É o caso da professora Fabiana de Albuquerque, que há 10 anos vive em Nîmes, na região da Ocitânia.
6: Para mim, que sou de Nîmes, é muito mais prático, muito mais rápido e até mais econômico, que eu posso ir de trem, eu posso também ir de carro, posso ir acompanhada de outras pessoas, outros amigos que também vão voltar em Marseille. Então, a gente realmente tinha um custo maior, porque o TGV de Nîmes para Paris é bem mais caro do que ir a Marseille.
4: Ela conta que está animada para exercer seu direito de voto.
6: Para mim, é muito importante. Não só como cidadã brasileira que vive fora, porque eu acho que é um poder, né? O voto sempre foi um direito e foi uma conquista que foi conquistada muito tardiamente na nossa história, né? Enquanto república. Nós mulheres votamos há pouco tempo e é muito importante porque isso garante o nosso direito e a nossa cidadania. Você acredita que a gente espera esse dia ansiosamente, porque é um reencontro, na verdade, da brasilidade. Os anos anteriores que fomos a Paris, por exemplo, a gente sempre tinha amigos tocando música brasileira, tinha amigas vendendo comida brasileira, então realmente era muito, muito festivo, muito alegre. A gente está assim, na mesma expectativa para Marselha, em outubro, de reencontro mesmo, de todo mundo que mora no Sul.
4: Lembrando que o voto no Brasil é obrigatório. Quem não vota e nem justifica a ausência fica em situação irregular perante a Justiça Eleitoral. Fabrício Pereira é físico e também está inscrito para votar em Marselha.
7: Isso garante que a gente tenha maior facilidade em votar nos dois turnos. É mais fácil de locomoção, talvez também na questão de filas e de presença de votantes, talvez seja menor. Na eleição anterior, a fila estava enorme, muito, muito grande mesmo, assim, 4-5 horas de espera.
4: Para ele, o exercício do voto mantém o vínculo com o Brasil.
7: É a forma que a gente consegue, de algum modo, opinar nos próximos dirigentes. Infelizmente, aqui na França, é somente a eleição só para presidente. Mas ainda assim, ela é importante, é fundamental, porque isso mantém alguma identidade nacional e algum tipo de atuação na política nacional, na política brasileira.
4: O brasileiro conta como se informa sobre os programas dos candidatos vivendo no exterior.
7: É uma busca mais ativa do que uma busca passiva. As informações, para mim em especial, chegam com buscas de jornais ou mesmo no próprio site do tribunal, onde os programas são depositados, a lista dos candidatos e seus projetos. E recentemente, o que foi publicado recentemente, por exemplo, foi o patrimônio de cada um desses candidatos. A democracia se constitui, na verdade, muito mais na participação diária, na cobrança dos representantes, não apenas no dia da eleição.
4: A votação em Marselha ocorrerá no próprio consulado. A cônsul Vera Cíntia Alvarez diz que a estrutura permitirá receber os eleitores com conforto.
5: Enfim, eu acho que vai funcionar muito bem, porque o consulado está muito bem instalado, um imóvel bastante grande, e nós temos corredores para fazer fila, enfim, nós temos salas amplas para poder abrigar até duas sessões, se for necessário. Então vai ser na Avenida Albert Schumann, número 56, aqui em Marselha, pertinho da Place de la Juliette. Tem um metrô na porta. Venham votar, que vai ser uma grande festa realmente cívica e democrática.
4: Em caso de segundo turno, uma nova votação acontecerá no dia 25 de outubro. A Justiça Eleitoral lembra que os dois turnos são considerados eleições independentes. Em caso de ausência, o pedido de justificativa deve ser feito pelos canais digitais do TSE no dia do pleito ou até 60 dias após cada turno.
8: Planeta Verde, Lúcia Miesel.
1: O excesso de luz e sons artificiais, mas também de odores estranhos à natureza, tem ganhado espaço no balanço de impacto ambiental das atividades humanas. Os sons e cheiros podem ter consequências tão nefastas aos ecossistemas quanto à iluminação noturna, estudada há mais tempo pela ciência. Os danos de uma atividade ou empreendimento vão muito além dos efeitos físicos e diretos no ambiente, como a derrubada de árvores e a contaminação de rios. É o que mostra o ecólogo francês Romain Sordelot, autor de pesquisas que se transformaram em um livro sobre as poluições sensoriais.
9: Se pegamos o exemplo de uma estrada, vemos que existe um rastro físico associado ao asfalto que é claramente definido. Mas há também uma marca sensorial ainda mais extensa, envolvendo a iluminação pública, os faróis dos carros, o ruído dos motores e os odores, como os gases de escapamento dos veículos. Todos esses fenômenos se propagam pelo ambiente e pela paisagem, irradiando-se a partir da fonte emissora por ondas ou partículas. Esse impacto pode se estender por centenas de metros, ou até mesmo quilômetros de distância da fonte.
1: Já faz mais de 10 anos que o pesquisador do Museu de História Natural de Paris estuda a poluição luminosa, cujo efeito é fatal para alguns tipos de insetos, mas ainda é pouco levado em conta nas decisões de iluminação dos espaços públicos, principalmente nas cidades.
9: As mariposas ficam presas pela luz dos postes. Elas voam em círculos em volta da luz a noite toda e morrem de exaustão pelo superaquecimento das lâmpadas por se chocarem contra elas.
1: No Brasil, uma das principais vítimas são os vagalumes. A luz artificial afeta a comunicação e a reprodução destes besouros bioluminescentes que correm o risco de extinção em 30 anos, alertam pesquisadores. Os impactos negativos da iluminação nas cidades são conhecidos há mais de um século e foram apontados pela primeira vez por astrônomos, cujo trabalho de observação do espaço é diretamente afetado. Quem explica é Tânia Dominici, doutora em astronomia e pesquisadora do Instituto Nacional de Pesquisas Espaciais.
10: Não é problema a luz artificial, o problema é como você a utiliza. A gente usa de modo excessivo e sempre muito mal instalado. Então a luz ela acaba indo para cima da linha do horizonte e para além das áreas para qual ela foi planejada. E aí que vem esse efeito de apagamento das estrelas e, como a gente vem descobrindo aí nas últimas décadas, um impacto muito grande na biodiversidade e na saúde humana.
1: A luz desempenha papel fundamental no desenvolvimento dos vegetais. Junto com os sons, serve de guia para milhões de espécies se localizarem, se comunicarem, se alimentarem ou se protegerem durante o dia como à noite. Para outras, é o olfato o sentido mais importante, que acaba perturbado por odores dispersados no ambiente pelos humanos, como agrotóxicos, lixo e indústrias.
9: Para mim, o principal é o conceito de sobriedade, moderação. Tentar minimizar o nosso impacto, agir com sensatez quanto à forma como utilizamos os recursos. Iluminar as áreas o mínimo possível e apenas quando necessário, quando alguém passa pelo local. Quanto a ruídos e odores, estamos falando dos processos industriais, do planejamento do uso do solo e da nossa mobilidade, incluindo o uso de automóveis. Essa reflexão pode nos levar a desafiar práticas, hábitos e comportamentos em uma ampla gama de setores, da agricultura à indústria.
1: Romain Sordelot nota que, por enquanto, nenhum país é referência na dimensão transversal das poluições sensoriais, que podem ter maior potencial de dispersão no ambiente do que a poluição física. O combate às perturbações luminosas avançou bastante, principalmente na Europa, com a noção de corredores ecológicos noturnos que procuram respeitar padrões luminosos menos invasivos. No Brasil, o tema ainda é emergente, lamenta Tânia Dominici, que é membro da Rede Céus Estrelados do Brasil.
10: E as pessoas ficam muito surpresas de descobrir esses outros tipos de poluição, que não aquela poluição das águas, do ar, que a gente está mais acostumado a conversar sobre, né? É sempre um choque.
1: Chegamos ao fim de mais um Planeta Verde. Até a próxima.
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3: Paris, quinta-feira, 3 de setembro de 2026. A escalada da guerra entre Estados Unidos e Irã no Golfo continua. Hoje, Teherã lançou mísseis e drones contra bases militares americanas no Kuwait e nos Emirados Árabes, em mais uma retaliação aos bombardeios realizados por Washington contra instalações iranianas nos últimos dias. Os ataques americanos deixaram 19 mortos no Irã, entre eles civis. O governo de Donald Trump afirmou afirmou que está pronto para realizar novos bombardeios a qualquer momento. O Irã também ameaçou ampliar suas ações contra aliados dos Estados Unidos no Oriente Médio. A nova escalada aumenta os riscos para a navegação no Estreito de Hormuz e afasta perspectivas de solução diplomática para o conflito. A partir de hoje, a União Europeia suspende a entrada de carne bovina, aves, ovos e mel do Brasil. A medida vale para os 27 países do bloco e faz parte de uma estratégia europeia de combate à resistência aos antibióticos, problema que, segundo a OMS, causa mais de 1 milhão de mortes por ano em todo o mundo. Bruxelas afirma que mantém diálogo com autoridades brasileiras e diz trabalhar de forma construtiva para que o país comprove o cumprimento das exigências sanitárias. A expectativa é que parte dos envios de aves, ovos e mel seja liberada até novembro, após o resultado de uma auditoria técnica da União Europeia que se encerra nesta quinta-feira. Para a carne bovina, no entanto, o processo deve ser mais longo e pode se estender até o próximo ano. A tragédia causada pelo colapso de uma geleira na fronteira entre Nepal e China já deixou pelo menos 1.225 mortos e quase 4.800 pessoas desaparecidas, segundo balanços ainda provisórios divulgados uma semana após o desastre. O episódio voltou a chamar a atenção para os riscos associados ao derretimento acelerado das geleiras do Himalaia. A Organização Meteorológica Mundial alertou que o fenômeno climático El Niño já está instalado e pode ser o mais intenso já percebido até hoje. Segundo a agência da ONU, o episódio tem alta probabilidade de se manter até fevereiro de 2027, podendo contribuir para que o ano que vem se torne o mais quente já registrado. O El Niño provoca o aquecimento das águas do Oceano Pacífico e pode aumentar o risco de secas, enchentes e ondas de calor em várias regiões do planeta. 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E meia da manhã em Paris, 6:30 no horário de Brasília. 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
3: Bom dia em Paris, sol entre nuvens e temperatura de 23 graus. Hoje é dia 3 de setembro, quinta-feira. Irã lança novos ataques contra bases americanas no Golfo em meio à escalada contra os Estados Unidos. Bloqueio europeu, a carne brasileira e outros produtos de origem animal entram em vigor nesta quinta-feira. ONU alerta para El Niño de intensidade muito forte e prevê 2027 como o ano mais quente da história. Essas e mais notícias no Jornal da RFI. A escalada da guerra entre Estados Unidos e Irã continua. Nesta quinta-feira, Teherã lançou mísseis e drones contra bases militares americanas no Kuwait e nos Emirados Árabes em mais uma retaliação aos bombardeios realizados por Washington contra instalações iranianas nos últimos dias. Os ataques americanos deixaram 19 mortos no Irã, entre eles civis. O governo de Donald Trump afirmou que está pronto para realizar novos bombardeios a qualquer momento. O Irã também ameaçou ampliar suas ações contra aliados dos Estados Unidos no Oriente Médio. A nova escalada aumenta os riscos para a navegação no Estreito de Hormuz, rota estratégica para o transporte mundial de petróleo, e afasta perspectivas de solução diplomáticas para o conflito. Na quarta-feira, o presidente Trump chegou a sugerir que o Estreito de Hormuz fosse renomeado como Estreito Trump. Horas depois, disse que não falava sério. Em Caracas, o secretário de Energia dos Estados Unidos, Christopher Wright, foi recebido ontem pela presidente interina da Venezuela, Delcy Rodríguez, para a assinatura de contratos de exploração de petróleo com empresas estrangeiras. Nosso correspondente em Caracas, Pedro Panunzio, tem mais detalhes.
11: Ao todo, 8 documentos foram assinados. A cerimônia, realizada no Palácio de Miraflores, sede do governo venezuelano, ocorreu poucos dias depois do anúncio de um acordo entre os Estados Unidos e a Venezuela, definido pelo presidente norte-americano Donald Trump como o maior acordo petrolífero da história do mundo. Havia a expectativa de que o secretário de Energia do governo Trump desembarcasse em Caracas para formalizar o que havia sido anunciado na semana passada. No entanto, isso não ocorreu durante a cerimônia, o que aumentou as dúvidas em torno do que foi acertado entre os dois países. O entendimento entre os Estados Unidos e a Venezuela prevê a exploração de 17 campos petrolíferos, cujas reservas somadas chegam a 65 bilhões de barris de petróleo, 20% das reservas totais venezuelanas aproximadamente. De Caracas, na Venezuela, para a RFI, Pedro Panunzio.
3: A partir de hoje, entra em vigor na União Europeia a restrição das importações de vários produtos de origem animal vindos do Brasil, como carnes, ovos e mel, por questões sanitárias, pouco tempo após o acordo entre o Bloco Europeu e o Mercosul. A correspondente da RFI em Brasília, Vivian Oswald, destaca.
0: O Brasil é o único país do Mercosul que ficou fora 4 meses depois de o acordo de livre comércio firmado entre a UE e o Bloco do Cone Sul entrar em vigor. Mas existe uma estimativa de que uma parte desses produtos, o que inclui aves, ovos e mel, volte a embarcar até novembro. Isso se ficar constatado que o país cumpriu todas as exigências. Para carnes bovinas, só no ano que vem, dado que o ciclo de vida dos animais é mais longo. As tratativas continuam. Nesse momento, há uma missão técnica da UE aqui no Brasil em inspeção para frangos. O grupo ficou uma semana e parte nesta quinta-feira de volta a Bruxelas. De Brasília, Vivian Oswald para a Rádio França Internacional.
3: Continuamos em Brasília para falar do escândalo das mensagens envolvendo o ministro Alexandre de Moraes, vice-presidente do STF, ao ex-banqueiro Daniel Vorcaro, dono do Master. O caso expõe a crise interna da justiça. A correspondente Raquel Miura tem mais informações.
12: Uma das avaliações mais recorrentes é que está em jogo a própria credibilidade do judiciário. Afinal, como o cidadão vai cumprir uma decisão de um poder acuado por denúncias? As novas revelações arrastaram de vez para o olho do furacão o ministro Alexandre de Moraes. Mensagens de Daniel Vorcaro endereçadas, segundo as apurações, ao magistrado indicam contatos e articulações intensas entre os dois durante a crise do banco. O material foi reunido a pedido do relator André Mendonça, expondo uma grave crise interna, afirmou o analista político Melílio Diniz.
13: Creio que é a maior crise institucional do Supremo Tribunal Federal nas últimas décadas. Há uma disputa fratricida entre André Mendonça e Alexandre de Moraes. Dito isso, eu não sei se haverá uma solução a curto prazo. Inclusive, aposto que vão tentar cozinhar isso em banho-maria. Especialmente porque não é o perfil de Alexandre Moraes de sair do cargo, renunciar.
12: De Brasília, Raquel Miura.
3: A tragédia causada pelo colapso de uma geleira na fronteira entre Nepal e China já deixou pelo menos 1.225 mortos e quase 4.800 pessoas estão desaparecidas, segundo balanços provisórios divulgados hoje, uma semana após o desastre. O episódio voltou a chamar atenção para os riscos associados ao derretimento acelerado das geleiras do Himalaia. Autoridades nepalesas pedem medidas de justiça climática, além de mais ajuda humanitária e apoio internacional. O Nepal é um dos países que menos emitem gases de efeito estufa, mas está entre os mais vulneráveis aos impactos do aquecimento do planeta. A Organização Meteorológica Mundial alertou hoje que o fenômeno climático El Niño já está instalado e pode ser o mais intenso do que todos os que já foram observados desde o início dos registros. Segundo a agência da ONU, há uma probabilidade alta de um episódio que se mantenha até fevereiro de 2027, podendo contribuir para que o ano que vem se torne o mais quente já registrado. O El Niño provoca o aquecimento das águas do Oceano Pacífico e pode aumentar o risco de secas, enchentes e ondas de calor em várias regiões do planeta. A Rússia anunciou o fechamento dos centros culturais alemães, o Instituto Goethe, em Moscou, São Petersburgo e Ekaterimburgo. A decisão foi divulgada pelo chanceler Sergei Lavrov após a Alemanha acusar Moscou de envolvimento em uma tentativa de ataque com drone com explosivos ao aeroporto de Leipzig no mês passado. Em resposta, Berlim decidiu fechar o consulado-geral russo em Bonn e encerrar as atividades da Casa Russa, centro cultural da Rússia na capital alemã. O Kremlin rejeita as acusações e afirma que a Alemanha fabricou provas para responsabilizar Moscou pelo incidente. E hoje, Lisboa relembra um ano do acidente com o elevador da Glória, um dos símbolos da capital portuguesa, que deixou 16 pessoas mortas.
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3: Neste segundo bloco da programação brasileira da Rádio França Internacional, neste dia 3 de setembro, vamos ouvir o que a imprensa francesa diz sobre a crescente preocupação da Europa com as ações atribuídas à Rússia fora do campo de batalha ucraniano. Vamos falar também da eleição de outubro para os brasileiros que moram na França. Este ano, com novidade, o consulado de Marselha também será local de voto. No podcast Planeta Verde, você sabia que o cheiro também afeta o meio ambiente? Pesquisador francês explica o impacto das poluições sensoriais. Antes, estamos em linha direta com Brasília para repercutir a decisão da União Europeia de não comprar mais a carne brasileira a partir de hoje. Continue ligado na RFI.
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1: A partir desta quinta-feira, o Brasil está oficialmente de fora da lista de fornecedores credenciados a exportar carne bovina, suína e de aves, além de outros produtos de origem animal, como ovos e mel, para a União Europeia. Motivada por questões sanitárias, a restrição entra em vigor apesar do diálogo em nível técnico e de gestão feitas no mais alto nível, inclusive pelo presidente Lula, que enviou carta à Comissão Europeia. É um sinal ruim para o país, que firmou acordo de livre comércio com o bloco, em vigor há apenas 4 meses. É sobre isso que a gente conversa em linha direta com a correspondente da RFI em Brasília, Vivian Oswald. Bom dia, Vivian. O que a gente pode esperar agora?
15: Bom dia. É ruim não estar na lista já no primeiro dia. O Brasil é o único país do Mercosul que ficou fora 4 meses depois de o acordo de livre comércio entrar em vigor. Mas existe uma estimativa de que uma parte desses produtos, o que inclui aves, ovos e mel, volte a embarcar até novembro. Isso se ficar constatado que o país cumpriu todas as exigências. Para carnes bovinas, só no ano que vem, dado que o ciclo de vida dos animais é mais longo. As tratativas continuam. Existe até a possibilidade de se liberarem alguns frigoríficos de maneira temporária até que todos estejam comprovadamente aptos. Nesse momento, há uma missão técnica da UE aqui no Brasil em inspeção para frangos. O grupo ficou uma semana e parte nesta quinta-feira de volta a Bruxelas. Seu veredito ainda precisa ser anunciado.
1: Vivian, isso ocorre no mesmo momento em que o Brasil vive uma crise inédita com outro grande parceiro comercial, os Estados Unidos. Aí o sinal político não é bom, né?
15: Certamente não. Ainda mais há 1 mês da eleição para presidente aqui. O acordo com a UE, que foi negociado por 1/4 de século, acabou saindo depressa esse ano justamente por conta das pressões comerciais que os americanos têm feito sobre o Brasil e a própria UE. Foi isso que acabou levando os europeus, que estavam mais reticentes, a assinar o entendimento, a despeito da resistência enorme por parte, sobretudo, da França, Irlanda e Polônia. Para os dois blocos, esse era gesto importante para os Estados Unidos. O Palácio do Planalto ainda aposta na boa vontade por parte de Bruxelas. Afinal, Ursula von der Leyen, presidente da Comissão Europeia, bancou a conclusão do acordo Mercosul-UE. No Brasil, o que se diz entre negociadores é que chega a ser falta de visão dos europeus ter imposto a restrição nesse momento. Agora, é verdade que o Brasil demorou a cumprir as novas regras. E sim, foram novas regras impostas depois da assinatura do acordo. Elas determinam o uso de antimicrobianos nos animais, como determinado dentro da UE.
1: Isso poderia ter sido resolvido no âmbito do acordo, justamente, Vivian?
15: Olha, na verdade está sendo. É claro que pode se tratar de novo um mecanismo protecionista, mas dentro do governo há quem diga que isso poderia acontecer com ou sem o acordo. Esse não é o único ponto de fricção da relação, né? Ainda há o aço, já que a UE acaba de mudar o regime de cotas para a importação do produto, que afeta o Brasil também, o uso de pesticidas e outros temas. O importante é que, com o acordo, o país tem um arcabouço legal e mecanismos de diálogo que prevêem a preferência pela resolução das questões. Uma fonte no governo me disse que, se tem interação, tem fricção. Agora, ver até onde vai a boa vontade e a parceria.
1: Vale lembrar que essa semana começou a valer uma cota extraordinária dos Estados Unidos para garantir a importação de carnes a preços mais baixos. Isso não acaba compensando o prejuízo?
15: Sim, mas não compensa as perdas na UE. Até porque os cortes de carne são diferentes. Aliás, ainda não dá para saber o tamanho das perdas até que Bruxelas libere as exportações brasileiras, porque desde que se soube que o país ficaria fora da lista, as vendas foram antecipadas. Sobre os Estados Unidos, é uma cota extraordinária temporária, criada pelo governo de Donald Trump, com duração até a eleição americana de meio de mandato, prevista para 3 de novembro. A ideia é garantir um preço mais razoável para as carnes, uma fonte de pressão para a inflação que tanto incomoda o consumidor americano e que tem ajudado a derrubar os índices de popularidade de Donald Trump. Agora, essa cota americana pode ajudar a repor parte das perdas no mercado chinês, depois que o Brasil atingiu, bem antes do previsto, a sua cota anual de exportações de carnes para aquele mercado.
1: Muito obrigada, Vivian Oswald, correspondente da RFI em Brasília.
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3: A imprensa francesa destaca nesta quinta-feira a crescente preocupação da Europa com a intensificação das ações atribuídas à Rússia fora do campo de batalha ucraniano. O tema domina as manchetes após a Alemanha acusar Moscou de estar por trás de uma tentativa de atentado com drone carregado de explosivos contra o aeroporto de Leipzig, frustrada em agosto. O Le Parisien afirma que a Europa está em pé de guerra diante de Vladimir Putin e destaca uma mudança de postura dos aliados europeus, que já não hesitam em apontar diretamente a Rússia como responsável por atos de sabotagem e operações clandestinas. Na mesma linha, o jornal Libération diz que Putin abriu uma outra guerra contra a Europa. Segundo o diário, diante das dificuldades na Ucrânia, o Kremlin busca desestabilizar os países que apoiam Kiev por meio de ataques híbridos, campanhas de influência e ações de intimidação. Em editorial, o jornal afirma que o presidente russo reage de forma cada vez mais agressiva à medida que sua posição se fragiliza internamente. O texto argumenta que os ataques de drones ucranianos em território russo, as perdas de mais de 1.000 militares por dia e as dificuldades econômicas reduzem gradualmente sua popularidade. Putin perde pouco a pouco seu prestígio junto à população. Ele sabe disso, não gosta disso e isso o deixa louco, resume o editorial. Já o Le Figaro observa que a própria expressão guerra híbrida começa a ser questionada por militares e autoridades europeias que consideram o termo insuficiente para descrever a gravidade dessas ações. O jornal ressalta que o principal desafio para a Europa é responder às provocações russas sem provocar uma escalada militar direta.
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2: Maria Paula Carvalho.
4: Pela primeira vez nestas eleições de outubro, além de Paris, os brasileiros residentes na França poderão votar também em Marselha, no sul. A segunda maior cidade do país abriga, desde 2024, um consulado geral do Brasil. A RFI conversou com a cônsul de Marselha, Vera Cíntia Alvarez, para saber como estão os preparativos.
5: Nós estamos nos preparando bastante, já há um mês quase. Estamos fazendo os cursos que o Tribunal Superior Eleitoral nos disponibiliza, estamos estudando, já recebemos parte das urnas. Estamos aí muito entusiasmados e contentes com esse momento de reunir a comunidade brasileira aqui no nosso consulado. Nós temos mais ou menos 2.669 inscritos, então nós esperando aproximadamente 1.300 a 1.500 pessoas. Geralmente, assim, as pessoas se inscrevem, mas depois enfim, a vida vai rolando e outras coisas acontecem e acaba aparecendo 50% dos inscritos.
17: Quantas urnas?
5: Nós teremos 7 sessões com 4 urnas eletrônicas. Nós temos 24 pessoas como mesários e agentes eleitorais que vão trabalhar no pleito. E também há muita gente que chega, gente jovem, brasileiros, querendo colaborar de alguma forma.
17: A abertura da zona eleitoral em Marselha foi uma resposta ao crescimento da comunidade brasileira no sul da França.
5: Eu recebo cumprimentos e comentários da comunidade brasileira dizendo graças a Deus que Marselha agora vai ter eleição também. Enfim, há um frisson, há uma vontade muito grande de participar civicamente desse momento e as pessoas estão muito contentes de não ter que viajar até Paris para fazer isso.
17: É o caso da professora Fabiana de Albuquerque, que há 10 anos vive em Nîmes, na região da Ocitânia.
6: Para mim, que sou de Nîmes, é muito mais prático, muito mais rápido e até mais econômico, que eu posso ir de trem, eu posso também ir de carro, posso ir acompanhada de outras pessoas, outros amigos que também vão voltar em Marselha. Então a gente realmente tinha um custo maior, porque o TGV de Nîmes para Paris é bem mais caro do que ir a Marselha.
17: Ela conta que está animada para exercer seu direito de voto.
6: Para mim é muito importante. Não só como cidadã brasileira que vive fora, porque eu acho que é um poder, né? O voto sempre foi um direito e foi uma conquista que foi conquistada muito tardiamente na nossa história, né? Enquanto república. Nós mulheres votamos há pouco tempo. E é muito importante porque isso garante o nosso direito e a nossa cidadania. Você acredita que a gente espera esse dia ansiosamente, porque é um reencontro, na verdade, da brasilidade. Os anos anteriores que fomos a Paris, por exemplo, a gente sempre tinha amigos tocando música brasileira, tinha amigas vendendo comida brasileira, então realmente era muito, muito festivo, muito alegre. A gente está assim, na mesma expectativa para Marselha, em outubro, de reencontro mesmo, de todo mundo que mora no Sul.
17: Lembrando que o voto no Brasil é obrigatório. Quem não vota e nem justifica a ausência fica em situação irregular perante a Justiça Eleitoral. Fabrício Pereira é físico e também está inscrito para votar em Marselha.
7: Isso garante que a gente tenha maior facilidade em votar nos dois turnos. É mais fácil de locomoção. Talvez também na questão de filas e de presença de votantes, talvez seja menor. Na eleição anterior, a fila estava enorme, muito, muito grande mesmo, assim, 4-5 horas de espera.
17: Para ele, o exercício do voto mantém o vínculo com o Brasil.
7: É a forma que a gente consegue, de algum modo, opinar nos próximos dirigentes. Infelizmente, aqui na França, é somente a eleição só para presidente. Mas ainda assim, ela é importante, é fundamental, porque isso mantém alguma identidade nacional e algum tipo de atuação na política nacional, na política brasileira.
17: O brasileiro conta como se informa sobre os programas dos candidatos vivendo no exterior.
7: É uma busca mais ativa do que uma busca passiva. As informações, para mim, em especial, chegam com buscas de jornais ou mesmo no próprio site do tribunal, onde os programas são depositados, a lista dos candidatos e seus projetos. E recentemente, o que foi publicado recentemente, por exemplo, foi o patrimônio de cada um desses candidatos. A democracia ela se constitui, na verdade, muito mais na participação diária, na cobrança dos representantes, não apenas no dia da eleição.
17: A votação em Marselha ocorrerá no próprio consulado. A cônsul Vera Cíntia Alvarez diz que a estrutura permitirá receber os eleitores com conforto.
5: Enfim, eu acho que vai funcionar muito bem, porque o consulado está muito bem instalado, um imóvel bastante grande, e nós temos corredores para fazer fila, enfim, nós temos salas amplas para poder abrigar até 2 sessões, se for necessário. Então vai ser na Avenida Albert Schumann, número 56, aqui em Marselha. Pertinho da Place de la Juliette. Tem um metrô na porta. Venham votar, que vai ser uma grande festa realmente cívica e democrática.
17: Em caso de segundo turno, uma nova votação acontecerá no dia 25 de outubro. A Justiça Eleitoral lembra que os dois turnos são considerados eleições independentes. Em caso de ausência, o pedido de justificativa deve ser feito pelos canais digitais do TSE no dia do pleito ou até 60 dias após cada turno.
8: Planeta Verde, Lúcia Miesel.
1: excesso de luz e sons artificiais, mas também de odores estranhos à natureza, tem ganhado espaço no balanço de impacto ambiental das atividades humanas. Os sons e cheiros podem ter consequências tão nefastas aos ecossistemas quanto à iluminação noturna, estudada há mais tempo pela ciência. Os danos de uma atividade ou empreendimento vão muito além dos efeitos físicos e diretos no ambiente, como a derrubada de árvores e a contaminação de rios. É o que mostra o ecólogo francês Romain Sordelot, autor de pesquisas que se transformaram em um livro sobre as poluições sensoriais.
9: Se pegamos o exemplo de uma estrada, vemos que existe um rastro físico associado ao asfalto que é claramente definido. Mas há também uma marca sensorial ainda mais extensa, envolvendo a iluminação pública, os faróis dos carros, o ruído dos motores e os odores, como os gases de escapamento dos veículos. Todos esses fenômenos se propagam pelo ambiente e pela paisagem, irradiando-se a partir da fonte emissora por ondas ou partículas. Esse impacto pode se estender por centenas de metros, ou até mesmo quilômetros de distância da fonte.
1: Já faz mais de 10 anos que o pesquisador do Museu de História Natural de Paris estuda a poluição luminosa, cujo efeito é fatal para alguns tipos de insetos, mas ainda é pouco levado em conta nas decisões de iluminação dos espaços públicos, principalmente nas cidades.
9: As mariposas ficam presas pela luz dos postes. Elas voam em círculos em volta da luz a noite toda e morrem de exaustão pelo superaquecimento das lâmpadas por se chocarem contra elas.
1: No Brasil, uma das principais vítimas são os vagalumes. A luz artificial afeta a comunicação e a reprodução destes besouros bioluminescentes que correm o risco de extinção em 30 anos, alertam pesquisadores. Os impactos negativos da iluminação na cidade são conhecidos há mais de um século e foram apontados pela primeira vez por astrônomos, cujo trabalho de observação do espaço é diretamente afetado. Quem explica é Tânia Dominici, doutora em astronomia e pesquisadora do Instituto Nacional de Pesquisas Espaciais.
10: Não é problema a luz artificial, o problema é como você a utiliza. A gente usa de modo excessivo e sempre muito mal instalado. Então a luz ela acaba indo para cima da linha do horizonte e para além das áreas para qual ela foi planejada. E aí que vem esse efeito de apagamento das estrelas e, como a gente vem descobrindo aí nas últimas décadas, um impacto muito grande na biodiversidade e na saúde humana.
1: A luz desempenha papel fundamental no desenvolvimento dos vegetais. Junto com os sons, serve de guia para milhões de espécies se localizarem, se comunicarem, se alimentarem ou se protegerem durante o dia como à noite. Para outras, é o olfato o sentido mais importante, que acaba perturbado por odores dispersados no ambiente pelos humanos, como agrotóxicos, lixo e indústrias.
9: Para mim, o principal é o conceito de sobriedade, moderação. Tentar minimizar o nosso impacto, agir com sensatez quanto à forma como utilizamos os recursos. Iluminar as áreas o mínimo possível e apenas quando necessário, quando alguém passa pelo local. Quanto a ruídos e odores, estamos falando dos processos industriais, do planejamento do uso do solo e da nossa mobilidade, incluindo o uso de automóveis. Essa reflexão pode nos levar a desafiar práticas, hábitos e comportamentos em uma ampla gama de setores, da agricultura à indústria.
1: Romain Sordelot nota que, por enquanto, nenhum país é referência na dimensão transversal das poluições sensoriais, que podem ter maior potencial de dispersão no ambiente do que a poluição física. O combate às perturbações luminosas avançou bastante, principalmente na Europa, com a noção de corredores ecológicos noturnos que procuram respeitar padrões luminosos menos invasivos. No Brasil, o tema ainda é emergente, lamenta Tânia Dominici, que é membro da Rede Céus Estrelados do Brasil.
10: E as pessoas ficam muito surpresas de descobrir esses outros tipos de poluição, que não aquela poluição das águas, do ar, que a gente está mais acostumado a conversar sobre, né? É sempre um choque.
1: Chegamos ao fim de mais um Planeta Verde. Até a próxima.
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3: Paris, quinta-feira, 3 de setembro de 2026. A escalada da guerra entre Estados Unidos e Irã no Golfo continua. Hoje, Teherã lançou mísseis e drones contra bases militares americanas no Kuwait e nos Emirados Árabes, em mais uma retaliação aos bombardeios realizados por Washington contra instalações iranianas nos últimos dias. Os ataques americanos deixaram 19 mortos no Irã, entre eles civis. O governo de Donald Trump afirmou que está pronto para realizar novos bombardeios a qualquer momento. O Irã também ameaçou ampliar suas ações contra aliados dos Estados Unidos no Oriente Médio. A nova escalada aumenta os riscos para a navegação no Estreito de Hormuz e afasta perspectivas de solução diplomática para o conflito. A partir de hoje, a União Europeia suspende a entrada de carne bovina, aves, ovos e mel do Brasil. A medida vale para os 27 países do bloco e faz parte de uma estratégia europeia de combate à resistência aos antibióticos, problema que, segundo a OMS, causa mais de 1 milhão de mortes por ano em todo o mundo. Bruxelas afirma que mantém diálogo com autoridades brasileiras e diz trabalhar de forma construtiva para que o país comprove o cumprimento das exigências sanitárias. A expectativa é que parte dos envios de aves, ovos e mel seja liberada até novembro, após o resultado de uma auditoria técnica da União Europeia que se encerra nesta quinta-feira. Para a carne bovina, no entanto, o processo deve ser mais longo e pode se estender até o próximo ano. A tragédia causada pelo colapso de uma geleira na fronteira entre Nepal e China já deixou pelo menos 1.225 mortos e quase 4.800 pessoas desaparecidas, segundo balanços ainda provisórios divulgados uma semana após o desastre. O episódio voltou a chamar a atenção para os riscos associados ao derretimento acelerado das geleiras do Himalaia. A Organização Meteorológica Mundial alertou que o fenômeno climático El Niño já está instalado e pode ser o mais intenso já percebido até hoje. Segundo a agência da ONU, o episódio tem alta probabilidade de se manter até fevereiro de 2027, podendo contribuir para que o ano que vem se torne o mais quente já registrado. O El Niño provoca o aquecimento das águas do Oceano Pacífico e pode aumentar o risco de secas, enchentes e ondas de calor em várias regiões do planeta. 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E meia da manhã em Paris, 6:30 no horário de Brasília. 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
3: Bom dia em Paris, sol entre nuvens e temperatura de 23 graus. Hoje é dia 3 de setembro, quinta-feira. Irã lança novos ataques contra bases americanas no Golfo em meio à escalada contra os Estados Unidos. Bloqueio europeu, a carne brasileira e outros produtos de origem animal entram em vigor nesta quinta-feira. ONU alerta para El Niño de intensidade muito forte e prevê 2027 como o ano mais quente da história. Essas e mais notícias no Jornal da RFI. A escalada da guerra entre Estados Unidos e Irã continua. Nesta quinta-feira, Teherã lançou mísseis e drones contra bases militares americanas no Kuwait e nos Emirados Árabes em mais uma retaliação aos bombardeios realizados por Washington contra instalações iranianas nos últimos dias. Os ataques americanos deixaram 19 mortos no Irã, entre eles civis. O governo de Donald Trump afirmou que está pronto para realizar novos bombardeios a qualquer momento. O Irã também ameaçou ampliar suas ações contra aliados dos Estados Unidos no Oriente Médio. A nova escalada aumenta os riscos para a navegação no Estreito de Hormuz, rota estratégica para o transporte mundial de petróleo, e afasta perspectivas de solução diplomáticas para o conflito. Na quarta-feira, o presidente Trump chegou a sugerir que o Estreito de Hormuz fosse renomeado como Estreito Trump. Horas depois, disse que não falava sério. Em Caracas, o secretário de Energia dos Estados Unidos, Christopher Wright, foi recebido ontem pela presidente interina da Venezuela, Delcy Rodríguez, para a assinatura de contratos de exploração de petróleo com empresas estrangeiras. Nosso correspondente em Caracas, Pedro Panunzio, tem mais detalhes.
11: Ao todo, 8 documentos foram assinados. A cerimônia, realizada no Palácio de Miraflores, sede do governo venezuelano, ocorreu poucos dias depois do anúncio de um acordo entre os Estados Unidos e a Venezuela, definido pelo presidente norte-americano Donald Trump como o maior acordo petrolífero da história do mundo. Havia a expectativa de que o secretário de Energia do governo Trump desembarcasse em Caracas para formalizar o que havia sido anunciado na semana passada. No entanto, isso não ocorreu durante a cerimônia, o que aumentou as dúvidas em torno do que foi acertado entre os dois países. O entendimento entre os Estados Unidos e a Venezuela prevê a exploração de 17 campos petrolíferos, cujas reservas somadas chegam a 65 bilhões de barris de petróleo, 20% das reservas totais venezuelanas aproximadamente. De Caracas, na Venezuela, para a RFI, Pedro Panunzio.
3: A partir de hoje, entra em vigor na União Europeia a restrição das importações de vários produtos de origem animal vindos do Brasil, como carnes, ovos e mel, por questões sanitárias, pouco tempo após o acordo entre o Bloco Europeu e o Mercosul. A correspondente da RFI em Brasília, Vivian Oswald, destaca.
15: O Brasil é o único país do Mercosul que ficou fora 4 meses depois de o acordo de livre comércio firmado entre a UE e o Bloco do Cone Sul entrar em vigor. Mas existe uma estimativa de que uma parte desses produtos, o que inclui aves, ovos e mel, volte a embarcar até novembro. Isso se ficar constatado que o país cumpriu todas as exigências. Para carnes bovinas, só no ano que vem, dado que o ciclo de vida dos animais é mais longo. As tratativas continuam. Nesse momento, há uma missão técnica da UE aqui no Brasil em inspeção para frangos. O grupo ficou uma semana e parte nesta quinta-feira de volta a Bruxelas. De Brasília, Vivian Oswald para a Rádio França Internacional.
3: Continuamos em Brasília para falar do escândalo das mensagens envolvendo o ministro Alexandre de Moraes, vice-presidente do STF, ao ex-banqueiro Daniel Vorcaro, dono do Master. O caso expõe a crise interna da justiça. A correspondente Raquel Miura tem mais informações.
12: Uma das avaliações mais recorrentes é que está em jogo a própria credibilidade do judiciário. Afinal, como o cidadão vai cumprir uma decisão de um poder acuado por denúncias? As novas revelações arrastaram de vez para o olho do furacão o ministro Alexandre de Moraes. Mensagens de Daniel Vorcaro endereçadas, segundo as apurações, ao magistrado indicam contatos e articulações intensas entre os dois durante a crise do banco. O material foi reunido a pedido do relator André Mendonça, expondo uma grave crise interna, afirmou o analista político Melílio Diniz.
13: Creio que é a maior crise institucional do Supremo Tribunal Federal nas últimas décadas. Há uma disputa fratricida entre André Mendonça e Alexandre de Moraes. Dito isso, eu não sei se haverá uma solução a curto prazo. Inclusive, aposto que vão tentar cozinhar isso em banho-maria. Especialmente porque não é o perfil de Alexandre Moraes de sair do cargo, renunciar.
12: De Brasília, Raquel Miura.
3: A tragédia causada pelo colapso de uma geleira na fronteira entre Nepal e China já deixou pelo menos 1.225 mortos e quase 4.800 pessoas estão desaparecidas, segundo balanços provisórios divulgados hoje, uma semana após o desastre. O episódio voltou a chamar atenção para os riscos associados ao derretimento acelerado das geleiras do Himalaia. Autoridades nepalesas pedem medidas de justiça climática, além de mais ajuda humanitária e apoio internacional. O Nepal é um dos países que menos emitem gases de efeito estufa, mas está entre os mais vulneráveis aos impactos do aquecimento do planeta. A Organização Meteorológica Mundial alertou hoje que o fenômeno climático El Niño já está instalado e pode ser o mais intenso do que todos os que já foram observados desde o início dos registros. Segundo a agência da ONU, há uma probabilidade alta de um episódio que se mantenha até fevereiro.

0: baixos. Isso não acaba compensando o prejuízo?
1: Sim, mas não compensa as perdas na UE, até porque os cortes de carne são diferentes. Aliás, ainda não dá para saber o tamanho das perdas até que Bruxelas libere as exportações brasileiras, porque desde que se soube que o país ficaria fora da lista, as vendas foram antecipadas. Sobre os Estados Unidos, é uma cota extraordinária temporária criada pelo governo de Donald Trump com duração até a eleição americana de meio de mandato, prevista para 3 de novembro. A ideia é garantir um preço mais razoável para as carnes, uma fonte de pressão para a inflação que tanto incomoda o consumidor americano e que tem ajudado a derrubar os índices de popularidade de Donald Trump. Agora, essa cota americana pode ajudar a repor parte das perdas no mercado chinês, depois que o Brasil atingiu, bem antes do previsto, a sua cota anual de exportações de carnes para aquele mercado.
0: Muito obrigada, Vivian Oswald, correspondente da RFI em Brasília.
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3: A imprensa francesa destaca nesta quinta-feira a crescente preocupação da Europa com a intensificação das ações atribuídas à Rússia fora do campo de batalha ucraniano. O tema domina as manchetes após a Alemanha acusar Moscou de estar por trás de uma tentativa de atentado com drone carregado de explosivos contra o aeroporto de Leipzig, frustrada em agosto. O Le Parisien afirma que a Europa está em pé de guerra diante de Vladimir Putin e destaca uma mudança de postura dos aliados europeus, que já não hesitam em apontar diretamente a Rússia como responsável por atos de sabotagem e operações clandestinas. Na mesma linha, o jornal Libération diz que Putin abriu uma outra guerra contra a Europa. Segundo o diário, diante das dificuldades na Ucrânia, o Kremlin busca desestabilizar os países que apoiam Kiev por meio de ataques híbridos, campanhas de influência e ações de intimidação. Em editorial, o jornal afirma que o presidente russo reage de forma cada vez mais agressiva à medida que sua posição se fragiliza internamente. O texto argumenta que os ataques de drones ucranianos em território russo, as perdas de mais de 1.000 militares por dia e as dificuldades econômicas reduzem gradualmente sua popularidade. Putin perde pouco a pouco seu prestígio junto à população. Ele sabe disso, não gosta disso e isso o deixa louco, resume o editorial. Já o Le Figaro observa que a própria expressão guerra híbrida começa a ser questionada por militares e autoridades europeias que consideram o termo insuficiente para descrever a gravidade dessas ações. O jornal ressalta que o principal desafio para a Europa é responder às provocações russas sem provocar uma escalada militar direta.
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5: Pela primeira vez nestas eleições de outubro, além de Paris, os brasileiros residentes na França poderão votar também em Marselha, no sul. A segunda maior cidade do país abriga, desde 2024, um consulado geral do Brasil. A RFI conversou com a cônsul de Marselha, Vera Cíntia Alvarez, para saber como estão os preparativos.
6: Nós estamos nos preparando bastante, já há um mês quase. Estamos fazendo os cursos que o Tribunal Superior Eleitoral nos disponibiliza, estamos estudando, já recebemos parte das urnas. Estamos aí muito entusiasmados e contentes com esse momento de reunir a comunidade brasileira aqui no nosso consulado. Nós temos mais ou menos 2.669 inscritos, então nós esperando aproximadamente 1.300 a 1.500 pessoas. Geralmente, assim, as pessoas se inscrevem, mas depois, enfim, a vida vai rolando e outras coisas acontecem e acaba aparecendo 50% dos inscritos.
5: Quantas urnas?
6: Nós teremos 7 sessões com 4 urnas eletrônicas. Nós temos 24 pessoas como mesários e agentes eleitorais que vão trabalhar no pleito. E também há muita gente que chega, gente jovem, brasileiros, querendo colaborar de alguma forma.
5: A abertura da zona eleitoral em Marselha foi uma resposta ao crescimento da comunidade brasileira no sul da França.
6: Eu recebo cumprimentos e comentários da comunidade brasileira dizendo graças a Deus que Marselha agora vai ter eleição também. Enfim, há um frisson, há uma vontade muito grande de participar civicamente desse momento.

0: E as pessoas estão muito contentes de não ter que viajar até Paris para fazer isso.
1: É o caso da professora Fabiana de Albuquerque, que há 10 anos vive em Nîmes, na região da Ocitânia.
2: Para mim, que sou de Nîmes, é muito mais prático, muito mais rápido e até mais econômico, que eu posso ir de trem, eu posso também ir de carro, posso ir acompanhada de outras pessoas, outros amigos que também vão voltar em Marselha. Então a gente realmente tinha um custo maior, porque o TGV de Nîmes para Paris é bem mais caro do que ir a Marselha.
1: Ela conta que está animada para exercer seu direito de voto.
2: Para mim é muito importante. Não só como cidadã brasileira que vive fora, porque eu acho que é um poder, né? O voto sempre foi um direito e foi uma conquista que foi conquistada muito tardiamente na nossa história, né? Enquanto república, nós mulheres votamos há pouco tempo. E é muito importante porque isso garante o nosso direito e a nossa cidadania. Você acredita que a gente espera esse dia ansiosamente? Porque é um reencontro, na verdade, da brasilidade. Os anos anteriores que fomos a Paris, por exemplo, a gente sempre tinha amigos tocando música brasileira, tinha amigas vendendo comida brasileira, então realmente era muito, muito festivo, muito alegre. A gente está assim, na mesma expectativa para Marselha, em outubro, de reencontro mesmo, de todo mundo que mora no Sul.
1: Lembrando que o voto no Brasil é obrigatório. Quem não vota e nem justifica a ausência fica em situação irregular perante a Justiça Eleitoral. Fabrício Pereira é físico e também está inscrito para votar em Marselha.
3: Isso garante que a gente tenha maior facilidade em votar nos dois turnos. É mais fácil de locomoção. Talvez também na questão de filas e de presença de votantes, talvez seja menor. Na eleição anterior, a fila estava enorme, muito, muito grande mesmo, assim, 4, 5 horas de espera.
1: Para ele, o exercício do voto mantém o vínculo com o Brasil.
3: É a forma que a gente consegue, de algum modo, opinar nos próximos dirigentes. Infelizmente, aqui na França, é somente a eleição, essa eleição só para presidente. Mas ainda assim, ela é importante, é fundamental, porque isso mantém alguma identidade nacional e algum tipo de atuação no, na política nacional, na política brasileira.
1: O brasileiro conta como se informa sobre os programas dos candidatos vivendo no exterior.
3: É uma busca mais ativa do que uma busca passiva. As informações, para mim, em especial, chegam com buscas de jornais ou mesmo no próprio site do tribunal, aonde os programas são depositados, a lista dos candidatos e seus projetos. E recentemente, o que foi publicado recentemente, por exemplo, foi o patrimônio de cada um desses candidatos. A democracia, ela se constitui, na verdade, muito mais na participação diária, na cobrança dos representantes, não apenas no dia da eleição.
1: A votação em Marselha ocorrerá no próprio consulado. A cônsul Vera Cíntia Alvarez diz que a estrutura permitirá receber os eleitores com conforto.
0: Enfim, eu acho que vai funcionar muito bem, porque o consulado está muito bem instalado, um imóvel bastante grande, e nós temos corredores para fazer fila, enfim, nós temos salas amplas para poder abrigar até 2 sessões, se for necessário. Então, vai ser na Avenida Albert Chemin, número 56, aqui em Marselha, pertinho da Place de la Juliette. Tem um metrô na porta. Venham votar, que vai ser uma grande festa realmente cívica e democrática.
1: Em caso de segundo turno, uma nova votação acontecerá no dia 25 de outubro. A Justiça Eleitoral lembra que os dois turnos são considerados eleições independentes. Em caso de ausência, o pedido de justificativa deve ser feito pelos canais digitais do TSE no dia do pleito ou até 60 dias após cada turno.
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5: O excesso de luz e sons artificiais, mas também de odores estranhos à natureza, tem ganhado espaço no balanço de impacto ambiental das atividades humanas. Os sons e cheiros podem ter consequências tão nefastas aos ecossistemas quanto à iluminação noturna, estudada há mais tempo pela ciência. Os danos de uma atividade ou empreendimento vão muito além dos efeitos físicos e diretos no ambiente, como a derrubada de árvores e a contaminação de rios. É o que mostra o ecólogo francês Romain Sordelot, autor de pesquisas que se transformaram em um livro sobre as poluições sensoriais.
6: Se pegamos o exemplo de uma estrada, vemos que existe um rastro físico associado ao asfalto que é claramente definido. Mas há também uma marca sensorial ainda mais extensa, envolvendo a iluminação pública, os faróis dos carros, o ruído dos motores e os odores, como os gases de escapamento dos veículos. Todos esses fenômenos se propagam pelo ambiente e pela paisagem, irradiando-se a partir da fonte emissora por ondas ou partículas. Esse impacto pode se estender por centenas de metros, ou até mesmo quilômetros de distância da fonte.
5: Já faz mais de 10 anos que o pesquisador do Museu de História Natural de Paris estuda a poluição luminosa, cujo efeito é fatal para alguns tipos de insetos, mas ainda é pouco levado em conta nas decisões de iluminação dos espaços públicos, principalmente nas cidades.
6: As mariposas ficam presas pela luz dos postes. Elas voam em círculos em volta da luz a noite toda e morrem de exaustão pelo superaquecimento das lâmpadas por se chocarem contra elas.
5: No Brasil, uma das principais vítimas são os vagalumes. A luz artificial afeta a comunicação e a reprodução destes besouros bioluminescentes que correm o risco de extinção em 30 anos, alertam pesquisadores. Os impactos negativos da iluminação nas cidades são conhecidos há mais de um século e foram apontados pela primeira vez por astrônomos, cujo trabalho de observação do espaço é diretamente afetado. Quem explica é Tânia Dominici, doutora em astronomia e pesquisadora do Instituto Nacional de Pesquisas Espaciais.
7: Não é problema a luz artificial, o problema é como você a utiliza. A gente usa de modo excessivo e sempre muito mal instalado. Então a luz ela acaba indo para cima da linha do horizonte e para além das áreas para qual ela foi planejada. E aí que vem esse efeito de apagamento das estrelas e, como a gente vem descobrindo aí nas últimas décadas, um impacto muito grande na biodiversidade e na saúde humana.
5: A luz desempenha papel fundamental no desenvolvimento dos vegetais. Junto com os sons, serve de guia para milhões de espécies se localizarem, se comunicarem, se alimentarem ou se protegerem durante o dia como a noite. Para outras, é o olfato o sentido mais importante, que acaba perturbado por odores dispersados no ambiente pelos humanos, como agrotóxicos, lixo e indústrias.
6: Para mim, o principal é o conceito de sobriedade, moderação. Tentar minimizar o nosso impacto, agir com sensatez quanto à forma como utilizamos os recursos. Iluminar as áreas o mínimo possível e apenas quando necessário, quando alguém passa pelo local. Quanto a ruídos e odores, estamos falando dos processos industriais, do planejamento do uso do solo e da nossa mobilidade, incluindo o uso de automóveis. Essa reflexão pode nos levar a desafiar práticas, hábitos e comportamentos em uma ampla gama de setores, da agricultura à indústria.
5: Romain Sordelot nota que, por enquanto, nenhum país é referência na dimensão transversal das poluições sensoriais, que podem ter maior potencial de dispersão no ambiente do que a poluição física. O combate às perturbações luminosas avançou bastante, principalmente na Europa, com a noção de corredores ecológicos noturnos que procuram respeitar padrões luminosos menos invasivos. No Brasil, o tema ainda é emergente, lamenta Tânia Dominici, que é membro da Rede Céus Estrelados do Brasil.
7: E as pessoas ficam muito surpresas de descobrir esses outros tipos de poluição, que não aquela poluição das águas, do ar, que a gente está mais acostumado a conversar sobre, né? É sempre um choque.
5: Chegamos ao fim de mais um Planeta Verde. Até a próxima.
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9: Paris, quinta-feira, 3 de setembro de 2026. A escalada da guerra entre Estados Unidos e Irã no Golfo continua. Hoje, Teherã lançou mísseis e drones contra bases militares americanas no Kuwait e nos Emirados Árabes, em mais uma retaliação aos bombardeios realizados por Washington contra instalações iranianas nos últimos dias. Os ataques americanos deixaram 19 mortos no Irã, entre eles civis. O governo de Donald Trump afirmou afirmou que está pronto para realizar novos bombardeios a qualquer momento. O Irã também ameaçou ampliar suas ações contra aliados dos Estados Unidos no Oriente Médio. A nova escalada aumenta os riscos para a navegação no Estreito de Hormuz e afasta perspectivas de solução diplomática para o conflito. A partir de hoje, a União Europeia suspende a entrada de carne bovina, aves, ovos e mel do Brasil. A medida vale para os 27 países do bloco e faz parte de uma estratégia europeia de combate à resistência aos antibióticos, problema que, segundo a OMS, causa mais de 1 milhão de mortes por ano em todo o mundo. Bruxelas afirma que mantém diálogo com autoridades brasileiras e diz trabalhar de forma construtiva para que o país comprove o cumprimento das exigências sanitárias. A expectativa é que parte dos envios de aves, ovos e mel seja liberada até novembro, após o resultado de uma auditoria técnica da União Europeia, que se encerra nesta quinta-feira. Para a carne bovina, no entanto, o processo deve ser mais longo e pode se estender até o próximo ano. A tragédia causada pelo colapso de uma geleira na fronteira entre Nepal e China já deixou pelo menos 1.225 mortos e quase 4.800 pessoas desaparecidas, segundo balanços ainda provisórios divulgados uma semana após o desastre. O episódio voltou a chamar a atenção para os riscos associados ao derretimento acelerado das geleiras do Himalaia. A Organização Meteorológica Mundial alertou que o fenômeno climático El Niño já está instalado e pode ser o mais intenso já percebido até hoje. Segundo a agência da ONU, o episódio tem alta probabilidade de se manter até fevereiro de 2027, podendo contribuir para que o ano que vem se torne o mais quente já registrado. O El Niño provoca o aquecimento das águas do Oceano Pacífico e pode aumentar o risco de secas, enchentes e ondas de calor em várias regiões do planeta. 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Meia da manhã em Paris, 6:30 no horário de Brasília. 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
9: Bom dia em Paris, sol entre nuvens e temperatura de 23 graus. Hoje é dia 3 de setembro, quinta-feira. Irã lança novos ataques contra bases americanas no Golfo em meio à escalada contra os Estados Unidos. Bloqueio europeu, a carne brasileira e outros produtos de origem animal entram em vigor nesta quinta-feira. ONU alerta para El Niño de intensidade muito forte e prevê 2027 como o ano mais quente da história. Essas e mais notícias no Jornal da RFI. A escalada da guerra entre Estados Unidos e Irã continua. Nesta quinta-feira, Teherã lançou mísseis e drones contra bases militares americanas no Kuwait e nos Emirados Árabes em mais uma retaliação aos bombardeios realizados por Washington contra instalações iranianas nos últimos dias. Os ataques americanos deixaram 19 mortos no Irã, entre eles civis. O governo de Donald Trump afirmou que está pronto para realizar novos bombardeios a qualquer momento. O Irã também ameaçou ampliar suas ações contra aliados dos Estados Unidos no Oriente Médio. A nova escalada aumenta os riscos para a navegação no Estreito de Hormuz, rota estratégica para o transporte mundial de petróleo, e afasta perspectivas de solução diplomáticas para o conflito. Na quarta-feira, o presidente Trump chegou a sugerir que o Estreito de Hormuz fosse renomeado como Estreito Trump. Horas depois, disse que não falava sério. Em Caracas, o secretário de Energia dos Estados Unidos, Christopher Wright, foi recebido ontem pela presidente interina da Venezuela, Delcy Rodríguez, para a assinatura de contratos de exploração de petróleo com empresas estrangeiras. Nosso correspondente em Caracas, Pedro Panunzio, tem mais detalhes.
10: Ao todo, 8 documentos foram assinados. A cerimônia, realizada no Palácio de Miraflores, sede do governo venezuelano, ocorreu poucos dias depois do anúncio de um acordo entre os Estados Unidos e a Venezuela, definido pelo presidente norte-americano Donald Trump como o maior acordo petrolífero da história do mundo. Havia a expectativa de que o secretário de Energia do governo Trump desembarcasse em Caracas para formalizar o que havia sido anunciado na semana passada. No entanto, isso não ocorreu durante a cerimônia, o que aumentou as dúvidas em torno do que foi acertado entre os dois países. O entendimento entre os Estados Unidos e a Venezuela prevê a exploração de 17 campos petrolíferos, cujas reservas somadas chegam a 65 bilhões de barris de petróleo, 20% das reservas totais venezuelanas aproximadamente. De Caracas, na Venezuela, para a RFI, Pedro Panunzio.
9: A partir de hoje, entra em vigor na União Europeia a restrição das importações de vários produtos de origem animal vindos do Brasil, como carnes, ovos e mel, por questões sanitárias, pouco tempo após o acordo entre o Bloco Europeu e o Mercosul. A correspondente da RFI em Brasília, Vivian Oswald, destaca.
11: O Brasil é o único país do Mercosul que ficou fora 4 meses depois de o acordo de livre comércio firmado entre a UE e o Bloco do Cone Sul entrar em vigor. Mas existe uma estimativa de que uma parte desses produtos, o que inclui aves, ovos e mel, volte a embarcar até novembro. Isso se ficar constatado que o país cumpriu todas as exigências. Para carnes bovinas, só no ano que vem, dado que o ciclo de vida dos animais é mais longo. As tratativas continuam. Nesse momento, há uma missão técnica da UE aqui no Brasil em inspeção para frangos. O grupo ficou uma semana e parte nesta quinta-feira de volta a Bruxelas. De Brasília, Vivian Oswald para a Rádio França Internacional.
9: Continuamos em Brasília para falar do escândalo das mensagens envolvendo o ministro Alexandre de Moraes, vice-presidente do STF, ao ex-banqueiro Daniel Vorcaro, dono do Master. O caso expõe a crise interna da justiça. A correspondente Raquel Miura tem mais informações.
12: Uma das avaliações mais recorrentes é que está em jogo a própria credibilidade do judiciário. Afinal, como o cidadão vai cumprir uma decisão de um poder acuado por denúncias? As novas revelações arrastaram de vez para o olho do furacão o ministro Alexandre de Moraes. Mensagens de Daniel Vorcaro, endereçadas, segundo as apurações, ao magistrado, indicam contatos e articulações intensas entre os dois durante a crise do banco. O material foi reunido a pedido do relator André Mendonça, expondo uma grave crise interna, afirmou o analista político Melilo Diniz.
13: Creio que é a maior crise institucional do Supremo Tribunal Federal nas últimas décadas. Há uma disputa fratricida entre André Mendonça e Alexandre de Moraes. Dito isso, eu não sei se haverá uma solução a curto prazo. Inclusive, aposto que vão tentar cozinhar isso em banho-maria. Especialmente porque não é o perfil de Alexandre Moraes de sair do cargo, renunciar.
12: De Brasília, Raquel Miura.
9: A tragédia causada pelo colapso de uma geleira na fronteira entre Nepal e China já deixou pelo menos 1.225 mortos e quase 4.800 pessoas estão desaparecidas, segundo balanços provisórios divulgados hoje, uma semana após o desastre. O episódio voltou a chamar atenção para os riscos associados ao derretimento acelerado das geleiras do Himalaia. Autoridades nepalesas pedem medidas de justiça climática, além de mais ajuda humanitária e apoio internacional. O Nepal é um dos países que menos emitem gases de efeito estufa, mas está entre os mais vulneráveis aos impactos do aquecimento do planeta. A Organização Meteorológica Mundial alertou hoje que o fenômeno climático El Niño já está instalado e pode ser o mais intenso do que todos os que já foram observados desde o início dos registros. Segundo a agência da ONU, há uma probabilidade alta de um episódio que se mantenha até fevereiro de 2027, podendo contribuir para que o ano que vem se torne o mais quente já registrado. O El Niño provoca o aquecimento das águas do Oceano Pacífico e pode aumentar o risco de secas, enchentes e ondas de calor em várias regiões do planeta. A Rússia anunciou o fechamento dos centros culturais alemães, o Instituto Goethe, em Moscou, São Petersburgo e Ekaterimburgo. A decisão foi divulgada pelo chanceler Sergei Lavrov após a Alemanha acusar Moscou de envolvimento em uma tentativa de ataque com drone com explosivos ao aeroporto de Leipzig no mês passado. Em resposta, Berlim decidiu fechar o consulado-geral russo em Bonn e encerrar as atividades da Casa Russa, centro cultural da Rússia na capital alemã. O Kremlin rejeita as acusações e afirma que a Alemanha fabricou provas para responsabilizar Moscou pelo incidente. E hoje, Lisboa relembra um ano do acidente com o elevador da Glória, um dos símbolos da capital portuguesa, que deixou 16 pessoas mortas.
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9: Neste segundo bloco da programação brasileira da Rádio França Internacional, neste dia 3 de setembro, vamos ouvir o que a imprensa francesa diz sobre a crescente preocupação da Europa com as ações atribuídas à Rússia fora do campo de batalha ucraniano. Vamos falar também da eleição de outubro para os brasileiros que moram na França. Este ano, com novidade, o consulado de Marselha também será local de voto. No podcast Planeta Verde, você sabia que o cheiro também afeta o meio ambiente? Pesquisador francês explica o impacto das poluições sensoriais. Antes, estamos em linha direta com Brasília para repercutir a decisão da União Europeia de não comprar mais a carne brasileira a partir de hoje. Continue ligado na RFI.
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5: A partir desta quinta-feira, o Brasil está oficialmente de fora da lista de fornecedores credenciados a exportar carne bovina, suína e de aves, além de outros produtos de origem animal, como ovos e mel, para a União Europeia. Motivada por questões sanitárias, a restrição entra em vigor apesar do diálogo em nível técnico e de gestão, feitas no mais alto nível, inclusive pelo presidente Lula, que enviou carta à Comissão Europeia. É um sinal ruim para o país, que firmou acordo de livre comércio com o bloco, em vigor há apenas 4 meses. É sobre isso que a gente conversa em linha direta com a correspondente da RFI em Brasília, Vivian Oswald. Bom dia, Vivian. O que a gente pode esperar agora?
14: Bom dia. É ruim não estar na lista já no primeiro dia. O Brasil é o único país do Mercosul que ficou fora 4 meses depois de o acordo de livre comércio entrar em vigor. Mas existe uma estimativa de que uma parte desses produtos, o que inclui aves, ovos e mel, volte a embarcar até novembro. Isso se ficar constatado que o país cumpriu todas as exigências. Para carnes bovinas, só no ano que vem, dado que o ciclo de vida dos animais é mais longo. As tratativas continuam. Existe até a possibilidade de se liberarem alguns frigoríficos de maneira temporária até que todos estejam comprovadamente aptos. Nesse momento, há uma missão técnica da UE aqui no Brasil em inspeção para frangos. O grupo ficou uma semana e parte nesta quinta-feira de volta a Bruxelas. Seu veredito ainda precisa ser anunciado.
5: Vivian, isso ocorre no mesmo momento em que o Brasil vive uma crise inédita com outro grande parceiro comercial, os Estados Unidos. Aí o sinal político não é bom, né?
14: Certamente não. Ainda mais há 1 mês da eleição para presidente aqui. O acordo com a UE, que foi negociado por 1/4 de século, acabou saindo depressa esse ano justamente por conta das pressões comerciais que os americanos têm feito sobre o Brasil e a própria UE. Foi isso que acabou levando os europeus, que estavam mais reticentes, a assinar o entendimento, a despeito da resistência enorme por parte, sobretudo, da França, Irlanda e Polônia. Para os dois blocos, esse era gesto importante para os Estados Unidos. O Palácio do Planalto ainda aposta na boa vontade por parte de Bruxelas. Afinal, Ursula von der Leyen, presidente da Comissão Europeia, bancou a conclusão do acordo Mercosul-UE. No Brasil, o que se diz entre negociadores é que chega a ser falta de visão dos europeus ter imposto a restrição nesse momento. Agora, é verdade que o Brasil demorou a cumprir as novas regras. E sim, foram novas regras impostas depois da assinatura do acordo. Elas determinam o uso de antimicrobianos nos animais, como determinado dentro da UE.
5: Isso poderia ter sido resolvido no âmbito do acordo, justamente, Vivian?
14: Olha, na verdade está sendo. É claro que pode se tratar de novo mecanismo protecionista, mas dentro do governo há quem diga que isso poderia acontecer com ou sem o acordo. Esse não é o único ponto de fricção da relação, né? Ainda há o aço, já que a UE acaba de mudar o regime de cotas para a importação do produto, que afeta o Brasil também, o uso de pesticidas e outros temas. O importante é que, com o acordo, o país tem um arcabouço legal e mecanismos de diálogo que prevêem a preferência pela resolução das questões. Uma fonte no governo me disse que, se tem interação, tem fricção. Agora, ver até onde vai a boa vontade e a parceria.
15: Vale lembrar que essa semana começou a valer uma cota extraordinária dos Estados Unidos para garantir a importação de carnes a preços mais baixos. Isso não acaba compensando o prejuízo?
14: Sim, mas não compensa as perdas na UE. Até porque os cortes de carne são diferentes. Aliás, ainda não dá para saber o tamanho das perdas até que Bruxelas libere as exportações brasileiras, porque desde que se soube que o país ficaria fora da lista, as vendas foram antecipadas. Sobre os Estados Unidos, é uma cota extraordinária temporária, criada pelo governo de Donald Trump, com duração até a eleição americana de meio de mandato, prevista para 3 de novembro. A ideia é garantir um preço mais razoável para as carnes, uma fonte de pressão para a inflação que tanto incomoda o consumidor americano e que tem ajudado a derrubar os índices de popularidade de Donald Trump. Agora, essa cota americana pode ajudar a repor parte das perdas no mercado chinês, depois que o Brasil atingiu, bem antes do previsto, a sua cota anual de exportações de carnes para aquele mercado.
15: Muito obrigada, Vivian Oswald, correspondente da RFI em Brasília.
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9: A imprensa francesa destaca nesta quinta-feira a crescente preocupação da Europa com a intensificação das ações atribuídas à Rússia fora do campo de batalha ucraniano. O tema domina as manchetes após a Alemanha acusar Moscou de estar por trás de uma tentativa de atentado com drone carregado de explosivos contra o aeroporto de Leipzig, frustrada em agosto. O Le Parisien afirma que a Europa está em pé de guerra diante de Vladimir Putin e destaca uma mudança de postura dos aliados europeus, que já não hesitam em apontar diretamente a Rússia como responsável por atos de sabotagem e operações clandestinas. Na mesma linha, o jornal Libération diz que Putin abriu uma outra guerra contra a Europa. Segundo o diário, diante das dificuldades na Ucrânia, o Kremlin busca desestabilizar os países que apoiam Kiev por meio de ataques híbridos, campanhas de influência e ações de intimidação. Em editorial, o jornal afirma que o presidente russo reage de forma cada vez mais agressiva à medida que sua posição se fragiliza internamente. O texto argumenta que os ataques de drones ucranianos em território russo, as perdas de mais de 1.000 militares por dia e as dificuldades econômicas reduzem gradualmente sua popularidade. Putin perde pouco a pouco seu prestígio junto à população. Ele sabe disso, não gosta disso e isso o deixa louco, resume o editorial. Já o Le Figaro observa que a própria expressão guerra híbrida começa a ser questionada por militares e autoridades europeias que consideram o termo insuficiente para descrever a gravidade dessas ações. O jornal ressalta que o principal desafio para a Europa é responder às provocações russas sem provocar uma escalada militar direta.
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1: Pela primeira vez nestas eleições de outubro, além de Paris, os brasileiros residentes na França poderão votar também em Marselha, no sul. A segunda maior cidade do país abriga, desde 2024, um consulado geral do Brasil. A RFI conversou com a cônsul de Marselha, Vera Cíntia Alvarez, para saber como estão os preparativos.
0: Nós estamos nos preparando bastante, já há um mês quase. Estamos fazendo os cursos que o Tribunal Superior Eleitoral nos disponibiliza, estamos estudando, já recebemos parte das urnas. Estamos aí muito entusiasmados e contentes com esse momento de reunir a comunidade brasileira aqui no nosso consulado. Nós temos mais ou menos 2.669 inscritos, então nós esperando aproximadamente 1.300 a 1.500 pessoas. Geralmente, assim, as pessoas se inscrevem, mas depois enfim, a vida vai rolando e outras coisas acontecem e acaba aparecendo 50% dos inscritos.
1: Quantas urnas?
0: Nós teremos 7 sessões com 4 urnas eletrônicas. Nós temos 24 pessoas como mesários e agentes eleitorais que vão trabalhar no pleito. E também há muita gente que chega, gente jovem, brasileiros, querendo colaborar de alguma forma.
1: A abertura da zona eleitoral em Marselha foi uma resposta ao crescimento da comunidade brasileira no sul da França.
0: Eu recebo cumprimentos e comentários da comunidade brasileira dizendo graças a Deus que Marselha agora vai ter eleição também. Enfim, há um frisson, há uma vontade muito grande de participar civicamente desse momento e as pessoas estão muito contentes de não ter que viajar até Paris para fazer isso.
1: É o caso da professora Fabiana de Albuquerque, que há 10 anos vive em Nîmes, na região da Ocitânia.
2: Para mim, que sou de Nîmes, é muito mais prático, muito mais rápido e até mais econômico, que eu posso ir de trem, eu posso também ir de carro, posso ir acompanhada de outras pessoas, outros amigos que também vão voltar em Marselha. Então, a gente realmente tinha um custo maior, porque o TGV de Nîmes para Paris é bem mais caro do que ir a Marselha.
1: Ela conta que está animada para exercer seu direito de voto.
2: Para mim, é muito importante. Não só como cidadã brasileira que vive fora, porque eu acho que é um poder, né? O voto sempre foi um direito e foi uma conquista que foi conquistada muito tardiamente na nossa história, né? Enquanto república. Nós mulheres votamos há pouco tempo e é muito importante porque isso garante o nosso direito e a nossa cidadania. Você acredita que a gente espera esse dia ansiosamente, porque é um reencontro, na verdade, da brasilidade. Os anos anteriores que fomos a Paris, por exemplo, a gente sempre tinha amigos tocando música brasileira, tinha amigas vendendo comida brasileira, então realmente era muito, muito festivo, muito alegre. A gente está assim, na mesma expectativa para Marselha, em outubro, de reencontro mesmo, de todo mundo que mora no sul.
1: Lembrando que o voto no Brasil é obrigatório. Quem não vota e nem justifica a ausência fica em situação irregular perante a Justiça Eleitoral. Fabrício Pereira é físico e também está inscrito para votar em Marselha.
3: Isso garante que a gente tenha maior facilidade em votar nos dois turnos. É mais fácil de locomoção, talvez também na questão de filas e de presença de votantes, talvez seja menor. Na eleição anterior, a fila estava enorme, muito, muito grande mesmo, assim, 4-5 horas de espera.
1: Para ele, o exercício do voto mantém o vínculo com o Brasil.
3: É a forma que a gente consegue, de algum modo, opinar nos próximos dirigentes. Infelizmente, aqui na França, é somente a eleição, essa eleição só para presidente. Mas ainda assim, ela é importante, é fundamental, porque isso mantém alguma identidade nacional e algum tipo de atuação na política nacional, na política brasileira.
1: O brasileiro conta como se informa sobre os programas dos candidatos vivendo no exterior.
3: É uma busca mais ativa do que uma busca passiva. As informações, para mim em especial, chegam com buscas de jornais ou mesmo no próprio site do tribunal, onde os programas são depositados, a lista dos candidatos e seus projetos. E recentemente, o que foi publicado recentemente, por exemplo, foi o patrimônio de cada um desses candidatos. A democracia se constitui, na verdade, muito mais na participação diária, na cobrança dos representantes, não apenas no dia da eleição.
1: A votação em Marselha ocorrerá no próprio consulado. A cônsul Vera Cíntia Alvarez diz que a estrutura permitirá receber os eleitores com conforto.
0: Enfim, eu acho que vai funcionar muito bem, porque o consulado está muito bem instalado, um imóvel bastante grande, e nós temos corredores para fazer fila, enfim, nós temos salas amplas para poder abrigar até 2 sessões, se for necessário. Então vai ser na Avenida Albert Schumann, número 56, aqui em Marselha, pertinho da Place de la Juliette. Tem um metrô na porta. Venham votar, que vai ser uma grande festa realmente cívica e democrática.
1: Em caso de segundo turno, uma nova votação acontecerá no dia 25 de outubro. A Justiça Eleitoral lembra que os dois turnos são considerados eleições independentes. Em caso de ausência, o pedido de justificativa deve ser feito pelos canais digitais do TSE no dia do pleito ou até 60 dias após cada turno.
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5: excesso de luz e sons artificiais, mas também de odores estranhos à natureza, tem ganhado espaço no balanço de impacto ambiental das atividades humanas. Os sons e cheiros podem ter consequências tão nefastas aos ecossistemas quanto à iluminação noturna, estudada há mais tempo pela ciência. Os danos de uma atividade ou empreendimento vão muito além dos efeitos físicos e diretos no ambiente, como a derrubada de árvores e a contaminação de rios. É o que mostra o ecólogo francês Romain Sordelot, autor de pesquisas que se transformaram em um livro sobre as poluições sensoriais.
16: Se pegamos o exemplo de uma estrada, vemos que existe um rastro físico associado ao asfalto que é claramente definido. Mas há também uma marca sensorial ainda mais extensa, envolvendo a iluminação pública, os faróis dos carros, o ruído dos motores e os odores, como os gases de escapamento dos veículos. Todos esses fenômenos se propagam pelo ambiente e pela paisagem, irradiando-se a partir da fonte emissora por ondas ou partículas. Esse impacto pode se estender por centenas de metros, ou até mesmo quilômetros de distância da fonte.
5: Já faz mais de 10 anos que o pesquisador do Museu de História Natural de Paris estuda a poluição luminosa, cujo efeito é fatal para alguns tipos de insetos, mas ainda é pouco levado em conta nas decisões de iluminação dos espaços públicos, principalmente nas cidades.
16: As mariposas ficam presas pela luz dos postes. Elas voam em círculos em volta da luz a noite toda e morrem de exaustão pelo superaquecimento das lâmpadas por se chocarem contra elas.
5: No Brasil, uma das principais vítimas são os vagalumes. A luz artificial afeta a comunicação e a reprodução destes besouros bioluminescentes, que correm o risco de extinção em 30 anos, alertam pesquisadores. Os impactos negativos da iluminação nas cidades são conhecidos há mais de um século e foram apontados pela primeira vez por astrônomos, cujo trabalho de observação do espaço é diretamente afetado. Quem explica é Tânia Dominici, doutora em astronomia e pesquisadora do Instituto Nacional de Pesquisas Espaciais.
7: Não é problema a luz artificial, o problema é como você a utiliza. A gente usa de modo excessivo e sempre muito mal instalado. Então a luz ela acaba indo para cima da linha do horizonte e para além das áreas para qual ela foi planejada. E aí que vem esse efeito de apagamento das estrelas e, como a gente vem descobrindo aí nas últimas décadas, um impacto muito grande na biodiversidade e na saúde humana.
5: A luz desempenha papel fundamental no desenvolvimento dos vegetais. Junto com os sons, serve de guia para milhões de espécies se localizarem, se comunicarem, se alimentarem ou se protegerem durante o dia como à noite. Para outras, é o olfato o sentido mais importante, que acaba perturbado por odores dispersados no ambiente pelos humanos, como agrotóxicos, lixo e indústrias.
16: Para mim, o principal é o conceito de sobriedade, moderação. Tentar minimizar o nosso impacto, agir com sensatez quanto à forma como utilizamos os recursos. Iluminar as áreas o mínimo possível e apenas quando necessário, quando alguém passa pelo local. Quanto a ruídos e odores, estamos falando dos processos industriais, do planejamento do uso do solo e da nossa mobilidade, incluindo o uso de automóveis. Essa reflexão pode nos levar a desafiar práticas, hábitos e comportamentos em uma ampla gama de setores, da agricultura à indústria.
5: Romain Sordelot nota que, por enquanto, nenhum país é referência na dimensão transversal das poluições sensoriais, que podem ter maior potencial de dispersão no ambiente do que a poluição física. O combate às perturbações luminosas avançou bastante, principalmente na Europa, com a noção de corredores ecológicos noturnos que procuram respeitar padrões luminosos menos invasivos. No Brasil, o tema ainda é emergente, lamenta Tânia Dominici, que é membro da Rede Céus Estrelados do Brasil.
7: E as pessoas ficam muito surpresas de descobrir esses outros tipos de poluição, que não aquela poluição das águas, do ar, que a gente está mais acostumado a conversar sobre, né? É sempre um choque.
5: Chegamos ao fim de mais um Planeta Verde. Até a próxima.
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9: Paris, quinta-feira, 3 de setembro de 2026. A escalada da guerra entre Estados Unidos e Irã no Golfo continua. Hoje, Teherã lançou mísseis e drones contra bases militares americanas no Kuwait e nos Emirados Árabes, em mais uma retaliação aos bombardeios realizados por Washington contra instalações iranianas nos últimos dias. Os ataques americanos deixaram 19 mortos no Irã, entre eles civis. O governo de Donald Trump afirmou que está pronto para realizar novos bombardeios a qualquer momento. O Irã também ameaçou ampliar suas ações contra aliados dos Estados Unidos no Oriente Médio. A nova escalada aumenta os riscos para a navegação no Estreito de Hormuz e afasta perspectivas de solução diplomática para o conflito. A partir de hoje, a União Europeia suspende a entrada de carne bovina, aves, ovos e mel do Brasil. A medida vale para os 27 países do bloco e faz parte de uma estratégia europeia de combate à resistência aos antibióticos, problema que, segundo a OMS, causa mais de 1 milhão de mortes por ano em todo o mundo. Bruxelas afirma que mantém diálogo com autoridades brasileiras e diz trabalhar de forma construtiva para que o país comprove o cumprimento das exigências sanitárias. A expectativa é que parte dos envios de aves, ovos e mel seja liberada até novembro, após o resultado de uma auditoria técnica da União Europeia, que se encerra nesta quinta-feira. Para a carne bovina, no entanto, o processo deve ser mais longo e pode se estender até o próximo ano. A tragédia causada pelo colapso de uma geleira na fronteira entre Nepal e China já deixou pelo menos 1.225 mortos e quase 4.800 pessoas desaparecidas, segundo balanços ainda provisórios divulgados uma semana após o desastre. O episódio voltou a chamar a atenção para os riscos associados ao derretimento acelerado das geleiras do Himalaia. A Organização Meteorológica Mundial alertou que o fenômeno climático El Niño já está instalado e pode ser o mais intenso já percebido até hoje. Segundo a agência da ONU, o episódio tem alta probabilidade de se manter até fevereiro de 2027, podendo contribuir para que o ano que vem se torne o mais quente já registrado. O El Niño provoca o aquecimento das águas do Oceano Pacífico e pode aumentar o risco de secas, enchentes e ondas de calor em várias regiões do planeta. 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Meia da manhã em Paris, 6:30 no horário de Brasília. 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
9: Bom dia em Paris, sol entre nuvens e temperatura de 23 graus. Hoje é dia 3 de setembro, quinta-feira. Irã lança novos ataques contra bases americanas no Golfo em meio à escalada contra os Estados Unidos. Bloqueio europeu, a carne brasileira e outros produtos de origem animal entram em vigor nesta quinta-feira. ONU alerta para El Niño de intensidade muito forte e prevê 2027 como o ano mais quente da história. Essas e mais notícias no Jornal da RFI. A escalada da guerra entre Estados Unidos e Irã continua. Nesta quinta-feira, Teherã lançou mísseis e drones contra bases militares americanas no Kuwait e nos Emirados Árabes em mais uma retaliação aos bombardeios realizados por Washington contra instalações iranianas nos últimos dias. Os ataques americanos deixaram 19 mortos no Irã, entre eles civis. O governo de Donald Trump afirmou que está pronto para realizar novos bombardeios a qualquer momento. O Irã também ameaçou ampliar suas ações contra aliados dos Estados Unidos no Oriente Médio. A nova escalada aumenta os riscos para a navegação no Estreito de Hormuz, rota estratégica para o transporte mundial de petróleo, e afasta perspectivas de solução diplomáticas para o conflito. Na quarta-feira, o presidente Trump chegou a sugerir que o Estreito de Hormuz fosse renomeado como Estreito Trump. Horas depois, disse que não falava sério. Em Caracas, o secretário de Energia dos Estados Unidos, Christopher Wright, foi recebido ontem pela presidente interina da Venezuela, Delcy Rodríguez, para a assinatura de contratos de exploração de petróleo com empresas estrangeiras. Nosso correspondente em Caracas, Pedro Panunzio, tem mais detalhes.
10: Ao todo, 8 documentos foram assinados. A cerimônia, realizada no Palácio de Miraflores, sede do governo venezuelano, ocorreu poucos dias depois do anúncio de um acordo entre os Estados Unidos e a Venezuela, definido pelo presidente norte-americano Donald Trump como o maior acordo petrolífero da história do mundo. Havia a expectativa de que o secretário de Energia do governo Trump desembarcasse em Caracas para formalizar o que havia sido anunciado na semana passada. No entanto, isso não ocorreu durante a cerimônia, o que aumentou as dúvidas em torno do que foi acertado entre os dois países. O entendimento entre os Estados Unidos e a Venezuela prevê a exploração de 17 campos petrolíferos, cujas reservas somadas chegam a 65 bilhões de barris de petróleo, 20% das reservas totais venezuelanas aproximadamente. De Caracas, na Venezuela, para a RFI, Pedro Panunzio.
9: A partir de hoje, entra em vigor na União Europeia a restrição das importações de vários produtos de origem animal vindos do Brasil, como carnes, ovos e mel, por questões sanitárias, pouco tempo após o acordo entre o Bloco Europeu e o Mercosul. A correspondente da RFI em Brasília, Vivian Oswald, destaca.
11: O Brasil é o único país do Mercosul que ficou fora 4 meses depois de o acordo de livre comércio firmado entre a UE e o Bloco do Cone Sul entrar em vigor. Mas existe uma estimativa de que uma parte desses produtos, o que inclui aves, ovos e mel, volte a embarcar até novembro. Isso se ficar constatado que o país cumpriu todas as exigências. Para carnes bovinas, só no ano que vem, dado que o ciclo de vida dos animais é mais longo. As tratativas continuam. Nesse momento, há uma missão técnica da UE aqui no Brasil em inspeção para frangos. O grupo ficou uma semana e parte nesta quinta-feira de volta a Bruxelas. De Brasília, Vivian Oswald para a Rádio França Internacional.
9: Continuamos em Brasília para falar do escândalo das mensagens envolvendo o ministro Alexandre de Moraes, vice-presidente do STF, ao ex-banqueiro Daniel Vorcaro, dono do Master. O caso expõe a crise interna da justiça. A correspondente Raquel Miura tem mais informações.
12: Uma das avaliações mais recorrentes é que está em jogo a própria credibilidade do judiciário. Afinal, como o cidadão vai cumprir uma decisão de um poder acuado por denúncias? As novas revelações arrastaram de vez para o olho do furacão o ministro Alexandre de Moraes. Mensagens de Daniel Vorcaro, endereçadas, segundo as apurações, ao magistrado, indicam contatos e articulações intensas entre os dois durante a crise do banco. O material foi reunido a pedido do relator André Mendonça, expondo uma grave crise interna, afirmou o analista político Melilo Diniz.
13: Creio que é a maior crise institucional do Supremo Tribunal Federal nas últimas décadas. Há uma disputa fratricida entre André Mendonça e Alexandre de Moraes. Dito isso, eu não sei se haverá uma solução a curto prazo. Inclusive, aposto que vão tentar cozinhar isso em banho-maria. Especialmente porque não é o perfil de Alexandre Moraes de sair do cargo, renunciar.
12: De Brasília, Raquel Miura.
9: A tragédia causada pelo colapso de uma geleira na fronteira entre Nepal e China já deixou pelo menos 1.225 mortos e quase 4.800 pessoas estão desaparecidas, segundo balanços provisórios divulgados hoje, uma semana após o desastre. O episódio voltou a chamar atenção para os riscos associados ao derretimento acelerado das geleiras do Himalaia. Autoridades nepalesas pedem medidas de justiça climática, além de mais ajuda humanitária e apoio internacional. O Nepal é um dos países que menos emitem gases de efeito estufa, mas está entre os mais vulneráveis aos impactos do aquecimento do planeta. A Organização Meteorológica Mundial alertou hoje que o fenômeno climático El Niño já está instalado e pode ser o mais intenso do que todos os que já foram observados desde o início dos registros. Segundo a agência da ONU, há uma probabilidade alta de um episódio que se mantenha até fevereiro de 2027, podendo contribuir para que o ano que vem se torne o mais quente já registrado. O El Niño provoca o aquecimento das águas do Oceano Pacífico e pode aumentar o risco de secas, enchentes e ondas de calor em várias regiões do planeta. A Rússia anunciou o fechamento dos centros culturais alemães, o Instituto Goethe, em Moscou, São Petersburgo e Ekaterimburgo. A decisão foi divulgada pelo chanceler Sergei Lavrov após a Alemanha acusar Moscou de envolvimento em uma tentativa de ataque com drone com explosivos ao aeroporto de Leipzig no mês passado. Em resposta, Berlim decidiu fechar o consulado-geral russo em Bonn e encerrar as atividades da Casa Russa, centro cultural da Rússia na capital alemã. O Kremlin rejeita as acusações e afirma que a Alemanha fabricou provas para responsabilizar Moscou pelo incidente. E hoje, Lisboa relembra um ano do acidente com o elevador da Glória, um dos símbolos da capital portuguesa, que deixou 16 pessoas mortas.
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9: Neste segundo bloco da programação brasileira da Rádio França Internacional, neste dia 3 de setembro, vamos ouvir o que a imprensa francesa diz sobre a crescente preocupação da Europa com as ações atribuídas à Rússia fora do campo de batalha ucraniano. Vamos falar também da eleição de outubro para os brasileiros que moram na França. Este ano, com novidade, o consulado de Marselha também será local de voto. No podcast Planeta Verde, você sabia que o cheiro também afeta o meio ambiente? Pesquisador francês explica o impacto das poluições sensoriais. Antes, estamos em linha direta com Brasília para repercutir a decisão da União Europeia de não comprar mais a carne brasileira a partir de hoje. Continue ligado na RFI.
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15: A partir desta quinta-feira, o Brasil está oficialmente de fora da lista de fornecedores credenciados a exportar carne bovina, suína e de aves, além de outros produtos de origem animal, como ovos e mel, para a União Europeia. Motivada por questões sanitárias, a restrição entra em vigor apesar do diálogo em nível técnico e de gestão, feitas no mais alto nível, inclusive pelo presidente Lula, que enviou carta à Comissão Europeia. É um sinal ruim para o país, que firmou acordo de livre comércio com o bloco, em vigor há apenas 4 meses. É sobre isso que a gente conversa em linha direta com a correspondente da RFI em Brasília, Vivian Oswald. Bom dia, Vivian. O que a gente pode esperar agora?
17: Bom dia. É ruim não estar na lista já no primeiro dia. O Brasil é o único país do Mercosul que ficou fora 4 meses depois de o acordo de livre comércio entrar em vigor. Mas existe uma estimativa de que uma parte desses produtos, o que inclui aves, ovos e mel, volte a embarcar até novembro. Isso se ficar constatado que o país cumpriu todas as exigências. Para carnes bovinas, só no ano que vem, dado que o ciclo de vida dos animais é mais longo. As tratativas continuam. Existe até a possibilidade de se liberarem alguns frigoríficos de maneira temporária até que todos estejam comprovadamente aptos. Nesse momento, há uma missão técnica da UE aqui no Brasil em inspeção para frangos. O grupo ficou uma semana e parte nesta quinta-feira de volta a Bruxelas. Seu veredito ainda precisa ser anunciado.
15: Vivian, isso ocorre no mesmo momento em que o Brasil vive uma crise inédita com outro grande parceiro comercial, os Estados Unidos. Aí o sinal político não é bom, né?
17: Certamente não. Ainda mais há um mês da eleição para presidente aqui. O acordo com a UE, que foi negociado por um quarto de século, acabou saindo depressa esse ano justamente por conta das pressões comerciais que os americanos têm feito sobre o Brasil e a própria UE. Foi isso que acabou levando os europeus, que estavam mais reticentes, a assinar o entendimento, a despeito da resistência enorme por parte, sobretudo, da França, Irlanda e Polônia. Para os dois blocos, esse era gesto importante para os Estados Unidos. O Palácio do Planalto ainda aposta na boa vontade por parte de Bruxelas. Afinal, Ursula von der Leyen, presidente da Comissão Europeia, bancou a conclusão do acordo Mercosul-UE. No Brasil, o que se diz entre negociadores é que chega a ser falta de visão dos europeus ter imposto a restrição nesse momento. Agora, é verdade que o Brasil demorou a cumprir as novas regras. E sim, foram novas regras impostas depois da assinatura do acordo. Elas determinam o uso de antimicrobianos nos animais, como determinado dentro da UE.
15: Isso poderia ter sido resolvido no âmbito do acordo, justamente, Vivian?
17: Olha, na verdade está sendo. É claro que pode se tratar de novo mecanismo protecionista, mas dentro do governo há quem diga que isso poderia acontecer com ou sem o acordo. Esse não é o único ponto de fricção da relação, né? Ainda há o aço, já que a UE acaba de mudar o regime de cotas para a importação do produto, que afeta o Brasil também, o uso de pesticidas e outros temas. O importante é que, com o acordo, o país tem um arcabouço legal e mecanismos de diálogo que prevêem a preferência pela resolução das questões. Uma fonte no governo me disse que se tem interação, tem fricção. Agora, ver até onde vai a boa vontade e a parceria.
15: Vale lembrar que essa semana começou a valer uma cota extraordinária dos Estados Unidos para garantir a importação de carnes a preços mais baixos. Isso não acaba compensando o prejuízo?
17: Sim, mas não compensa as perdas na UE. Até porque os cortes de carne são diferentes. Aliás, ainda não dá para saber o tamanho das perdas até que Bruxelas libere as exportações brasileiras, porque...
15: Baixos. Isso não acaba compensando o prejuízo?
17: Sim, mas não compensa as perdas na UE. Até porque os cortes de carne são diferentes. Aliás, ainda não dá para saber o tamanho...